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0: Weekend, Ariana Grande, Save Your Tears, antes o Fine Young Cannibals, She's Drive Me Crazy, não sai daí. Daqui a pouco tem muito mais pra você aqui na número 1 do Brasil.
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1: Esse é o som do Benz & Boone, Beautiful Things, antes Harry Styles e também mais um clássico da Pan, Tears for Fears, Break It Down Again. Lembrando que logo mais à meia-noite, horário de Brasília, tem os clássicos da Pan, as melhores do passado, de volta aqui na número 1 do Brasil.

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Brasil. Quando começa essa trilha, você já sabe, né? Hora de reviver os clássicos, aqueles sons do passado, de volta aqui na número 1 do Brasil. Entre outras, a gente curte Simple Red, também tem Simple Minds, Ramones, Duran Duran, tem Smiths e muito mais. Pra começar, tem Whitney Houston. I wanna dance with somebody. Aumenta o volume porque tá no ar os clássicos da

Ramones, Bad Cemetery. Antes, Duran Duran, Notorious. Rolando uma hora com o melhor, os clássicos da Pan, o melhor do passado, de volta aqui na número 1 do Brasil. Agora tem Simple Minds.

Dirty Dance de 1987. Antes teve Simple Red, Daft Punk, Lighthouse Family aqui na Jovem Pan. E pra fechar essa edição dos clássicos aqui na Pan, tem John Secada, Just Another Day.

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0: Agora 4h59. Olá, bom dia para você. Ótima manhã de segunda-feira. Hoje, dia 14 de setembro de 2026. Seja bem-vindo, bem-vinda aqui à programação da Jovem Pan. O Jornal da Manhã tá só começando. Vamos então aos principais destaques da edição de hoje. Cristiano Zanin e Gilmar Mendes cobram acesso à íntegra da extração do celular do ex-dono do Master, antes do julgamento de Alexandre de Moraes. Os magistrados criticam a resistência de André Mendonça e afirmam que não existe hierarquia no STF. Lula diz, sem citar nomes, que há candidato à presidência que nasceu no meio da milícia e outro que parece um capataz de fazenda no tempo da escravidão. O petista também afirmou que o filho Lulinha pagará preço muito alto se tiver culpa. Ronaldo Caiado deixa o hospital em São Paulo depois de 3 dias internado para tratar pneumonia. O candidato do PSD disse que vai ao debate hoje com outros presidenciáveis. Lula e Flávio Bolsonaro não vão participar. Bombeiros encontram um corpo de menina de 7 anos e encerram buscas em escombros de prédio em construção e que desabou sobre casa na Penha, zona leste de São Paulo. 6 pessoas morreram, 2 ficaram feridas. Um sócio da construtora foi preso. Projeções apontam vitória apertada da oposição de centro-esquerda em eleições na Suécia, com 51% dos votos. O SD, partido de extrema-direita, caminha para registrar a primeira queda no número de cadeiras desde 2010 e deixar de ser a segunda força política do país. Presidente da Câmara dos Estados Unidos diz que vai viabilizar o plano de Donald Trump de pagar $5 mil à população. Ele prometeu o valor a cada adulto do país se os republicanos vencerem as eleições de meio de mandato. Agora são 5h01, a edição de hoje do Jornal da Manhã começa destacando que a semana tem início com expectativa por uma decisão que pode mexer com a crise no Supremo. Os ministros analisam amanhã o pedido de investigação contra Alexandre de Moraes. A votação é observada com atenção no meio político, principalmente no Senado Federal. Os detalhes você tem na reportagem da Beatriz Souza.
1: Com a sessão do STF que vai analisar o pedido para investigar Alexandre de Moraes na terça-feira, senadores e deputados da oposição se mobilizam para acompanhar de perto os desdobramentos do caso. Mesmo com o Congresso em recesso informal, já que parlamentares estão concentrados nas campanhas em suas bases eleitorais, senadores da oposição pretendem voltar para Brasília para poder acompanhar a sessão. Entre os que devem estar na capital estão Carlos Viana, do PSD de Minas Gerais, Alessandro Vieira, do MDB de Sergipe. Também é esperada a presença do senador Eduardo Girão, do Partido Novo do Ceará, que é vice na chapa de Romeu Zema, presidência da República. O partido convocou apoiadores para uma manifestação em Brasília para o dia da sessão. No Senado, Alessandro Vieira também pediu a convocação de uma sessão extraordinária na casa no mesmo horário. A ideia é que os senadores se reúnam e acompanhem em tempo real a votação dos ministros do Supremo sobre o pedido de investigação contra Moraes por suspeita de relação com Daniel Vorcaro.
2: Em abril de 2019, eu já tinha apresentado o pedido de impeachment de Alexandre de Moraes e Dias Toffoli. Não por coincidência, Alexandre de Moraes e Dias Toffoli hoje estão no centro dessas relações com Daniel Vorcaro e a gente espera que em breve possam ser investigados e processados. O que falta no Brasil é você ter mais gente que tenha capacidade desse enfrentamento, que exige que você tenha ficha limpa e que você tenha qualificação suficiente. Porque é uma batalha muito desigual. Os ministros, os poderosos, eles jogam muito pesado. Eles ameaçam, eles têm uma influência imensa em todos os segmentos, inclusive na imprensa. E isso tudo é jogado contra quem tem a ousadia de enfrentar. Eu tenho feito isso pelos últimos 7 anos, espero continuar fazendo.
1: Senadores da oposição argumentam que o acirramento entre decisões de ministros do STF, que segundo eles se sobrepõem e até se anulam reciprocamente, tem gerado um conflito de interesses dentro da corte. Para o senador Alessandro Vieira, essa situação compromete a própria capacidade do tribunal de esclarecer os fatos internamente.
2: Eu acredito que, por mais que muita gente em Brasília queira tapar esse sol com a peneira, vai ser impossível. Não dá mais. A situação do ministro Alexandre de Moraes é insustentável. A situação do ministro Dias Toffoli é insustentável. Mas o caso do Alexandre é mais grave, na minha opinião, porque é o próximo presidente do Supremo. Eu não posso ter, como presidente do Poder Judiciário no Brasil, um cara que era, ao mesmo tempo, assessor de luxo de banqueiro bandido. Então, a gente vai ter um enfrentamento que eu imagino seja muito grande. Eu estou tentando motivar o Senado a estar em funcionamento na próxima semana, porque o presidente Davi Alcolumbre não só decretou uma espécie de recesso branco por conta das eleições, como está incomunicado. Ninguém consegue ativar. Eu fiz um requerimento formal de sessão extraordinária na terça-feira, está sendo acompanhado por vários senadores, mas o presidente da casa não está sendo encontrado. Então a gente tem muito trabalho para fazer em Brasília, mas avançamos, nunca estivemos tão perto, é a primeira vez na história do Brasil que se discute investigação de ministro supremo. A gente tem que vencer essa batalha.
1: Diante desse cenário, os parlamentares defendem que o Congresso cumpra o papel constitucional e adote medidas para enfrentar a crise no STF. O problema, segundo os senadores, é que o presidente do Senado, Davi Alcolumbre, tem se tornado um dos principais obstáculos para o avanço dessas iniciativas. Somente neste mês foram apresentados 6 pedidos para levar Alcolumbre ao Conselho de Ética. As representações pedem a abertura de procedimento disciplinar e questionam a falta de andamento dos pedidos de impeachment contra Moraes. O Conselho de Ética do Senado está inativo desde o ano de 2024. A instalação do colegiado depende justamente do presidente da casa. Parlamentares da oposição querem acompanhar de perto a posição de cada ministro. Nos bastidores, a expectativa é de que o voto dos magistrados tenha peso no discurso político e na disputa eleitoral.
0: O ministro Cristiano Zanin, do Supremo Tribunal Federal, disse neste domingo que não há hierarquia entre os magistrados da corte e determinou que a Polícia Federal envie ao seu gabinete cópia dos dados extraídos do celular do banqueiro Daniel Vorcaro. Ele ordenou que a corporação entregue o material até às 23 horas do domingo. O material é o mesmo já enviado ao gabinete do ministro André Mendonça. No despacho, publicado na tarde do domingo, Zanin subiu o tom contra o ministro Mendonça. Disse que apesar da determinação do presidente da corte, Edson Fachin, o colega não enviou ao seu gabinete a íntegra do conteúdo compilado do celular do dono do Banco Master. André Mendonça defendeu manter parte do sigilo das informações e disse que os dados relevantes para o julgamento da terça-feira já foram liberados. Por outro lado, a defesa de Vorcaro pediu que eventuais dados pessoais do celular sejam preservados e continuem com sigilo. Outros destaques ainda nesse caso. A Polícia Federal informou ao presidente do Supremo Tribunal Federal, Luiz Edson Fachin, que dispõe de condições técnicas para produzir e enviar uma cópia idêntica dos dados extraídos do celular do ex-banqueiro Daniel Vorcaro a todos os gabinetes de ministros que solicitaram o material. O repórter André Anelli tem aqui mais detalhes para a gente.
3: Em resposta ao STF, a Polícia Federal esclareceu que o material original, no caso o celular de Vorcaro, permanece integralmente nas dependências da instituição, dentro da cadeia de custódia, formalmente documentada, com os respectivos lacres íntegros e mecanismos de verificação de integridade digital. A PF esclareceu ainda que a cópia dos dados extraídos encaminhada ao gabinete do ministro André Mendonça, em março deste ano, não corresponde ao material original que jamais deixou a custódia da instituição. O envio daquela cópia ocorreu mediante solicitação do próprio gabinete, conforme documentação constante do processo administrativo correspondente. Por fim, a Polícia Federal informou que dispõe de plenas condições técnicas para produzir e encaminhar cópia idêntica da extração aos demais gabinetes que a solicitaram, observadas as determinações da Corte e as cautelas de sigilo aplicáveis. A instituição reafirmou seu compromisso com a preservação da cadeia de custódia, a estrita observância do devido processo legal e se colocou à disposição do STF para a prestação prestação de quaisquer esclarecimentos complementares, bem como para eventual verificação da integridade do conteúdo custodiado. De Brasília, André Anelli.
0: O ministro André Mendonça voltou a defender o sigilo sobre o celular de Daniel Vorcaro. Em manifestação apresentada neste domingo, Mendonça reforça que todas as informações necessárias para a realização do julgamento de terça-feira já foram disponibilizadas aos integrantes da corte. Ministros do tribunal, no entanto, alegam que seria importante conhecer todas as provas elencadas no material colhido pela Polícia Federal e mantidos sob sigilo. E olha só, 5:09, as previsões sobre o El Niño mudam à medida que os meteorologistas acompanham o fenômeno. Acompanhe os detalhes na reportagem da Camila Yunes para saber o que esperar do clima nos próximos meses.
4: Na última semana, a NOAA, a Agência Meteorológica Norte-Americana, afirmou que há 75% de chance de o fenômeno atingir uma intensidade histórica nos próximos meses, o que pode acontecer entre outubro e dezembro. O pico do fenômeno será entre novembro e janeiro. Mas o El Niño já tem dado as caras, como explica a meteorologista da Ampere, Patrícia Cassoli.
5: A gente já está observando essa chuva acontecendo de forma frequente na região sul, né? Esses temporais que acontecendo com essa certa frequência, que vem com granizo, essa formação de tornado também acontecendo ali pela região, e essa deve ser a tendência ao longo desses próximos meses.
4: No estado do Paraná, nos últimos dias foram registradas duas ocorrências de tornados em 24 horas. As tempestades com ventos intensos e queda de granizo deixaram 3 mortos e afetaram mais de 11 mil pessoas. O CIMEPAR, o Sistema de Tecnologia e Monitoramento Ambiental do Paraná, disse que nos próximos meses o estado terá maior frequência de períodos com chuva acima da média, com possibilidade de concentração de volumes elevados em poucos dias. E este pode ser o El Niño mais forte desde 1950. Mas o coordenador geral de operações e modelagem do CEMADEM, Marcelo Seluc, alerta que os efeitos dependem de outras variáveis.
6: Mas não existe uma relação direta entre a intensidade do fenômeno e a intensidade dos impactos. Isto é, porque existem muitas outras variáveis, vamos dizer assim, na atmosfera. Há muitos outros fenômenos que podem, assim, trabalhar ou ajudando os impactos do El Niño ou contrarrestando.
4: É preciso considerar outros processos meteorológicos, como, por exemplo, frentes frias e baixas pressões. O El Niño provoca ondas de calor no sudeste e centro-oeste. No norte e nordeste predomina a estiagem, enquanto o sul vivencia chuvas mais volumosas. A estimativa dos meteorologistas é de que o fenômeno deva durar pelo menos até o próximo outono.
0: O ministro Flávio Dino, do Supremo Tribunal Federal, retirou neste domingo o sigilo do material de investigação conduzida em São Paulo, que alcançou a produtora de Dark Horse, filme que está no centro de mais uma apuração no STF. De Brasília, o André Anelli tem mais detalhes pra gente.
3: O despacho do ministro Flávio Dino deste domingo retira o sigilo das investigações conduzidas pela Polícia Civil de São Paulo, que miram a produtora do filme Dark Horse sobre Jair Bolsonaro. A decisão prevê a liberação de todo o material da Vara Estadual das Garantias de Organizações Criminosas e Lavagens de Bens, Direitos e Valores do Foro Central Criminal Barra Funda da Comarca de São Paulo. Na decisão, Dino afirmou que a retirada do sigilo zela pela igualdade de todos perante a lei, já que todos os mencionados nos mesmos autos ou em autos paralelos, mas em idênticas situações, devem receber o mesmo tratamento desde a abertura das investigações. Em um trecho do despacho, Flávio Dino dá o exemplo de que, se proprietários de bancos, políticos ou magistrados figuram como suspeitos em um conjunto de procedimentos, todas as investigações devem ter marcha congruente com ampla publicidade. O ministro do STF diz ainda que, no curso da investigação, se fortalece a hipótese de sofisticado esquema de destinação e desvio de recursos públicos, com destaque para emendas parlamentares federais e para a Prefeitura de São Paulo. O deputado federal Mário Frias é citado, pois ocuparia um papel de de liderança na suposta arquitetura criminosa. Lembrando que, além dessa frente envolvendo investigações pela Polícia Civil de São Paulo, as apurações envolvendo o filme Dark Horse ocorrem em outros âmbitos, principalmente aqueles relacionados a repasses de R$ 62.800.000 atribuídos a Vorcaro para o financiamento do longa-metragem a pedido do senador e candidato à presidência da República, Flávio Bolsonaro. De Brasília, André Anelli.
0: 5:14, a gente muda de assunto aqui no Jornal da Manhã. O número de mortos após o desabamento de um prédio em construção sobre uma casa na Penha, zona leste de São Paulo, chegou a 6. As informações com o Misael Mainetti.
7: Uma oração por parte do Corpo de Bombeiros, policiais militares e trabalhadores, em homenagem às vítimas e familiares das 6 pessoas resgatadas sem vida da casa atingida pelo prédio que desabou em São Paulo.
8: Agradecemos ao Senhor!
9: Agradecemos ao Senhor!
8: Salve o Corpo de Bombeiros!
9: Salve o Corpo de Bombeiros!
8: E os voluntários também!
9: E os voluntários também!
7: A casa ficava na Penha, bairro da Zona Leste da capital. 2 pessoas sobreviveram ao desabamento do edifício. Não havia ninguém no prédio. A ocorrência começou

0: vítimas: pai, esposa e filha.
1: A última vítima, uma criança. Num trabalho importante e digno do Corpo de Bombeiros, ali ao fundo a gente vê o local onde essa criança foi encontrada, junto dos pais. Os pais foram retirados, infelizmente sem vida, e ali, de acordo com informações repassadas para a imprensa, funcionava uma espécie de salão de costura, onde esses pais, mesmo de madrugada, mesmo na madrugada, estavam trabalhando, cumprindo ali o expediente deles, e essa criança, muito apegada à mãe, junto dos pais.
0: Vizinhos classificaram o desabamento do prédio como uma tragédia anunciada e relataram que o edifício estava com rachaduras, infiltrações e aparência deformada. De acordo com a Prefeitura de São Paulo, a obra iniciada em 2019 foi interditada e multada. A justiça foi acionada em 2021 para suspender os trabalhos. Em 2023, um novo alvará foi concedido sob a condição de demolição da estrutura. Uma vistoria municipal atestou a demolição em 2024. A servidora responsável pela vistoria foi afastada por 30 dias. Durante o final de semana, ao vivo na programação da Jovem Pan News, o advogado que representa a construtora responsável pelo prédio afirmou que a obra não estava embargada e que tudo estava regular.
2: Esse prédio não estava embargado, ele estava em pleno alvará de funcionamento regular. Inclusive, envio para os senhores após a entrevista, tá? Ele tinha o térreo, 9 pavimentos, todos os pavimentos regulares. Eu trabalho na área jurídica, não entendo de estrutura de edificação. Não posso estar falando. O que eu posso falar da parte formal documental é que a edificação estava em dia.
0: A informação foi desmentida pelo prefeito da capital paulista, Ricardo Nunes, do MDB.
3: Se não fez a demolição, se tem a confissão do advogado, evidentemente isso vai ser um fator ainda maior, um agravante para que eles sejam responsabilizados. A prefeitura seguiu o rito, foi rigorosa, fiscalizou, notificou, multou, entrou com ação judicial, embargou, e infelizmente esse fato aqui a gente lamenta muito.
0: O governador de São Paulo, Tarcísio de Freitas, do Republicanos, cancelou a agenda política e reforçou o discurso da prefeitura, o de irregularidades no prédio.
4: A informação que a gente tem preliminar é da construção de andares a mais do que aquilo que tinha sido autorizado inicialmente no projeto. Aparentemente o projeto é alvenaria estrutural, a gente não sabe qual é a condição de fundação, então isso é uma coisa que os laudos vão ter que apontar lá na frente, a investigação vai ter que mostrar.
0: Herbert Chino, um dos moradores que sobreviveu porque não estava na casa, perdeu esposa e filha na tragédia. Uma outra filha sobreviveu e foi retirada dos escombros horas depois que o prédio caiu.
5: Quem vai me responder tudo isso? Minha família, perdi minha família. Perdi tudo aqui.
0: Participaram da ocorrência o Corpo de Bombeiros, Polícia Militar, Guarda Municipal, funcionários da Prefeitura de São Paulo e cães farejadores. Além disso, vizinhos ajudaram, oferecendo comida, banheiro e descanso. Mandados de prisão temporária foram expedidos pela Polícia Civil, que investiga o caso.
6: O presidente do Supremo Tribunal Federal, ministro Luiz Edson Fachin, assumiu a relatoria do procedimento que envolve o ministro Alexandre de Moraes e as mensagens trocadas com o Daniel Vorcaro. O André Anelli detalha pra gente.
7: O ministro Edson Fachin retirou a relatoria do caso que avalia a abertura de um inquérito contra o ministro Alexandre de Moraes das mãos do ministro André Mendonça e o transferiu para a presidência da corte. A decisão de assumir o caso foi tomada no último sábado, alterando o comando das investigações. A transferência da relatoria foi fundamentada nas regras internas do tribunal. O regimento do STF estabelece que apurações preliminares contra magistrados da própria corte devem ser conduzidas por seu presidente. Fachin também determinou a remessa da íntegra das investigações sobre o Banco Master e sobre os descontos indevidos nos benefícios do INSS, tudo para a presidência da corte. Ambos são relatados por Mendonça, mas, nesse caso, Fachin não assumiu as relatorias. Lembrando que o plenário do STF vai decidir na terça-feira, dia 15, o futuro do caso de Moraes. Os ministros deverão definir em transmissão ao vivo se abrem uma investigação formal contra o magistrado ou se determinam o arquivamento do pedido. Já no

0: dia 23, quarta-feira da semana que vem, acontece o julgamento que envolve a atuação de André Mendonça. Esse julgamento que vai analisar suposto crime de responsabilidade e abuso de autoridade. De Brasília, André Anelli.
1: Jornal da Manhã, são 5 horas e 21 minutos.
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0: Jornal da Manhã, são 5 horas e 26 minutos. Durante ato na Avenida Paulista, aliás, na capital paulista, o candidato do PT ao governo de São Paulo, Fernando Haddad, voltou a defender que todo o sigilo do caso Master seja derrubado, uma vez que mostraria a associação entre o governo de Jair Bolsonaro e Daniel Vorcaro. A reportagem é do João Vitor Revedilho.
1: Durante um ato na capital paulista, Fernando Haddad defendeu a derrubada do sigilo de todas as conversas que estão no celular do banqueiro Daniel Vorcaro, dono do Banco Master. Para o petista, a divulgação das mensagens pode passar a limpo todas as relações de Vorcaro com políticos.
2: O que tem sido defendido por todos nós é que nenhum sigilo se mantenha, nada se mantenha. Muita coisa já veio a público, demonstrando a intersecção entre o bolsonarismo e o esquema do Vorcaro. Isso vai ficar cada vez mais claro, na minha opinião. Se nós levantarmos agora o sigilo dos celulares do Vorcaro, eu acho que nós vamos ter a oportunidade de passar esse país a limpo ainda no primeiro turno. Então, eu creio que o presidente do Supremo fez um gesto na direção da transparência, mas nós não podemos parar aqui. Ainda tem muita coisa que precisa vir à tona.
1: Petistas já cobravam a derrubada do sigilo do inquérito que investiga o filme Dark Horse. Ele foi derrubado na sexta-feira, após um pedido do presidente do STF, Luiz Edson Fachin. A pressão agora está sobre as conversas, já que o PT aposta que a divulgação das mensagens podem desgastar a campanha de Flávio Bolsonaro. O vice-presidente da República, Geraldo Alckmin, inclusive, voltou a associar as fraudes do Banco Master ao governo de Jair Bolsonaro.
3: Acho que o presidente Lula colocou muito bem. O banco foi criado, Banco Master, no governo Bolsonaro. O Vorcaro virou banqueiro no governo Bolsonaro e foi no nosso governo. E o Banco Master foi fechado, essa roubalheira, corrupção, e o Vorcaro foi preso. Esse é o fato. E cabe agora ao judiciário aprofundar as investigações.
1: Haddad também criticou o Roberto Campos Neto, ex-presidente do Banco Central, por ter ignorado os alertas do mercado financeiro sobre as irregularidades do Master.
2: Vários atores do mercado financeiro, durante mais de um ano, alertaram o presidente Campos Neto de que o que estava acontecendo no Master era no mínimo estranho e exigia uma investigação minuciosa da autoridade reguladora, que é o Banco Central. E segundo esses depoimentos, esses alertas foram ignorados. Isso não foi dito clandestinamente, foi me dito em audiência marcada no meu gabinete. Portanto, eu tenho as informações de que pelo menos durante o ano de 2024, os alertas foram feitos ao Banco Central oficialmente por parte do Fundo Garantidor e por parte de atores importantes do mercado financeiro.
1: Neste domingo, Haddad fez um ato político na Avenida Paulista, ao lado de Alckmin, do ministro do Trabalho, Luiz Marinho, e de Edinho Silva, presidente do PT. O evento faz parte da rodada de atos petistas pelo país, numa tentativa de reposicionar a campanha do presidente Lula.
0: E neste domingo, um evento político em Presidente Prudente estava nas agendas de Tarcísio de Freitas, candidato à reeleição ao governo de São Paulo, e Flávio Bolsonaro, candidato à presidência da República pelo PL. No entanto, eles justificaram a ausência pela chuva intensa do fim de semana. A repórter Paula Siplin traz os detalhes do evento.
4: Centenas de apoiadores da direita se reuniram em um ginásio de esportes de um clube privado neste domingo em Presidente Prudente. Eles aguardavam o candidato à presidência da República, Flávio Bolsonaro, do PL, e o governador do estado de São Paulo, Tarcísio de Freitas, do Republicanos, que pleiteia a reeleição. Os dois já tinham confirmado presença no evento em suas respectivas agendas de campanha, mas não vieram. Apareceram Guilherme Derrite, do PP, e o deputado estadual André do Prado, do PL, que concorrem ao Senado. Além deles, também estiveram presentes diversos candidatos a deputados federal e estadual. Em nota, o governador Tarcísio de Freitas justificou a sua ausência pelas fortes chuvas que atingiram o estado de São Paulo na madrugada deste domingo. O candidato à presidência da República, Flávio Bolsonaro, também não compareceu. Tanto Flávio quanto Tarcísio falaram com os presentes por ligações de vídeo. Tarcísio enfatizou em seu discurso a importância de mudanças políticas no Brasil. Já Flávio Bolsonaro criticou a postura de membros do Supremo Tribunal Federal.
0: Os outros candidatos ao governo de São Paulo tiveram agendas diversas no domingo. Carlos Machado, do PCB, participou de um cineclube com a comunidade de uma ocupação cultural. Isadora Dias, do PCO, fez panfletagem na Avenida Paulista e participou de uma sessão de autógrafos. Vera Lúcia, do PSTU, teve um café com apoiadores e visitou uma feira em Barrinha. Policial Edjane do Agir e Vivian Mendes da UP não tiveram compromissos públicos divulgados. 5h32 agora. A Polícia Federal apontou que o BRB transferiu mais de 12 bilhões de reais ao Banco Master por meio de carteiras de crédito. Os detalhes você tem na reportagem do Marco Viana.
5: Isso mesmo, a Polícia Federal apontou indícios de gestão fraudulenta nas compras de carteiras de crédito do Banco Master pelo BRB. A conclusão está em um laudo pericial produzido durante a investigação que teve o sigilo retirado agora. A Polícia Federal analisou 181 operações que movimentaram cerca de 47 bilhões e 700 milhões de reais. Em 123 dessas operações, o Master aparece como vendedor das carteiras para o BRB, em negócios que somaram quase 32 bilhões de reais. Um dos principais problemas apontados pelos peritos é que o BRB liberou bilhões de reais antes mesmo de receber todos os pareceres técnicos que deveriam ajudar na decisão sobre as compras. Em 22 operações foram pagos 7 bilhões e 600 milhões de reais antes da conclusão de pelo menos um desses pareceres. Em um dos casos, por exemplo, o banco pagou mais de 209 milhões de reais e a aprovação da diretoria só aconteceu no dia seguinte. A perícia também identificou operações que teriam sido divididas em valores menores para evitar que precisassem passar pelo Conselho de Administração do BRB. O limite para evitar essa apreciação do Conselho era de 750 milhões de reais. Polícia Federal encontrou 25 aprovações que somaram 17 bilhões e 500 milhões de reais, sendo que 21 delas tinham exatamente o limite de 750 milhões de reais. Os investigadores também apontam que as compras continuaram mesmo depois de alertas internos sobre problemas nas carteiras, como falta de lastro, dados fictícios, falhas nos contratos e reclamações de clientes. Mesmo depois desses alertas, bilhões de reais continuaram sendo pagos nas operações.
0: E um dia após a abertura do sigilo do caso Master, o candidato à presidência Flávio Bolsonaro afirmou que a divulgação das informações terá impacto zero na campanha dele. A declaração foi dada durante comício em Cabo Frio, na região dos Lagos do Rio de Janeiro. E quem tem os detalhes pra gente é a repórter Beatriz Manfredini.
6: Presidência pelo PL, senador Flávio Bolsonaro, comemorou neste sábado a quebra de sigilo das investigações relacionadas ao filme Dark Horse, que conta a história do pai dele, o ex-presidente Jair Bolsonaro. Em agenda de campanha no Rio de Janeiro, ele seguiu a estratégia da equipe já antecipada pela Jovem Pan e reforçou o argumento de que a quebra de sigilo mostrará que a relação foi apenas para um financiamento privado.
7: Graças a Deus, o sigilo foi afastado e tudo está às claras para todo mundo ver o que eu sempre disse, que não tem absolutamente nada de errado nesse filme. Então estou muito tranquilo, eu acho que o impacto é zero, a população tem que ter a credibilidade, tem que confiar nos candidatos, está tudo aberto para quem quiser ver e observar e confirmar. E desde o dia 1 que eu falo isso, uma relação privada para um filme privado, não tem nada de público. Então fico feliz que isso venha à tona, porque agora essa narrativa não vai mais poder ser usada contra mim.
6: A divulgação dos documentos sobre o Banco Master e o ex-controlador da instituição, Daniel Vorcário, mostrou uma abertura de investigação contra Flávio Bolsonaro no inquérito do filme. A Polícia Federal apura a possível prática dos crimes de lavagem de dinheiro, evasão de divisas, corrupção e outros delitos correlatos. Também como foi pensada a estratégia pela campanha, Flávio defendeu a quebra de sigilo de outros casos, como o que envolve Lulinha, filho do presidente Lula, e das fake news. O candidato também voltou a citar Lula, dizendo que o presidente deve ao Supremo Tribunal Federal.
7: O Lula deve muito ao Supremo. O Lula deve ao Supremo a sua descondenação. O Lula deve ao Alexandre de Moraes a sua elegibilidade. O Lula deve ao Alexandre de Moraes a sua eleição. O Lula deve para todo mundo.
6: O senador cumpriu a agenda em diversas cidades do Rio de Janeiro neste sábado. Pela manhã, desembarcou na cidade de Cabo Frio para um encontro com apoiadores. E depois seguiu para Carreatas, em Macaé, e também em Campos dos Goitacazes. No fim da tarde, participou de um comício em Itaperuna.
0: Na economia, o Banco Central prepara novas regras para tentar impedir abusos na oferta digital de crédito. A ideia é aumentar a transparência e evitar que o consumidor tome decisões por impulso. A gente confere os detalhes na reportagem de Amanda Nascimento.
4: Bastam alguns cliques para contratar um empréstimo pelo celular. Em muitos aplicativos, o crédito pré-aprovado aparece logo na tela inicial, com destaque para o valor disponível. A preocupação do Banco Central é que essa facilidade, em alguns casos, possa acelerar uma decisão sem que o cliente tenha tempo de entender os juros, os encargos e o valor total da dívida. O órgão prepara normas para reforçar a transparência e a proteção de consumidores mais vulneráveis. Para o advogado Mozart Carvalho, a preocupação aumenta quando a experiência dentro do aplicativo é pensada para levar o cliente a uma decisão rápida, sem que ele tenha todas as informações necessárias.
8: O brasileiro hoje, ele abre o aplicativo na sua tela especificamente, encontra às vezes um valor alto e muitas das vezes em cor chamativa para ele em poucos minutos ali decidir, em poucos cliques decidir sobre a contratação, e isso não é conveniência neutra, isso se trata aí, eu costumo dizer, de um desenho de escolha imposto muitas das vezes ao consumidor, e o Código de Defesa do Consumidor exige aí a informação clara. Então a primeira coisa que se deve entender é que se não há informação clara, não há informação adequada, não há informação ostensiva, isso é uma prática abusiva aí no oferecimento de crédito.
4: E o problema não está apenas no que é mostrado na tela. A maneira como o consumidor é conduzido até a contratação também pode pesar na decisão. Um estudo analisou 15 aplicativos de bancos e fintechs e identificou estratégias que podem influenciar o comportamento do usuário. Nesse cenário, Mozart alerta que a responsabilidade pelo endividamento não deve recair somente sobre o consumidor.
8: E essa narrativa de culpar só o consumidor, ela é cômoda muitas das vezes, ela é incompleta, e é claro que existe aí uma responsabilidade individual do consumidor, mas também o direito, ele não ignora o contexto em que o consumidor contratou. Tem a lei do superendividamento, que parte do diagnóstico de que o mercado de crédito, principalmente o mercado do consumo, né, ele sem freio, ele produz desequilíbrio, ele produz aí um endividamento no próprio consumidor.
4: Na prática, os bancos já adotam algumas medidas de autorregulação para tornar a contratação mais clara. A Mauri Oliva, da Febraban, explica como esses mecanismos funcionam.
9: É importante que o consumidor tenha todas as informações claras e transparentes para que possa contratar crédito de forma adequada. O que a gente fez aqui nos nossos compromissos, né? Tem regras voltadas à publicidade, né? Por exemplo, o consumidor tem que ter facilidade de tirar, encerrar aqueles pop-ups que podem aparecer no momento de contratações, nos aplicativos. Tem regras voltadas à transparência, né? Os bancos têm que dar todas as informações sobre a contratação de crédito, valor da parcela, o número de parcelas, o custo efetivo total da operação, a clareza de que aquela é uma contratação de crédito.
4: Outra medida é criar uma pausa antes da confirmação. O cliente recebe as informações da operação e precisa manifestar novamente a vontade de contratar.
9: O consumidor quer contratar o crédito, ele clica lá na contratação, depois ele recebe todas as informações daquela operação e aí sim ele faz uma segunda manifestação de vontade, que é o duplo clique, e aí sim, né, ele contrata o crédito. Isso para facilitar a compreensão e também ter um momento aqui de reflexão sobre a contratação desse crédito.
4: A autorregulação também prevê um prazo para quem se arrepende da contratação. Segundo a Mauri, o consumidor pode desistir da operação em até 7 dias, desde que devolva o valor recebido à instituição financeira. Mas, enquanto as novas regras do Banco Central não entram em vigor, a orientação é redobrar a atenção antes de aceitar uma oferta que aparece no celular. Antes de contratar, a recomendação é não olhar apenas o valor da parcela. É preciso verificar os juros, o custo total do empréstimo e o impacto da dívida no orçamento.
0: Jornal da Manhã, são 5 horas e 42 minutos.
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1: O candidato deu entrada no Hospital Vila Nova Star, na zona sul da capital paulista, na última quinta-feira. Ele teve uma faringite que evoluiu para uma pneumonia. Durante coletiva de imprensa, Ronaldo Caiado disse que seguirá com medicações e retomará as agendas com cautela.
0: A professora Ludmila exigiu de mim que eu também continuasse as minhas medicações, mas agora medicação via oral, que ao mesmo tempo tivesse o cuidado de poder também ter uma limitação na agenda, que não fosse aquela loucura toda, né? Que você sabe, entra no avião, chega no estado ali, clima frio, volta pro outro, milhares de pessoas ali juntos e a gente reunidos também, então, mas é uma fase que eu já estarei liberado.
1: O ex-governador de Goiás estava acompanhado da cardiologista Ludmila Rajar e afirmou que, se for eleito, ela irá assumir o Ministério da Saúde.
2: Romeu Zema, do Partido Novo, Renan Santos, do Missão, Ronaldo Caiado, do PSD, Wilson Grassi, do Democrata, Hertz Dias, do PSTU, Edmilson Costa, do PCB, Samara Martins, da UP, Rui Costa Pimenta, do PCO e Clariana Barão, do DC, não divulgaram agenda. Augusto Cury, do Avante, fez uma visita ao Mercado Municipal de São Paulo ao meio-dia. E começa hoje a nossa série especial de economia. Neste primeiro episódio, a gente traz uma questão que afeta diretamente o bolso e a vida dos brasileiros. O Brasil tem uma das maiores cargas tributárias entre os países emergentes. Mesmo assim, o governo ainda enfrenta déficit e despesas crescentes. Os detalhes na reportagem de Matheus Lopes.
3: O Brasil tem uma das maiores cargas tributárias entre os países emergentes. Mesmo assim, o governo ainda enfrenta déficit, despesas crescentes e uma dívida que já passa dos 9 trilhões de reais. Afinal, se o Estado arrecada tanto, por que o dinheiro ainda não é o suficiente para equilibrar as contas públicas? Em 2025, a carga tributária bruta do Brasil chegou a 32,4% do PIB. O número mostra o peso dos tributos arrecadados por União, estados e municípios em relação ao tamanho da economia. Mas arrecadar muito não significa necessariamente ter as contas equilibradas. Em julho deste ano, a dívida pública federal chegou a 9 trilhões e 298 bilhões de reais. Só no mês em questão, a apropriação de juros foi de 85 bilhões e 530 milhões de reais. Segundo Rafael Nakamoto, CEO da Fintech Vitório, o principal problema das contas públicas não está apenas na arrecadação, mas no tamanho e na composição dos gastos do governo.
4: O problema do Brasil definitivamente não é a arrecadação de impostos, né? O Brasil, ele é um país que arrecada muito, muito imposto. Quando você compara com países emergentes, o Brasil tem a maior proporção de arrecadação de imposto em relação ao PIB. A gente está falando de algo em torno de um terço do PIB hoje em arrecadação. Né? O problema, assim, sob essa ótica, o problema realmente está na despesa, no gasto. Né? Qual que é a maior dificuldade hoje do governo quando a gente fala de controle de gastos? Né? Hoje, quando a gente olha o déficit primário, a gente está falando de a cada 100 reais gastos arrecadados, né, perdão, o governo gasta 101,6. É que hoje 90% dos gastos do governo são gastos obrigatórios, né, que se você pega as ferramentas que o governo tem hoje na mão, ele não consegue alterar, né, ajustar tão rapidamente sem ter que passar por mudança de lei, né, mudança fiscal. Que a gente sabe aqui que no Brasil são movimentos muito morosos, demoram demais e são muito custosos também.
3: Mesmo com o controle das despesas, o endividamento continua sendo um desafio. E quanto maior é a dívida, maior também pode ser o custo para manter essa conta em dia. Rodrigo Simões, economista da Faculdade do Comércio, explica que o custo dos juros afeta não só o governo, mas também empresas e famílias.
5: A gente não tem poupança suficiente para poder dar uma guinada na economia e fazer com que ela cresça de uma forma para poder absorver esse impacto monstruoso, gigantesco. Então, o custo de financiar a dívida pública brasileira é o que está ajudando a causar um atraso que pode refletir principalmente nas próximas gerações.
3: E o tamanho dessa conta fica ainda mais claro quando se olha para os números. Apesar do superávit de 10 bilhões e 800 milhões de reais registrado em julho, o governo central ainda acumula déficit no ano. E para Rafael Nakamoto, o caminho para reduzir o peso da dívida não passa simplesmente por aumentar a arrecadação.
4: Em resumo, né, acho que a única solução, né, para esse problema, a gente volta a bater nessa tecla aí, é a reforma fiscal, né? É controlar melhor os gastos, é trazer uma confiança maior para o governo. Não é uma decisão que você precisa, não é um objetivo que você precisa da noite para o dia reduzir ali o déficit. Você precisa mais mostrar, indicar que você está caminhando aí para uma redução, né, desse déficit, e aí a confiança ela vem, os juros ela de fato pode abaixar, e a gente consegue lidar aí com uma carga de juros bem menor.
3: Mas reduzir o déficit não significa necessariamente aumentar a carga de impostos. Para os especialistas, o desafio também é evitar que uma arrecadação maior venha acompanhada de mais despesas. Rodrigo Simões destaca que o crescimento da arrecadação precisa vir acompanhado de investimentos e de um maior controle das contas públicas.
5: Falando, né, estruturalmente, o Brasil ele bate recorde de arrecadação. E com a reforma tributária, tudo leva a crer que iremos arrecadar mais ainda impostos. A pergunta que fica é: isso será revertido para a população? Isso será revertido para a economia brasileira, tá? Esse volume todo de arrecadação de tributos? Ou somente iremos para um próximo patamar de mais cobrança de impostos e ver o Brasil continuando a dar passos de lado, ou seja, um crescimento baixo, tá? Um índice de desenvolvimento baixo, uma baixa produtividade, isso é o que impacta a população, impacta a economia.
3: O desafio, portanto, não é apenas arrecadar mais, é equilibrar as contas, controlar o crescimento das despesas e reduzir o peso dos juros. Só assim, o dinheiro que entra nos cofres públicos pode ter mais espaço para virar investimento e impulsionar o crescimento do país.
2: Jornal da Manhã, agora são 5 horas e 55 minutos.
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6: 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Da manhã, agora 6 em ponto. Seguimos juntos nesta segunda-feira, hoje dia 14 de setembro de 2026, atualizando para você as informações mais importantes do Brasil e do mundo. Se você está chegando agora, seja bem-vindo, bem-vinda aqui à programação do Jornal da Manhã, primeira edição. Falamos de esporte agora porque ontem o Flamengo venceu o Corinthians e retomou a liderança do Campeonato Brasileiro. Os detalhes na reportagem de Vitor Boni.
7: Finalizada a 27ª rodada do Campeonato Brasileiro, a liderança segue nas mãos do Flamengo. Neste domingo, no Maracanã, o rubro-negro recebeu um Corinthians focado na Libertadores e com seus principais jogadores preservados. Apesar do cenário de amplo domínio da equipe carioca, os paulistas por pouco não conseguiram resistir, mas a equipe do técnico Leonardo Jardim deixou o gramado com a vitória por 2-1 no placar. Depois de primeiro tempo empatado sem gols, Lucas Paquetá abriu o marcador logo no início da segunda etapa, ao ficar com a sobra em cobrança de escanteio. Fernando Diniz então colocou alguns titulares em campo e o Corinthians chegou ao empate com o Guinegão, que completou jogada trabalhada entre Caio César e Rodrigo Garro, ambos vindo do banco de reservas. Porém, os donos da casa garantiram a vitória nos minutos finais, em belo cabeceio de Bruno Henrique, após cruzamento de Joaquim Freitas. Com o resultado, o Flamengo chega a 57 pontos, um acima do Palmeiras e mantém a liderança do Campeonato Brasileiro. Já o Corinthians completa 5 derrotas consecutivas pela competição nacional e começa a olhar com atenção para a zona de rebaixamento. Após a partida, o técnico Fernando Diniz falou em entrevista coletiva sobre a incômoda série de resultados negativos do clube alvinegro.
8: Hoje foi uma derrota diferente das outras 4. Hoje a gente, o nosso anímico, o nosso comportamento, a nossa entrega, eu sempre gosto de fazer essa analogia, ela foi uma coisa parecida com a torcida do Corinthians, de muita entrega, de muita luta, acreditando até o final. E depois, quando a gente botou os jogadores mais frescos, os jogadores que estão acostumados a jogar, a gente começou a jogar de uma maneira mais equilibrada com o Flamengo e até dominar algumas ações do jogo, fizemos um empate, poderia qualquer um ali fazer o segundo gol, tanto o Corinthians quanto o Flamengo.
7: Agora as duas equipes viram a chave para a Copa Libertadores da América. Na quarta-feira, o Timão recebe o Estudiantes em Itaquera, depois de empatar a partida de ida em 1-1 na Argentina. No dia seguinte, o Flamengo tenta confirmar a classificação diante do Independente Del Valle, no Rio de Janeiro, após vencer por 2-0 no Equador.
6: Ontem também teve jogo no interior de São Paulo. O Mirassol empatou com o Vitória. O time baiano abriu 2-0 no placar, mas cedeu o empate aos paulistas. A 27ª rodada do Brasileirão termina hoje com o confronto entre Bahia e Remo. E ainda no esporte, qual é a sua opinião sobre a postura do treinador palmeirense Abel Ferreira? O Vanderlei Nogueira analisa aqui o comportamento e as recentes declarações de Abel e da comissão técnica do Palmeiras. Acompanhe.
9: A comissão técnica do Palmeiras. O professor Abel Ferreira está no grupo, claro, dos mais conhecidos de Penafiel, a cidade dele lá em Portugal, sobretudo fora de Portugal. Em casa, a figura icônica por lá continua sendo Fernanda Ribeiro e o ouro que ela conquistou em Atlanta em 96. No Brasil, o nome da cidade é muitas vezes ligada ao do treinador do Palmeiras, é verdade. Abel chegou em 2020, encheu o currículo de títulos e tornou-se fosse, quase com certeza, o filho de Penafiel, com o emprego mais longo e com o salário mais alto da geração. E com um novo contrato mesmo. Mesmo assim, nas entrevistas, o Brasil raramente passa no exame. Calendário, gramado, árbitro, justiça esportiva, sempre há uma crítica para ocupar o espaço. Depois do pontapé no microfone, o adjunto João Martins resumiu a sanção imposta ao chefe, a cara do Brasil. A luz ao fundo do túnel, para quem quiser ver ironia, esse sofrimento da comissão técnica do Palmeiras tem data para acabar, 31 de dezembro de 2027. Até lá, o diagnóstico sobre o futebol, a política e a cultura do Brasil deve continuar. O futebol apresentado com elenco caro e investimento pesado entra menos na conversa. Até a próxima.
6: E a terceira rodada do campeonato alemão teve gol de brasileiro e vitória do Bayern de Munique. Quem traz os detalhes pra gente é o Pedro Henrique Sperber.
1: O domingo foi de encerramento da terceira rodada da Bundesliga. Às 10:30 da manhã, o RB Leipzig recebeu o Hamburgo em casa e, meu amigo, não teve dó. Gomis abriu o placar logo aos 16 minutos de jogo. Ainda no primeiro tempo, Nusa, norueguês que eliminou o Brasil na última Copa do Mundo, marcou o segundo para os donos da casa. Já no segundo tempo, o zagueiro húngaro Willy Orbán marcou o terceiro. Dois minutinhos depois, Christopher Nkunku fez o quarto para o Leipzig. E para fechar a conta, teve gol brasileiro. O centroavante Rômulo, revelado pelo Atlético Paranaense, fechou a conta. 1, 2, 3, 4, 5-0 RB Leipzig sobre o Hamburgo. Mais tarde, 12:30, o Elversberg recebeu o Bayern de Munique, a sensação do campeonato contra o atual campeão, e deu Bayern. Lennart Kahl marcou o primeiro dos bávaros aos 25 minutos do primeiro tempo. No segundo tempo, aos 15 minutos, Kratenmacher deu alegria aos torcedores. Elversberg conseguiu empate, 1-1, mas 10 minutos depois, Harry Kane, o furacão inglês, fez o segundo da equipe de Munique e garantiu a vitória para a equipe de Vincent Kompany, 2-1. A Bundesliga que volta na próxima semana e você vai conferir o Leipzig aqui na Jovem Pan. No próximo domingo, 10:30 da manhã, você confere o jogaço entre Bayer Leverkusen e RB Leipzig. E você já sabe, campeonato alemão, a Bundesliga é aqui na Jovem Pan.
6: Já imaginou andar em um carro autônomo, sem volante nem pedais? O Bruno Meyer traz todos os detalhes pra gente dessa novidade. Confira.
3: A Tesla começou a oferecer corridas com o seu novo robotáxi totalmente autônomo, o Cybercab, em Austin, no Texas. O veículo não tem volante, pedais nem retrovisores e é conduzido exclusivamente por sistemas de inteligência artificial. O lançamento, porém, já chamou a atenção dos reguladores americanos. A agência responsável pela segurança no trânsito abriu uma auditoria para verificar se o carro atende às normas federais. A preocupação é que muitas dessas regras foram criadas para veículos convencionais com motorista humano e controles manuais. A Tesla aposta nos robotáxis como uma nova fonte de receita. Elon Musk já afirmou que a companhia pretende produzir até 2 milhões de Cybercabs por ano. Agora, o desafio é convencer os reguladores de que um carro sem volante e sem pedais pode operar com segurança. A tecnologia chegou às ruas. A regulamentação agora corre atrás.
6: 6:07 agora aqui no Jornal da Manhã, e a educação pública é destaque em uma série especial aqui na Jovem Pan. O episódio de hoje lança luz sobre as desigualdades raciais no ambiente escolar e debate a urgência de implementar políticas antirracistas na rede de ensino. O repórter Misael Mainetti traz aqui os detalhes pra gente.
10: A educação pública é dividida entre estados e municípios. Enquanto as prefeituras concentram atendimento na educação infantil e nos primeiros anos do ensino fundamental, o governo estadual assume do sexto ao nono ano e todo o ensino médio. Nessa etapa crítica, especialistas alertam que o combate às desigualdades precisa passar por políticas antirracistas, já que 58% dos estudantes do ensino fundamental no país são negros.
11: Hoje, só no ensino fundamental, 58% dos estudantes brasileiros são negros, no ensino fundamental. Isso significa que se a gente não organizar essa educação do ensino fundamental, tendo em vista que parte significativa desses estudantes são negros, a gente tá fazendo uma educação para opacidade, uma educação que é para ela não funcionar. Então a gente precisa levar em consideração o padrão populacional da sociedade brasileira. A gente não está pedindo nenhuma excepcionalidade, a gente está pedindo um padrão normativo da sociedade brasileira. Se 58% dos estudantes do ensino fundamental são negros, é para eles que nós devemos trabalhar.
10: A especialista ressalta que, embora o acesso às salas de aula tenha expandido nas últimas décadas, a estrutura escolar ainda carrega marcas da exclusão e da hierarquia racial.
11: Que a escola, ela mesmo, ela é produtora de desigualdade racial, ela é produtora de racismo. E no Brasil, quando ela se funda, a escola pública no Brasil, ela se funda no século XIX. E as pesquisas mais recentes sobre a educação, ela vai demonstrar que o ambiente educacional, esse ambiente educacional que a gente constrói, que a gente tem hoje, ele fundado no século XIX, ele já foi fundado por meio das hierarquias raciais.
10: Transformar a educação exige continuidade e vontade política. Mas por que, mesmo figurando no centro dos discursos eleitorais, as mudanças estruturais nas salas de aula demoram tanto para acontecer na prática? O cientista político Jorge Misael, sócio da Metapolítica Consultoria, explica a distância entre as promessas de campanha e a execução das políticas públicas.
12: Na região norte, os professores muitas vezes não têm o básico de infraestrutura. Talvez infraestrutura já seja garantida e estabelecida na região sul-sudeste, mas falta equalização do salário dos professores. Então, cada pedaço do Brasil tem desafios muito específicos e característicos da sua própria história.
10: Para o especialista, cada região do país enfrenta gargalos específicos, o que exige diagnósticos precisos e compromisso real de cada governante que assume o poder. Jorge Misael reforça ainda a importância de delimitar com clareza a quem cabe a gestão, o financiamento e a cobrança dos resultados na rede pública.
12: É importante que a gente pense que esse tipo de política pública deva ficar na mão de servidores públicos, concursados, estáveis, treinados para se pensar a política pública de amplo impacto e também com um conjunto de responsabilidades.
10: Garantir uma educação de qualidade exige ação conjunta entre União, estados e municípios. Sem a definição clara de prioridades e o acompanhamento contínuo da sociedade, as promessas de campanha continuam no papel. E quem perde é o futuro de milhões de estudantes.
6: A Polícia Federal informou o presidente do Supremo Tribunal Federal, ministro Luiz Edson Fachin, que dispõe de condições técnicas para produzir e enviar uma cópia idêntica dos dados extraídos do celular do ex-banqueiro Daniel Vorcaro a todos os gabinetes de ministros que solicitaram o material. O repórter André Anelli detalha pra gente.
13: Em resposta ao STF, a Polícia Federal esclareceu que o material original, no caso o celular de Vorcaro, permanece integralmente nas dependências da instituição dentro da cadeia de custódia, formalmente documentada com os respectivos lacres íntegros e mecanismos de verificação de integridade digital. A PF esclareceu ainda que a cópia dos dados extraídos encaminhada ao gabinete do ministro André Mendonça em março deste ano não corresponde ao material original que jamais deixou a custódia da instituição. O envio daquela cópia ocorreu mediante solicitação do próprio gabinete, conforme documentação constante do processo administrativo correspondente. Por fim, a Polícia Federal informou que dispõe de plenas condições técnicas para produzir e encaminhar cópia idêntica da extração aos demais gabinetes que a solicitaram, observadas as determinações da Corte e as cautelas de sigilo aplicáveis. A instituição reafirmou seu compromisso com a preservação da cadeia de custódia, a estrita observância do devido processo legal e se colocou à disposição do STF para a prestação de quaisquer esclarecimentos complementares, bem como para eventual verificação da integridade do conteúdo custodiado. De Brasília, André Anelli.
6: 6:13 aqui no Jornal da Manhã da Jovem Pan, a gente movimenta a nossa reportagem nesse início de semana. As fortes chuvas que atingiram São Paulo entre quinta-feira e sábado deixaram ao menos 2 mortos e uma pessoa desaparecida. Repórter Danúbia Braga tem atualizações pra gente a respeito desse assunto na capital paulista. E infelizmente, né, Danúbia, a gente começa a semana ainda com chuva na capital paulista e acompanhando, infelizmente, esses dados sobre vítimas, não? Bom dia para você, bem-vinda.
14: Exatamente, Nonato, bom dia para você, bom dia a todos. A gente começa a semana ainda com chuva em São Paulo, em todo o território paulista, mas trazendo aqui para a capital, a gente teve fim de semana com ruas alagadas no Jardim Pantanal, diversas pessoas perdendo absolutamente tudo e, além disso, perdendo a vida, né, em outras regiões. A gente teve um fim de semana marcado por enxurrada, desabamento, deslizamento de terra por conta do forte volume de chuva que a gente já vinha alertando desde a semana passada. Se confirmou, tem chuva ainda para o resto dessa semana. Para essa segunda-feira, por exemplo, mais chuva prevista na Baixada Santista esperada e Litoral Norte, 150 milímetros de chuva, Defesa Civil acompanhando tudo. Jardim Pantanal, como eu disse para você, diversas ruas completamente alagadas nos últimos dias, circulação de veículos ficou impossibilitada na Grande São Paulo, 3 pessoas foram arrastadas pela enxurrada em Jandira. No sábado, no mesmo dia, uma delas foi resgatada, no domingo uma outra pessoa foi resgatada, a vítima, né, localizada pelo Corpo de Bombeiros, a última, a terceira pessoa segue desaparecida, então o Corpo de Bombeiros segue nessa busca. Registros no interior de São Paulo também, interior paulista enfrentando as consequências da chuva ali no Rio Tietê, região de Salto, teve também um transbordamento, o nível da água elevado próximo ao complexo turístico da Cachoeira, mostrando o impacto então das ruas completamente inundadas, atingindo também Americana, interior paulista. Fortes chuvas afetaram a linha férrea que fica próxima a Ribeirão Quilombo. A gente também teve 54 famílias que tiveram que ser retiradas ali no Vale do Ribeira, uma forma de prevenção por conta das suas residências que ficam muito próximas ao Rio Ribeira de

0: por dia, com ventos de intensa velocidade, que podem atingir até 60 km por hora, mas não tem risco ali de corte de energia elétrica. Ainda assim, gabinete de crise da Defesa Civil do Estado de São Paulo montado para que possa ter uma pronta resposta, então, à população. Para essa segunda, a gente segue com frio, agora faz 13 graus, ou seja, está bem gelado. Máxima prevista para hoje é de 17 graus e agora está uma garoa mais fina, a chuva não está tão forte. Mas durante toda a madrugada a chuva foi intensa e para hoje mais previsão de chuva. Como eu disse, em alguns locais, por exemplo, Baixada Santista, prevista 150 milímetros de chuva, e também no litoral norte. A gente segue, né, trazendo todas as atualizações da Defesa Civil, sabendo que esse gabinete de crise está montado para responder assim que a população precisar. Volto com você, Nonato.
1: Danúbia Braga atualizando essas informações para a gente, seguimos apurando e trazendo os detalhes aqui durante a programação da Jovem Pan. 6:18.
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15: Jornal da Manhã, 6:21. O domingo foi marcado por mobilizações do Partido dos Trabalhadores. Diretórios de vários locais se organizaram. E ao final do dia, o candidato à reeleição, Luiz Inácio Lula da Silva, fez uma live. No discurso, o petista acusou um candidato de ter ligação com a milícia e com fraudes na Previdência.

0: Dexter. Vamos acompanhar aqui um trecho dessa declaração.
1: Você tem candidato que nasceu no meio da milícia, participa da milícia, está metido em todas as falcatruas, desde a roubalheira na Previdência Social. Desde a milícia. Ontem eu disse, sabe, eles criaram um banqueiro e nós transformamos esse banqueiro em prisioneiro. Ontem eu disse, eles criaram a quadrilha da Previdência Social e nós não só acabamos com a quadrilha, prendemos quase todos eles, já devolvemos dinheiro, 3 bilhões e meio para mais de 5 milhões de aposentados, devolvemos para todo mundo e já arrecadamos dele quase 6 bilhões que a gente vai vender para ressarcir a Previdência Social.
0: Ainda durante a live, o presidente rebateu acusações envolvendo o filho dele no caso de fraude do INSS e citou Flávio Bolsonaro. Confira.
1: Ah, o filho do Lula está metido. É verdade, se meu filho estiver metido, ele vai pagar um preço muito alto. Mas quem tem escritório junto com o Careca é o Flávio Bolsonaro. Não, meu filho. Então essas coisas precisam ser discutidas por nós.
0: Pensando em um possível quarto mandato, Lula também prometeu criar espaços de convivência e lazer para idosos. Vamos ouvir.
1: Ah, o filho do Lula está metido. É verdade, se meu filho estiver metido, ele vai pagar um preço muito alto. Mas quem tem escritório junto com o Careca é o Flávio Bolsonaro. Não, meu filho. Então essas coisas precisam ser discutidas por nós.
0: Esse é o presidente Lula durante live neste domingo. E a semana começa com expectativa por uma decisão que pode mexer com a crise no Supremo Tribunal Federal. Os ministros analisam amanhã o pedido de investigação contra Alexandre de Moraes. A votação é observada com atenção no meio político, principalmente no Senado Federal. Acompanhe aqui os detalhes na reportagem da Beatriz Souza.
2: Com a sessão do STF que vai analisar o pedido para investigar Alexandre de Moraes na terça-feira, senadores e deputados da oposição se mobilizam para acompanhar de perto os desdobramentos do caso. Mesmo com o Congresso em recesso informal, já que parlamentares estão concentrados nas campanhas em suas bases eleitorais, senadores da oposição pretendem voltar para Brasília para poder acompanhar a sessão. Entre os que devem estar na capital estão Carlos Viana, do PSD de Minas Gerais, Alessandro Vieira, do MDB de Sergipe. Também é esperada a presença do senador Eduardo Girão, do Partido Novo do Ceará, que é vice na chapa de Romeu Zema, presidência da República. O partido convocou apoiadores para uma manifestação em Brasília para o dia da sessão. No Senado, Alessandro Vieira também pediu a convocação de uma sessão extraordinária na casa no mesmo horário. A ideia é que os senadores se reúnam e acompanhem em tempo real a votação dos ministros do Supremo sobre o pedido de investigação contra Moraes por suspeita de relação com Daniel Vorcaro.
3: Em abril de 19, eu já tinha apresentado o pedido de impeachment de Alexandre de Moraes e Dias Toffoli. Não por coincidência, Alexandre de Moraes e Dias Toffoli hoje estão no centro dessas relações com Daniel Vorcaro e a gente espera que em breve possam ser investigados e processados. O que falta no Brasil é você ter mais gente que tenha capacidade desse enfrentamento, que exige que você tenha ficha limpa e que você tenha qualificação suficiente. Porque é uma batalha muito desigual. Os ministros, os poderosos, eles jogam muito pesado. Eles ameaçam, eles têm uma influência imensa em todos os segmentos, inclusive na imprensa. E isso tudo é jogado contra quem tem a ousadia de enfrentar. Eu tenho feito isso pelos últimos 7 anos, espero continuar fazendo.
2: Senadores da oposição argumentam que o acirramento entre decisões de ministros do STF, que segundo eles se sobrepõem e até se anulam reciprocamente, tem gerado um conflito de interesses dentro da corte. Para o senador Alessandro Vieira, essa situação compromete a própria capacidade do tribunal de esclarecer os fatos internamente.
3: Eu acredito que, por mais que muita gente em Brasília queira tapar esse sol com a peneira, vai ser impossível. Não dá mais. A situação do ministro Alexandre de Moraes é insustentável. A situação do ministro Dias Toffoli é insustentável. Mas o caso do Alexandre é mais grave, na minha opinião, porque é o próximo presidente do Supremo. Eu não posso ter, como presidente do Poder Judiciário no Brasil, um cara que era, ao mesmo tempo, assessor de luxo de banqueiro bandido. Então, a gente vai ter um enfrentamento que eu imagino que seja muito grande. Estou tentando motivar o Senado a estar em funcionamento na próxima semana, porque o presidente Davi Alcolumbre não só decretou uma espécie de recesso branco por conta das eleições, como está incomunicado. Ninguém consegue ativar. Eu fiz um requerimento formal de sessão extraordinária na terça-feira, está sendo acompanhado por vários senadores, mas o presidente da casa não está sendo encontrado. Então a gente tem muito trabalho para fazer em Brasília, mas avançamos, nunca estivemos tão perto, é a primeira vez na história do Brasil que se discute investigação de ministro supremo. A gente tem que vencer essa batalha.
2: Diante desse cenário, os parlamentares defendem que o Congresso cumpra o papel constitucional e adote medidas para enfrentar a crise no STF. O problema, segundo os senadores, é que o presidente do Senado, Davi Alcolumbre, tem se tornado um dos principais obstáculos para o avanço dessas iniciativas. Somente neste mês foram apresentados 6 pedidos para levar Alcolumbre ao Conselho de Ética. As representações pedem a abertura de procedimento disciplinar e questionam a falta de andamento dos pedidos de impeachment contra Moraes. O Conselho de Ética do Senado está inativo desde o ano de 2024. A instalação do colegiado depende justamente do presidente da casa. Parlamentares da oposição querem acompanhar de perto a posição de cada ministro. Nos bastidores, a expectativa é de que o voto dos magistrados tenha peso no discurso político e da disputa eleitoral.
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2: Mesmo assim, o depoimento segue previsto para acontecer no mesmo dia da sessão plenária do STF, que vai decidir se o ministro Alexandre de Moraes será investigado ou não por sua relação com Vorcaro. Neste domingo, foi divulgado o depoimento de Vorcaro à Polícia Federal, realizado no dia 28 de agosto. Naquela ocasião, ele afirmou que servidores do Banco Central revisavam minutas de operações da instituição financeira. O banqueiro afirmou que esse tipo de relação, adotada com Paulo Sérgio Neves e Beline Santana, ambos chefes do Departamento de Supervisão Bancária do Banco Central, era extremamente natural. Segundo Vorcaro, todos os negócios feitos pelo Master foram compartilhados antes com o Banco Central, inclusive a operação com o Banco de Brasília, para evitar eventual puxão de orelha, como ele mesmo afirmou. Esses conteúdos do depoimento foram disponibilizados com a quebra de sigilo dos processos após decisão do STF. Segundo as investigações, as mensagens de Vorcaro com Neves e Bellini indicam uma atuação de servidores que ia além da de um gerente ou CEO de um banco, posturas incompatíveis com as de fiscais. De Brasília, André Anelli.
3: Agora a gente fala de saúde aqui no Jornal da Manhã, no quadro Viva Bem. O Márcio Atala explica como desacelerar o ritmo das atividades diárias é fundamental para garantir uma boa noite de sono. Acompanhe.
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5: Olá, ouvintes e espectadores da Jovem Pan. Hoje dormir é um grande desafio para boa parte da população brasileira. Uma pesquisa recente mostrou que 72% dos brasileiros relatam ter um sono insuficiente ou de péssima qualidade. E aí tem uma dica muito importante que está relacionada à quantidade de estímulo, à quantidade de tela e informação que a gente tem ao longo do dia. O ideal é que a gente vá desacelerando a partir das 6, 7, 8 horas da noite, quando o nosso corpo produz algumas substâncias, a mais conhecida dela, a melatonina, que vai dar início a um processo para a gente ir desacelerando e ter um sono de qualidade. Quando a gente estimula demais, depois das 7, 8 horas da noite, tem muita informação, muito entretenimento, muita luz, o nosso sono fica prejudicado. Eu sei que hoje a gente tem muita opção de entretenimento para assistir, para consumir. O importante é que você faça uma boa escolha e privilegie o sono. Isso vai ser fundamental. Gostou dessa dica? Vai lá no meu Instagram, arroba Márcio Atala, e deixa a sugestão para um novo tema do Viva Bem.
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1: O Senado Federal aprovou na última quinta-feira o projeto de lei que reformula as regras do seguro rural no Brasil. Quem tem mais detalhes a respeito do assunto é a apresentadora do Hora H do Agro, Mariana Grilli.
2: O projeto de lei que trata do marco do seguro rural foi para sanção presidencial e é tido como um passo importante para a proteção das lavouras. Um passo que precisa ser seguido de outros. A Confederação Nacional das Seguradoras, CNSEG, explica que a lei deve tornar o orçamento estável, proibindo cortes, como acontece até hoje e vem frustrando muitos produtores rurais. Mas depois desse valor fixado, tanto seguradoras quanto produtores rurais continuarão pedindo valores maiores, que esse aporte ou que esse subsídio do governo seja maior. O PL, portanto, é um avanço, mas está longe de resolver a estrutura falha do seguro rural hoje no Brasil, o mecanismo em si. Enquanto isso, tem companhia, então, apostando na inteligência de dados, o uso dos dados com inteligência artificial para modelos de seguro personalizados e com custos mais reais para os produtores. Nesse sentido, a CNSEG reforça também que um novo marco também pode, então, ser uma oportunidade para fortalecer o mercado privado, simultaneamente à subvenção ao prêmio do seguro rural. É isso, ter um valor robusto de subvenção, mas também ter um mercado privado que atenda cada vez mais e em melhores condições o produtor rural, que tem tido muita dificuldade de acompanhar as safras, o manejo diante das intempéries climáticas. A gente falou sobre isso com a CNSEG, então fica aqui o convite para você assistir ao nosso Hora H do Agro. Ele fica disponível na íntegra no canal da Jovem Pan, mas também estamos no ar toda semana, então aos sábados às 5 da manhã e aos domingos no horário alternativo às 6 da manhã. Volto com você aí no estúdio. Bom dia.
1: Mariana Grilli, sempre com a gente aqui no Jornal da Manhã. 6:39. Olha só, acaba de ser divulgada mais uma pesquisa eleitoral realizada pelo BTG Pactual Nexus para as presidenciais, né? No primeiro cenário estimulado da pesquisa, Lula lidera a intenção de voto com 42%, seguido por Flávio Bolsonaro, que registra 37%. Depois aparecem o escritor Augusto Cury com 6%, Ronaldo Caiado com 5% e Renan Santos com 2%. Romeu Zema e Samara somam 1% das intenções de voto cada um. Os candidatos Rui Costa Pimenta, Retes Dias, Edmilson Costa, veterinário Wilson Grassi e Clariana Barão registram, aliás, não registraram, tiveram 0. Por fim, a opção por nenhum, branco ou nulo, representa 4% dos entrevistados, enquanto que 2% não souberam ou não responderam. O levantamento projetou ainda cenários de confronto direto para um segundo turno. Na principal simulação, Lula e Flávio Bolsonaro empatam tecnicamente. O atual presidente atinge 47% contra 46% de Flávio. Em uma eventual disputa contra Ronaldo Caiado, Lula teria 47% contra 41%. Se o adversário for Romeu Zema, Lula tem 49% contra 38% de Zema. Em um outro cenário testado, o petista tem 45% dos votos contra 42% de Augusto Cury. A pesquisa ouviu 2.003 eleitores entre os dias 11 e 13 de setembro e foi registrada no TSE sob o número BR-04076/2026. O levantamento possui margem de erro de 2 pontos percentuais e nível de confiança de 95%. E esse é o primeiro assunto para a gente trazer aqui o Nelson Kobayashi para comentar com a gente nesta manhã de segunda-feira, iniciando mais uma semana. Bom, Kobayashi, me parece que os números são meio que parecidos com as pesquisas mais recentes que a gente tem acompanhado, ou seja, uma disputa acirrada e em um segundo turno um empate técnico entre os dois principais pontuadores nesse momento, Lula e Flávio Bolsonaro. Ou seja, a campanha talvez não tenha ainda flagrado todo esse cenário de crise no Supremo, de indicação de nome de um ou de outro com envolvimento com Vorcaro e por aí vai. Qual é a tua impressão, Nelson Kobayashi? Bom dia e boa semana.
3: Muito bom dia, Nonato. Bom dia para você, para todos que nos acompanham aqui no Jornal da Manhã. Uma excelente segunda-feira, excelente semana para todos nós. A pesquisa ela vem consolidando esse cenário de que teremos Flávio e Lula no segundo turno. A terceira via não emplacou, parece que cristaliza ali com Augusto Cury mesmo, mas muito distante até mesmo dos dois dígitos das intenções de voto. Ronaldo Caiado e Romeu Zema não decolaram, assim como Renan Santos, apesar de ter crescido muito na primeira reta da corrida eleitoral também, não conseguiu alçar voos maiores nas pesquisas. Então, vem se consolidando o cenário em que teremos Lula e Flávio Bolsonaro no segundo turno. E, interessantemente, Flávio Bolsonaro, apesar de ter maior rejeição entre todos os concorrentes do presidente da República, é o que melhor performa nas disputas de segundo turno, nos cenários de disputa de segundo turno contra o presidente Lula. Qual é a situação de momento? A expectativa sobre o que pode ser divulgado nos sigilos todos que estão sendo levantados aí, né? No caso do Banco Master, no caso do Dark Horse, eventualmente no caso do INSS, e quem é que poderia sofrer mais com algum tipo de informação que ainda não é sabida. Me parece que no caso do Flávio Bolsonaro já está precificado na opinião do eleitor, na opinião do cidadão, a situação dele, o envolvimento, a ligação que teve com o Daniel Vorkaro. Então, qualquer coisa nesse sentido parece não causar muito impacto na campanha dele. Essa semana a gente teve, por exemplo, a divulgação de que ele já era investigado, que antes a gente não sabia, a gente só soube lá atrás da ligação dele com o Vorkaro por meio da imprensa. Não sabíamos a respeito dos autos, da investigação oficial e principalmente da situação dele de investigado. Mas eu não sei se isso impacta muito, porque parece que é requentar uma informação. Na situação do presidente da República em relação ao INSS, por exemplo, parece que isso está um pouco mais adiante, não seria assunto dessa semana que teremos o julgamento se Moraes se torna ou não investigado, enfim, pode ser que isso possa ter um potencial maior de lesão à campanha do presidente da República. Mas tudo no campo das projeções, da expectativa, do futuro, coisa pra gente ficar acompanhando. Nesse momento, a situação é que teremos Lula e Flávio no segundo turno, numa disputa acirradíssima, Nonato.
1: É isso, a gente vai seguir acompanhando de perto e, obviamente, à medida em que as pesquisas forem sendo divulgadas, atualizaremos você aqui na programação da Jovem Pan. 6h45. Tá na hora de mais uma edição do É da Sua Conta, é a nossa parceria com o Banco PicPay, iniciando mais uma semana aqui na Jovem Pan. Já estamos no mês de setembro, aliás, no meio de setembro, Renata Flores. E aí a pergunta que fica é a seguinte: será que já tá na hora de planejar as férias de verão ou tá meio longe ainda, Renata? Bem-vinda.
0: Oi, Nonato, olá para quem nos acompanha. Olha, sem dúvida, você tem razão, tá na hora sim de planejar, primeiro porque alguns destinos já começam a ficar com poucas opções, e do ponto de vista de organização financeira, se você contrata uma viagem agora, você pode parcelar e terminar de pagar essa viagem até a data de você ir. Sim, eu penso que os gastos desse parcelamento, eles não devem se somar àqueles que você vai fazer durante a viagem. Então, se você tiver a possibilidade, já começa agora.
1: Muito bom, ótima dica, viu, o Renata? Agora, pensando que o pessoal precisa também, né, se programar o quanto antes, quais destinos aí internacionais, por exemplo, são mais procurados pelos brasileiros nessa época, já pensando nessas férias, hein?
0: Vamos pensar no clima, Nonato. No verão brasileiro é inverno, no hemisfério norte, a gente sabe disso. E aí, devido ao aumento das temperaturas, tem cada vez mais gente optando por aquelas viagens para a Europa, para os Estados Unidos, para fugir do nosso calor escaldante. Orlando, Miami, por exemplo, podem funcionar bem porque não chega a fazer frio, o calor é muito menos intenso para quem gosta de ir, por exemplo, para os parques temáticos. Portugal e Espanha também são muito procurados porque não tem aquele inverno tão rigoroso quanto o resto da Europa, e isso permite ao turista aproveitar muito tanto o destino e também a gastronomia, né? Podem sair, restaurante ao ar livre, enfim.
1: Aliás, você falou aí em gastronomia, né? E acho que todo mundo conhece pessoas aí que quando viajam se preocupam mais com o restaurante bacana que vai encontrar, que tipo de comida vai comer, como experimentar, né, as delícias de outro país, do que qualquer outra coisa, né, Renata?
0: Concordo, conheço muita gente assim, Nonato. Aliás, esse é um dos motivos pelo qual eu sugeri parcelar gastos como passagem, hospedagem antes da viagem começar. Porque aí você vai ter uma folga no seu orçamento justamente para resolver os restaurantes que você de fato quer ir, as compras, as atrações. 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
1: Que maravilha, Renata. Como é bom falar de viagem, falar de férias, falar de programação. É uma coisa maravilhosa. O É da Sua Conta dando aquela força para você que planeja aí as próximas férias. Amanhã tem mais, Renata Flores. Até lá, hein?
0: Até lá. Tchau, Nonato.
1: Valeu. Agora temos 6:48. Hora da gente conferir aqui os destaques dos principais jornais do país que já estão em circulação nesta manhã de segunda-feira. Começando pelo Estado de São Paulo, está aqui a principal manchete. Ó. Ministros pressionam para adiar julgamento. Celular vira disputa. E diz aqui que o Fachin manteve para amanhã a análise do caso de Moraes. Os ministros querem acesso ao telefone de Vorcaro. Daí essa informação de que o celular vira uma disputa. Carta assinada por líderes leva integral apoio às ações de Fachin. Também está na capa do Estadão. Moraes lidera casos sem sorteio e decisões monocráticas. É outro tema que também está na capa do Estadão. E ainda em cima disso, Dino retira sigilo de investigação que envolve Dark Horse. Do Estadão, nós vamos agora para a Folha de São Paulo e os destaques de hoje da Folha. A manchete principal vai na mesma linha do Estadão, ó. Disputa no Supremo se acirra antes de sessão decisiva sobre Moraes. E os ministros pedem à PF dados do celular de Daniel Vorcaro e enfrentam resistência de Mendonça. Dino abre sigilo do caso Dark Horse, também está na capa da Folha. Benefício para pessoas com deficiência sobe 25,4% em 2027. É mais um tema que é destaque da Folha de São Paulo para hoje. E traz uma foto também de uma acompanhante de idosos. E o destaque, acompanhante de idosos é profissão em alta aqui no Brasil para as pessoas 60 a mais, diz aqui a Folha de São Paulo. E agora vamos ao jornal O Globo, editado no Rio de Janeiro. A manchete principal, crise no Supremo. Mendonça contesta, mas Zanin e Gilmar mandam PF entregar o celular de Daniel Vorcaro. Troca de ofícios acirrou ainda mais os ânimos na corte às vésperas de sessão sobre Moraes. E tem foto da Ivete Sangalo lá no Rio de Janeiro, tempestade feminina no Rock in Rio. São os destaques, portanto, dos principais jornais do país. Você acompanha diariamente na programação da Jovem Pan. Agora são 6:50.
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Oi, 6:54, 6:54, muito bom dia Lages, muito bom dia Serra Catarinense. Estamos começando neste momento a primeira parte do nosso Jornal da Manhã, edição local aqui pela Jovem Pan Lages 89.9. Eu sou Alexandre de Souza e daqui a pouco nós temos a transmissão do horário eleitoral gratuito no decorrer depois do horário eleitoral gratuito, temos a continuidade do nosso Jornal da Manhã, edição local. Vamos conferir para você que está já no trânsito, você que está se preparando para sair de casa, como que vai ser a previsão do tempo para esta segunda-feira, dia 14 de setembro de 2026. Nessa segunda-feira, então, a previsão indica um dia predominantemente nublado e com temperaturas amenas por aqui. Amanhã começa fria, com a mínima marcando neste momento 8 graus. Ao longo do dia, o sol até ensaia a aparecer entre algumas poucas aberturas, mas a nebulosidade ganha força e a máxima não sobe muito, ficando na casa dos 15 graus durante o período da tarde. Para o período da noite, os céus continuam com bastante variação de nuvens, mantendo a sensação térmica mais gelada e a temperatura então caindo novamente para a faixa dos 9 graus. E já para você se preparar para amanhã, terça-feira, o tempo deve também mudar um pouco. A abertura do dia será marcado por céu bastante carregado e previsão de garoa rápida em pontos isolados logo nas primeiras horas. Na sequência, as nuvens começam a dar espaço ao sol e a instabilidade perde força e a temperatura inicia uma elevação gradativa ao longo da manhã. Então, se você está se preparando neste momento para sair de casa, já sabe que a previsão do tempo hoje, a temperatura começando agora nos 8 graus e ficando na casa dos 15 graus na parte da tarde. Não tem previsão, a princípio, nesses modelos que nós analisamos neste momento, de chuva durante o decorrer desta segunda-feira, deste dia, então. Vamos conferir também o que é destaque na manhã desta segunda-feira, que você vai ouvir em todos os noticiários e até mesmo nos portais de notícia. Com o encerramento da temporada de inverno se aproximando, a Serra Catarinense registra impacto positivo de eventos e gastronomia com o Serra Catarina Festival de Inverno. Também é destaque, crise e desdobramento no Supremo Tribunal Federal entram na reta final das campanhas eleitorais, com foco nas decisões e atribuições de ministros. 6:57, também é destaque, reforma tributária ganha centralidade no debate político e econômico, com repercussões sobre prazos da Receita Federal e expectativas do mercado. Vigilância Ambiental de Lages promove ações de Setembro Vermelho. Campanha busca orientar a população serrana sobre os cuidados e também a prevenção contra acidentes de animais peçonhentos. São exatamente 6:58. Nós vamos preparar agora a formação de rede para a transmissão do horário eleitoral gratuito, mas o Jornal da Manhã, edição local, volta às 7:30, com muita informação e também entrevista no agro. Hoje, Gustavo Tais tem uma entrevista bem interessante no agro, falando sobre a pecuária brasileira, que tem sido alvo de críticas e muitas vezes de informações distorcidas na grande mídia. Ele vai conversar com a comunicadora científica, a doutora Lívia Padilha. Então você não pode perder essa entrevista. Vamos então para a formação de rede, para a transmissão do horário eleitoral gratuito e já voltamos. São exatamente 6:58. 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

0: colono sabe, erva daninha não pede licença pra nascer.
1: Nasce quietinha, se deixar, vai crescendo. Quando você vê, tomou conta da lavoura.
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0: 7:32, 7:32, muito bom dia Lages, muito bom dia Serra Catarinense, no ar a edição local do Jornal da Manhã, pela Jovem Pan Lages 89.9. Tudo o que você precisa para começar o seu dia bem informado. Eu sou Alexandre de Souza e nós vamos juntos até as 8:10. 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O JM, desta segunda-feira, dia 14 de setembro de 2026, começa agora.

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1: Nesta segunda-feira, dia 14 de setembro, a previsão indica um dia predominantemente nublado e com temperaturas amenas por aqui. Amanhã começa fria, com a mínima marcando, neste momento, 10 graus. Ao longo do dia, o sol até ensaia a aparecer entre algumas poucas aberturas, mas a nebulosidade ganha força e a máxima não sobe muito, ficando na casa dos 15 graus durante o período da tarde. Para a noite, os céus continuam com bastante variações de nuvens, mantendo a sensação térmica mais gelada e a temperatura caindo novamente para a faixa dos 9 graus. Já para amanhã, terça-feira, o tempo deve mudar um pouco. A abertura do dia será marcada por céu bastante carregado e previsão de garoa rápida em pontos isolados ao longo das primeiras horas. Na sequência, as nuvens começam a dar espaço ao sol. As instabilidades perdem força e a temperatura inicia uma elevação gradativa ao longo da manhã. São exatamente 7 horas e 34 minutos.
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1: Começamos o Jornal da Manhã falando sobre as eleições de Santa Catarina. A Federação das Indústrias do Estado apresenta na próxima sexta-feira, dia 18, uma carta com 88 propostas aos candidatos ao governo. O documento será entregue a João Rodrigues, Jorginho Melo e Ralph Zimmer e reúne sugestões para as áreas como economia, educação, infraestrutura, segurança, saúde e meio ambiente. Um dos principais pontos defendidos pela entidade é que o próximo governo não aumente a carga tributária. A Fiesc considera que a elevação de impostos pode prejudicar o ambiente de negócios e a competitividade das empresas catarinenses. As propostas foram reunidas a partir de demandas apresentadas pelo setor produtivo de diferentes regiões aqui do estado. O encontro com os candidatos está marcado para as 10 horas então da manhã de sexta-feira, dia 18, na sede da Fiesc, lá em Florianópolis. 7 horas e 35 minutos. Vamos mudar a pauta agora, que vamos falar do Agro na Pan, a nossa coluna diária aqui no Jornal da Manhã. A pecuária brasileira tem sido alvo de críticas e muitas vezes de informações distorcidas na grande mídia. Mas afinal, a atividade da pecuária é um problema ou pode ser uma solução para os desafios do agronegócio e também do meio ambiente? Para tratar deste assunto, Gustavo Tais conversou com a comunicadora científica doutora Lívia Padilha, que apresenta informações e dados científicos sobre a importância da pecuária brasileira. É o que a gente vai conferir agora aqui no Agro na Pan, no JM.
2: Bom dia, querido ouvinte, você que se conecta ao mundo do agronegócio. Dia de hoje, eu tô com a Lívia Padilha, ela que é comunicadora científica e ela levanta uma bandeira muito interessante, que é em defesa da pecuária. Lívia, seja muito bem-vindo à coluna Agro do Jornal da Manhã da Jovem Pan de Lages.
3: Ah, muito obrigada, Gustavo. Tô muito feliz, muito honrada de estar aqui em Lages, a primeira vez que visito a cidade e adorei esse convite aqui para participar do quarto Workpack. E principalmente falar aqui com produtores, com pessoas do campo, estudantes. Então, estava aqui, me senti em casa e muito bem, bem acolhida.
2: Lívia, a tua formação não é dentro da área do agronegócio, né?
3: Não, eu sou formada em comércio exterior. Administração, habilitação em comércio exterior. E depois disso eu fiz o mestrado e o doutorado foi focado em comportamento do consumidor. Daí sim, eu puxei mais para essa área da pecuária.
2: O agronegócio nunca foi tão multidisciplinar, você concorda comigo?
3: Acredito que não. Acredito que não. Eu vejo e tenho colegas, tanto pessoas de outras áreas que já estão sendo puxadas aí pelo agro e a pecuária também é apaixonante. Então acho que realmente a gente tem aí muita gente boa sendo trazida para essa região.
2: Como administradores, que eu também de formação sou técnico agrícola e administrador, né?
3: Legal.
2: A gente não pode descaracterizar a importância que de fato o agro tem no contexto do nosso país, né, e do mundo.
3: Perfeito. Eu acho que isso talvez no início fosse uma das questões que a gente vai falar provavelmente agora em comunicação, que mais inclusive eram destacadas, mas eram batidas, essas questões do PIB, dessa importância. Então, por muito tempo a gente achou que isso seria até suficiente, falar dessa questão econômica, que é sim essencial, mas que a gente vendo de outras, em outras áreas também pertinentes, agora a gente está talvez enxergando a comunicação como mais abrangente. Além de falar dessa parte econômica, a gente tem que falar muito também da parte social, dessa importância do agro, trazendo também para o lado mais social, a questão nutricional, que eu abordei ontem, a questão ambiental. Então, acho que aí tem várias áreas e vários profissionais que têm contribuído bastante com pesquisas, com dados, como a gente tem visto no evento.
2: Lívia, eu quero pedir tuas credenciais, ou seja, eu vejo que você está envolvida agora no agronegócio, né? A pecuária como principal bandeira, né? Mas eu queria falar um pouco sobre essa tua trajetória profissional, né? De onde que você veio, como é que você entrou nesse segmento e hoje, né? Quais são as plataformas, né? De que maneira você tem comunicado isso, né? Eu sei que você já tem palestrando aí pelo Brasil inteiro, tem a publicação de um livro também que eu quero falar sobre isso com você e tem ainda os videocasts, né? O podcast que o pessoal isso. fala, né? Então, eu queria que você falasse um pouco sobre essa trajetória e as tuas credenciais.
3: Tá bem. Bom, como eu falei, eu sou formada em administração, depois fiz um mestrado, fiz um ano de nutrição, inclusive antes de chegar no doutorado.
2: Entendi.
3: Porque nutrição, essa área da saúde, sempre foi quase como um hobby. Então, eu li, assim, algum livro mais didático, digamos, mas como hobby.
2: Uhum.
3: E quando eu decidi fazer o doutorado, que eu queria fazer algo no exterior, já tinha essa ideia, eu busquei uma bolsa. Então eu fiz todo o meu doutorado na Universidade de Adelaide, que é no sul da Austrália, com uma bolsa integral. E lá eu fui pesquisar o comportamento do consumidor em relação a carnes, só que com essa vontade de unir questões de nutrição, mas também questões de sustentabilidade.
2: Uhum.
3: Então, para mim, no caso, chegou muito fácil essa ideia de que, assim, aqui no Brasil a gente tem muitas inverdades sendo ditas em várias áreas, então na temática ambiental, na temática de nutrição sobre a carne, principalmente a carne bovina, mas em todos os tipos de alimentos de origem animal, a gente poderia dizer, tanto leite, a gente vê muitas inverdades também sendo ditas, e conciliei isso no meu projeto de doutorado, e meio sem querer, na mesma época apareceu então esse livro que se chama A Carne Nossa de Cada Dia, sendo lançado na época em inglês somente. E esse livro, ele tinha muitos infográficos, então de forma muito gráfica, de forma muito acessível, ele colocava pontos importantes, como por exemplo o ciclo do carbono, aquele ciclo do metano que tanto se fala da emissão dos bovinos. E isso me ajudou muito lá na Austrália, com as pessoas que eu entrevistava, que eu conversava. E ao mesmo tempo eu pensei, poxa vida, até isso chegar no Brasil, até isso ser traduzido para nós, literalmente, para o português, vai demorar. Então eu entrei em contato com os autores, fiz esse intercâmbio e acabei traduzindo, fazendo esse trabalho lá na Austrália mesmo. E quando eu voltei, que foi aí na época da pandemia, eu voltei para o Brasil, assim, meio tateando o que eu ia trabalhar e fazer aqui no Brasil. Acabou surgindo oportunidades, como por exemplo com esse projeto que se chama Os Agronautas, que é um podcast. Então o pessoal da pecuária meio que gostou assim dessa área de comunicação e queria colocar isso de uma forma mais profissional, digamos assim, para fora. Então tinham aquele projeto, mas queriam trazer isso para o público. E eu comecei a trabalhar justamente com essa consultoria, que é hoje o que eu faço. Palestro, dou consultorias nessa área de marketing, de estratégia, de comunicação para empresas, fazendas, propriedades rurais, para instituições ou projetos, como na época eram os agronautas, agora já tem alguns anos que a gente vem trabalhando juntos. E nesse meio tempo também promovi ou comecei a ter várias conversas com pessoas que gostavam do livro, quando ele foi lançado no Brasil, que eu fiz essa revisão técnica, e acabou virando um podcast, um videocast, meio que sem querer.
2: Uhum.
3: Que a gente grava a conversa e eu fico, poxa, não posso ficar só com isso pra mim, ou ali no Instagram, digamos, uhum. que é uma plataforma um pouco mais restrita. Então coloquei no YouTube e assim, Spotify, então o pessoal pode baixar lá o episódio e ir pra estrada, que é algo assim que realmente o pessoal mais do campo normalmente me pedia. Ah, mas tira lá do YouTube só e bota no Spotify. Então acabou virando esse videocast, como você chama.
2: Legal que isso vira muitos produtos, né?
3: Isso.
2: Mas eu vejo assim, né? O importante de fato é a gente comunicar, né?
3: Exato. E como a gente comentou ontem, inclusive na palestra, por exemplo, a gente pode ter um artigo científico para um tipo de público, a pessoa dentro da academia, ela vai ter esse acesso, mas esse artigo, ou vários artigos, às vezes são colocados em um livro, que pode demorar um pouquinho mais, mas o livro, como a carne nossa de cada dia, ele às vezes consegue ser inclusive mais acessível para um leitor um pouco mais leigo, que não leria aquele artigo muito científico. Aquele livro pode ser também condensado, por exemplo, num infográfico, um capítulo do livro ali falando naquele infográfico. O infográfico pode ser ainda mais ruminado, eu brinco, em um tipo de post ou um tipo mesmo de vídeo. Às vezes eu pego um daqueles infográficos e explico numa forma até de vídeo, coloco ali o infográfico atrás, né, como se fosse uma tela verde, explico aquele infográfico. Já participei também num canal que é a Granja na TV, fazia isso, fiz com todos os infográficos, explicando cada um dos infográficos em 2 minutos. Então, assim, a gente tem como, às vezes, aquele dado, aquela informação lá da academia chegar num público mais leigo e de uma forma mais acessível de várias formas. Então, cada um aí fazendo seu trabalho de formiguinha, a gente consegue chegar e comunicar isso, abrir esse diálogo.
2: Lívia, tu sabe que eu trabalho também na UDESC, que é a Universidade do Estado de Santa Catarina, né? E tenho, nesses últimos 4 anos, me aproximado muito da EPAGRE. Afinal de contas, existe essa parceria entre a Estação Experimental de Lages, Pecuária, né? Com a coluna agro da Jovem Pan, onde que quinzenalmente vem um pesquisador ou um extensionista conversar, né? Então, é um ganho muito grande para nossa comunidade e para mim, que eu venho aprendendo demais, né? E de fato, a gente vê um distanciamento muito grande, né? Do conhecimento produzido. E para que as pessoas cheguem a entender ou a ter acesso a isso, né?
3: Sim.
2: E colocar de forma simples e mais prática, eu acho que é um grande desafio, né? E eu vejo que você também é uma cientista. Afinal de contas, fez doutorado e a administração é uma ciência também, né? Não vamos Sim. dizer que só a engenharia é uma ciência, né? Não somos positivistas, né? Observamos o que está acontecendo naquele momento, naquela situação. Mas tu acha que de fato existe um distanciamento do que é produzido dentro da ciência e o ser normal, digamos assim, um não pesquisador que não tem acesso a essa ciência?
3: Eu acho que sim, existe e provavelmente sempre vai existir, porque tem pessoas que talvez não tenham aquele perfil e muitas vezes dentro da academia a gente se fecha nesse tipo de bolha, e algo que quase que furou essa bolha acadêmica para mim foi muito lá essa experiência na Austrália, porque lá, Gustavo, a gente tinha uma questão muito legal que eles incentivavam esse contato mesmo com a comunidade, porque afinal de contas muitas das vezes são os pagadores de impostos que pagam aquela bolsa pro pesquisador. E eles querem devolver, eles querem essa devolução para a sociedade. Então, só para te dar um exemplo, lá tinha uma competição que se chamava 3-Minute Thesis, que seria a tese em 3 minutos.
2: É o vulgo pitch hoje do pessoal.
3: Isso aí, o pitch, como se fosse uma empresa, eu tinha que fazer um pitch da minha pesquisa. Então, o que eu fiz? Eu trabalhava lá com a questão do consumidor de carne e eu pesquisei também carne de laboratório. Aquela carne, né, feita lá com a célula do animal. Então, só para te ter uma ideia, em 3 minutos eu falei para uma plateia, talvez de 500 pessoas, com os dados preliminares na época dessa minha pesquisa, e daí cheguei lá, e mais ou menos como aqui, né? Ah, fazia algumas perguntas, aquela interação com a plateia. Então, ah, quem aqui comeria carne de laboratório? Levanta a mão. Daí uns ficavam assim, né? Não! Então, assim, tem muito isso. Como a gente vai mostrar que aquilo é importante? Então, chegou num ponto que muito das meus resultados mostravam justamente um receio das pessoas que têm relação com o campo, ou mesmo as mais urbanas, de que, e se essa carne realmente chegar no mercado e for muito acessível em termos econômicos, o que vai acontecer com os nossos produtores rurais? Como que tipo de consequência isso vai ter? Então, isso foi um dos resultados e eu já propus ali, já coloquei esse pensamento neles. Então, assim, eles veem de certa forma que aquela pesquisa sendo feita na universidade é relevante, ou que os resultados dessa pesquisa e do potencial consumo dessa carne aí, que acabou nem chegando, né, faz bastante tempo que tá com promessa, seria relevante. Então, de certa forma, essa conexão ali foi fácil de fazer, em 3 minutos, imagina, eu tive que resumir lá o que eu tava escrevendo, 200 páginas, mas é algo assim que, sendo desafiados, eu acho que nós temos, a gente tá estreitando talvez esse distanciamento.
2: É isso aí, querido ouvinte, e você, tá conectado com a doutora Lívia Padilha? Eu tô, então, nós vamos encerrar aqui o primeiro bloco e voltamos logo em seguida, porque nós temos ainda muito assunto.
1: Em Lages, neste momento, 10 graus, 7 horas e 48 minutos. A gente vai para um breve intervalo comercial e já voltamos com muita informação. Continue com a gente, continue bem informado.
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0: 7:55, 7:55. Estamos de volta com o Jornal da Manhã pela 89.9. Você que está chegando agora, seja muito bem-vindo. Acompanhe com a gente as principais informações que são destaques nesta manhã de segunda-feira. Com o encerramento da temporada de inverno se aproximando, a Serra Catarinense registra impacto positivo de eventos e a gastronomia com o Serra Catarina Festival de Inverno. Também é destaque, crise e desdobramentos no Supremo Tribunal Federal entram na reta final das campanhas eleitorais, com foco nas decisões atribuições de ministros. Você também vê como destaque no dia de hoje, reforma tributária ganha centralidade no debate político-econômico, com repercussões sobre prazos da Receita Federal e expectativas do mercado. É destaque também, Vigilância Ambiental de Lages promove ações do Setembro Vermelho. A campanha busca orientar a população serrana sobre os cuidados e a prevenção contra acidentes com animais peçonhentos. 7:56. Continuamos com a coluna Agro aqui no Jornal da Manhã. E a nossa conversa sobre pecuária continua. Gustavo Tais segue com a doutora Lívia Padilha, trazendo as informações e esclarecimentos importantes sobre a atividade e o seu papel dentro do agronegócio brasileiro. Vamos acompanhar então mais um trecho dessa entrevista com Gustavo Tais.
1: Bom dia, querido ouvinte aqui do Jornal da Manhã da Jovem Pan, principalmente você que se conecta ao mundo do agronegócio. Estou aqui com a doutora Lívia Padilha, ela que é comunicadora científica, ela tem uma palestra no qual que ela fala sobre munindo-se de ferramentas para defender a pecuária, né? Ela teve uma passagem internacional onde ela fez o doutorado fora e começou a perceber que muitos falam mal da pecuária e ela se sentiu na obrigação ou na vontade de defender. É isso mesmo, doutora. Seja muito bem-vinda ao Jornal da Manhã novamente.
2: Exato, exatamente, Gustavo. A gente percebe, e eu percebi na época, que os mitos e essas inverdades contra a pecuária, principalmente contra a carne bovina, especificamente falavam, né, falam tão mal da vaca, do boi, e os ruminantes, eles acabam sendo talvez aí os vilões, opostos mais como os vilões por essa questão das emissões de gases de efeito estufa e uma questão nutricional, inclusive, porque a carne vermelha faz mal por causa da gordura. Então, vários desses mitos chegavam para mim. E como eu entendia e lia muito da literatura atual e tentava me atualizar ao máximo pesquisando sobre isso, eu via que era realmente uma injustiça, ou eram mitos que deveriam ser debatidos e pouco se fala. Inclusive esse livro que nós comentamos, A Carne Nossa de Cada Dia, ele foi escrito por uma nutricionista que é produtora rural, por um bioquímico, que se incomodaram muito nessa área de nutrição. E eles,
1: por esse era um ponto que você até respondeu, né? Quais são os pontos de criação de inverdades e onde nós comunicadores temos que defender? Eu achei muito interessante quando você traz para um workshop técnico, né? Dizendo, olha, só ser técnico não é suficiente, nós temos que defender o que falam da gente, nós temos que defender que somos sustentáveis, que somos saudáveis e que temos nutrição. Quais eram os pontos exatamente que você tinha levantado?
2: Perfeito. Quando as pessoas são indagadas, normalmente os três pontos, as três áreas que mais levantam problemáticas para elas reduzirem ou até pararem de comer carne, de uma forma geral, principalmente carne vermelha, são questão nutricional, a questão ambiental e a questão ética ou moral. Claro, questão socioeconômica, a gente pode dizer, a pessoa não tem e realmente vai trocar de proteína, vai trocar de alimento, porque uma questão econômica às vezes é superior a essas três. Mas se ela tem a escolha, normalmente o que leva ela a reduzir, então esses três motivadores aí estão nessas três searas. E é o que eu até comentei ontem, quando a gente é talvez muito técnico aqui na área, digamos um zootecnista ou um veterinário, pode ser que ele não entenda tanto da nutrição humana, e esse livro é legal porque ele vai trazer esses argumentos, talvez os principais ali, mais focados na nutrição humana. E o contrário também é verdadeiro, muito nutricionista, e como eu fiz um tempo de nutrição, eu sei que muitas das minhas amigas nutricionistas que se formaram lá na ponta, lá na clínica, elas não estão passando talvez o quanto de alimentos de origem animal elas poderiam, porque tem aí uma grande, digamos assim, uma agenda ou algo superior que diminui essa, que freia essas, essas indicações. Então, para elas, ouvir e entender a questão ambiental e entender a questão do bem-estar animal é muito importante. Eu tenho amigas nutricionistas que já pegaram os infográficos do livro, já imprimiram colorido e já tem até quadros no consultório. Elas já me mandaram essas fotos. Eu até tenho em algumas palestras que eu coloco esses quadrinhos, porque a pessoa, o paciente chega para elas e diz: ah, eu tô diminuindo a carne bovina. Ah, mas por quê? Porque tu acha que a gordura faz mal? Não, não, eu entendi já que a gordura não faz mal. Isso eu já li, já entendi. Mas faz mal pro planeta.
1: Ponto.
2: Uhum. O boi solta pum. Pum aqui, perfeito, entre aspas, que a gente brinca.
1: Que tecnicamente a gente sabe que é o arroto, mas exato, a sociedade acha que é o pum.
2: Exato. Ou, ah, não, mas o boi, ele ocupa a terra que a gente poderia estar plantando mais comida para as pessoas.
1: Aquela
2: também,
1: questão da água que tu apresentou.
2: A água. Ah, é 15 mil litros de água para 1 quilo de carne bovina.
1: Que absurdo.
2: Exato. Então, aquele tipo, ou vários desses pequenos mitos aí, unidos, formam o imaginário da pessoa e ela, talvez vendo um infográfico, isso já aconteceu também.
1: Ela realmente começa a acreditar que ela tá ajudando o planeta.
2: Começa a acreditar que tá ajudando o planeta e tem aquela, digamos assim, aquela sensação e aquela narrativa, ela também é confirmada por vários outros tipos de mídias que a gente conhece, documentários, livros, enfim, tem muita coisa também que corrobora nesse sentido aí para reforçar e acaba mudando até de opinião quando conversa com uma nutricionista que tá bem informada nessas outras áreas. Então, por isso esse juntar aí de áreas e unir tribos, eu até brinco, né? Tem um pesquisador que ele fala muito bem em silos. Ah, a gente tem lá o nosso silo do zootecnista, o silo do veterinário, tem o silo do nutricionista. Esses silos aí, a gente tá muito fechado nas nossas, né, nas nossas caixinhas, nas nossas bolhas.
1: Perfeito.
2: Então, essa união e fazer essas pontes. Eu acho que o meu trabalho seria unir, porque o pessoal lá da saúde e o do esporte também tem que conversar com o pessoal da pecuária, porque todo mundo aí tá no mesmo.
1: Doutora Lívia, eu quero uma defesa para cada um desses pontos que você trouxe. Me convença a voltar a comer carne. Na verdade, não. Me convença a não parar de comer carne.
2: Não parar nunca. Bom, primeiro, a questão nutricional. A carne e os produtos de origem animal, eles contêm, se nós usarmos assim nossa dieta, só deles, eles contêm todos os micronutrientes, ou seja, as vitaminas, os minerais que a gente precisa. A proteína completa, realmente, com todos os aminoácidos essenciais, tá na carne. Então, se comer lá só carne, inclusive tem uma dieta carnívora estrita, tem pessoas que vivem aí anos comendo só carne. Então, ela tem realmente tudo que nós precisamos e nós evoluímos assim. Por esse ponto de vista evolutivo, a gente tem um grande argumento. E muito do que foi feito, infelizmente, de medo à gordura e de vilanização como um todo, principalmente da carne bovina, não só a carne vermelha, que entram outros tipos, veio de pesquisas muito enviesadas, de tipos de pesquisa que não poderiam relacionar uma coisa causando a outra, por exemplo, uma doença coronária com o consumo de mais gordura X, Y, Z, e que infelizmente a gente tem aí associações e outros tipos de interesse entrando nessa jogada e nos levaram a uma crise de obesidade, epidemia de várias doenças crônicas.
1: Tu falou muito do ultraprocessado também.
2: Ultraprocessado,
1: né?
2: Exato.
1: Enfim.
2: Se nós voltássemos a comer o que nossos bisavós comiam,
1: meu Deus,
2: seria.
1: Não. Doutora Lívia, você é de fato uma simpatia, né? Estamos chegando ao fim, né? É, infelizmente, ainda teria 2 pontos para tu defender, mas.
2: Ah, tá.
1: Mas esse já ponto foi. Eu acho que já foi legal pela questão, né? Teria a questão do ambiental. Mas eu quero aproveitar esse último minuto que nós temos, exatamente para que tu possa se conectar, então, com a nossa audiência, né? Que tem muitos pecuaristas, tem muitos agricultores, pessoas ligadas ao agronegócio, mas tem toda essa população urbana, né? Esse ser urbano, que eu queria que tu mandasse uma mensagem, afinal de contas a Jovem Pan abrange tudo isso, né?
2: Claro.
1: Então, quero te passar a palavra para tu fazer tuas considerações finais, né? E mandar tua mensagem.
2: Ah, muito obrigada, Gustavo. Bom, primeiro eu quero agradecer a todos os pecuaristas aí, produtores rurais que nos escutam, porque sem o trabalho deles a gente não teria nada, não estaríamos aqui bem alimentados e com esses produtos maravilhosos, com esses alimentos realmente.
1: Muito legal, perfeito.
2: Maravilha. E segundo, para umas pessoas que realmente estão um pouquinho distantes, primeiro, que conversem, que se conectem de alguma forma com o campo, que vão lá visitar uma fazenda um dia, conversem com essas pessoas, entendam que isso vai muito além daquele produto final, vai além da carne, vai além da lã, do couro. Então a gente tem aí uma cadeia e tantas pessoas envolvidas, e justamente entrar nessa defesa, eu brinco, né? Juntos pela pecuária, em defesa da pecuária, a gente tem que estar unidos, porque tem muita inverdade que às vezes repetidas muitas vezes acabam se propagando e não deveriam se propagar. Então se a gente buscar a verdade e tentar essa união com as pessoas que estão produzindo lá dia e noite os nossos alimentos, eu acho que a gente tem aí um caminho muito mais próspero pela frente.
1: E quem quiser conhecer mais sobre a Lívia Padilha?
2: Podem entrar principalmente no Instagram, que é Lívia G.O. Padilha, e por ali, pelo Instagram, acessa Spotify, que também tem o podcast Em Defesa da Carne, no YouTube também tem todos os episódios do podcast, o videocast. Então, Lívia G.O. Padilha no Instagram.
1: É isso aí, muito obrigado. Imagina. Pela tua participação. É isso aí, querido ouvinte aqui da Lages e região, principalmente você que se conecta ao mundo do agronegócio. Um grande abraço e um bom dia a todos vocês.
2: Obrigado.
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4: Olá, amigos ouvintes da Jovem Pan Lages. A Fórmula 1 voltou a Madrid depois de 45 anos. E se depender de Kimi Antonelli, o campeonato 2026 está cada vez mais perto de ter um novo campeão. O italiano da Mercedes venceu o GP da Espanha e chegou à impressionante marca de 8 vitórias no ano. Mas a corrida esteve longe de ser tranquila. Lando Norris largou na pole com Antonelli ao seu lado e conseguiu manter a liderança nas primeiras voltas. Antonelli chegou a tentar assumir a ponta na largada, mas cortou a curva e precisou devolver a posição. Enquanto isso, Max Verstappen também se envolveu em uma disputa complicada com Hamilton e precisou devolver posições depois de cortar a pista. Só que o grande momento da corrida veio quando foi acionado o safety car virtual. Antonelli e Verstappen conseguiram entrar nos boxes e fizeram uma parada muito mais rápida. Norris, que já havia passado pela entrada dos boxes quando o safety car virtual foi acionado, perdeu a oportunidade. E quando finalmente parou, o piloto da McLaren ainda teve um problema na troca de um pneu, o que fez ele despencar na classificação. Resultado: o que parecia uma vitória praticamente encaminhada para Norris virou uma enorme oportunidade para Antonelli. O italiano assumiu a liderança e controlou a corrida até a bandeirada. Max Verstappen terminou em segundo, enquanto Norris conseguiu se recuperar e fechou o pódio em terceiro. Charles Leclerc foi o quarto. Ele chegou a liderar nada menos que 32 das 57 voltas, mas sem uma nova intervenção do safety car, precisou parar em condições normais e acabou fora do pódio. Para completar o drama da Ferrari, Lewis Hamilton abandonou logo nas primeiras voltas. O heptacampeão sofreu com problemas nos freios e registrou seu primeiro abandono da temporada. George Russell terminou apenas em quinto. O companheiro de equipe de Antonelli teve uma corrida complicada desde a largada, enquanto teve contato com Oscar Piastri. E o resultado praticamente matou as esperanças de Russell na disputa pelo título. Antonelli agora tem uma diferença de 81 pontos, com apenas 9 etapas restantes. E uma coisa ficou muito clara em Madrid: a prova foi muito chata para quem assistiu. E o novo circuito ainda precisa de melhoras para convencer os pilotos também. Após a corrida, ele foi bastante criticado pela dificuldade de ultrapassagem. A pista estreita e de alta velocidade com os muros próximos fez com que os pilotos evitassem arriscar manobras. Com a 8ª vitória do ano, Antonelli já superou o número de triunfos da carreira de George Russell e parece cada vez mais próximo de conquistar o seu primeiro título mundial. Agora a Fórmula 1 faz uma pausa de quase 2 semanas e volta com uma novidade no calendário: o GP do Azerbaijão. Será disputado entre os dias 24 e 26 de setembro. E atenção! A corrida será excepcionalmente no sábado, dia 26, às 8 horas da manhã, pelo horário de Brasília. Então já sabe, sábado tem Fórmula 1 logo cedo. Eu fico por aqui, um grande abraço e até a próxima. 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
0: E no Brasileirão, a briga pela liderança segue acirrada. O Flamengo venceu o Corinthians por 2-1 no Maracanã e assumiu a ponta da tabela com 57 pontos. O Palmeiras aparece logo atrás com 56, depois de vencer o São Paulo por 2-0 no Clássico. Também pelo fim de semana, o Atlético Mineiro bateu o Fluminense por 3-1, o Vasco surpreendeu o Grêmio e venceu por 2-1 na Arena e o Santos derrotou o Cruzeiro por 2-1 na Vila Belmiro. Botafogo e Red Bull, Bragantino empataram em 1-1, Mirassol e Vitória ficaram em 2-2 e o Internacional venceu a Chapecoense por 2-1. A 27ª rodada será encerrada hoje às 8 da noite. O Bahia recebe o Remo na Arena Fonte Nova.
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0: O Jornal da Manhã está ficando por aqui. Muito obrigado você pela audiência e pela companhia nesta manhã. São exatamente 8:10. A partir de agora, a programação da Jovem Pan Lages continua com Rock and Pop. Ao 12:30 você acompanha o Pânico e às 18:00 tem Jurassic Pan com Ricardo Córdova trazendo aquela resenha descontraída do final de tarde. E para continuar bem informado, acompanha a gente também pelas redes sociais, arroba Jovem Pan Lages. A edição local do JM volta amanhã às 7:30, após o horário eleitoral gratuito. Eu sou Alexandre de Souza, muito obrigado pela sua audiência, um bom dia, até amanhã. 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
3: 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E a hora na Pan.
4: 8 horas e 13 minutos.
5: Repita.
4: 8 e 13.

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6: 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E a hora na Pan.
0: 26 para as 9.
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14: A Clabin está com 15 vagas abertas para o setor florestal em Santa Catarina. As oportunidades são para atuar como ajudante florestal na silvicultura. Os candidatos devem possuir experiência em atividades manuais de campo, como plantio de mudas, adubação, aplicação de herbicida e roçada, com disponibilidade para viagens e horários para trabalho em turnos. As vagas são para os municípios de Bocaina do Sul, Bom Retiro, Correia Pinto, Monte Carlo, Otacílio Costa e Timbó Grande. Informe-se sobre as datas e locais do processo seletivo da sua cidade pelo telefone 47-999-40-0122. As pessoas interessadas devem levar currículo e documentos para preenchimento de cadastro. Aproveite essa oportunidade.
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5: 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E a hora na Pan.
0: 9:07.
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0: 10 e 2.

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0: 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E a hora na Pan. 10h22.
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0: 10:44.

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11: Minuto Klabin, o seu momento com a gente.
12: A Klabin está com 15 vagas abertas para o setor florestal em Santa Catarina. As oportunidades são para atuar como ajudante florestal na silvicultura. Os candidatos devem possuir experiência em atividades manuais de campo, como plantio de mudas, adubação, aplicação de herbicida e roçada, com disponibilidade para viagens e horários para trabalho em turnos. As vagas são para os municípios de Bocaina do Sul, Bom Retiro, Correia Pinto, Monte Carlo, Otacílio Costa e Timbó Grande. Informe-se sobre as datas e locais do processo seletivo da sua cidade pelo telefone 47-999-40-0122. As pessoas interessadas devem levar currículo e documentos para preenchimento de cadastro. Aproveite essa oportunidade.
11: Você ouviu o Minuto Klabin. 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
0: 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E a hora na Pan. 11:09.
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0: 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E a hora na Pan. 11:28.

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0: 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E a hora na Pan. 11h43.
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0: Muito bem, estamos de volta agora pelo rádio. Muito obrigado a você que está na Jovem Pan acompanhando o programa Pânico agora. Depois do horário político, nós estamos aqui ao vivo para todo o Brasil, agora para todas as plataformas. Alba estava falando aqui várias coisas sensacionais, mas eu não vi nada da Sweeney.
1: Sim, tem um comercial
2: novo. Pelo amor de Deus.
1: Pô, toda hora ela é contratada para um novo.
2: Eu tô separando.
0: Tem um comercial dela que é meio com uma farinha ou aquilo é inteligência artificial?
1: Esse eu não sei.
0: Acho que é inteligência
1: artificial. Deve ser outro ator.
2: Não, acho que é real. É o da farinha, você me mostrou.
0: Não, da farinha.
1: Ela fazendo o teste da farinha?
0: Não.
1: Joga rapidamente.
0: Não sei se é a inteligência. Depois o Alba.
1: Depois ele pesquisa.
0: Vamos deixar para amanhã.
1: Deixa comigo.
0: Vamos para ele?
1: Vamos.
0: Vamos falar com ele?
1: Opa!
0: O embelezadíssimo.
1: Quem?
0: O repórter mais embelezado do Brasil, o senhor Feudal de Taipas. Aí está ele, fuzil, o herói do Brasil. Opa, hoje o link tá funcionando.
3: Ô, menino lindo.
0: Cadê o tigrinho?
3: Ô, menino lindo.
0: Cadê o tigrinho?
4: Aqui, ó, vem cá.
0: Cadê o tigrinho? Ó, o tigrinho aí, ó.
1: Tomou back, uma, família.
0: Deixa eu ver a calça do tigrinho. Mostra aí a calça do tigrinho.
4: Funcionando hoje.
0: Hã?
4: Tá funcionando.
0: Calça caída, ó. Ah, ó.
4: Fica mostrando a
0: calça
4: cueca,
0: caída. Fica mostrando a cueca. É. Que estilo é esse, tigrinho?
4: Sabe o que é na cadeia, né?
0: Hã?
1: Calça da Lilica, ripilinho.
0: Olha lá, ó.
1: Air Jordan.
0: Olha o estilo dele. Hã? Fala, tigrinho.
4: Na cadeia, você sabe, né, Emílio? Quando usa metade da cueca, o que tá querendo, né?
0: Sim.
4: Opa.
0: É assim.
5: Não, mas sim. Eu nunca fui preso, não, pô. Sou um menino bom.
0: O sistema, no sistema, se você estivesse no sistema, a gente saberia.
3: Saberia o que quer dizer.
0: O que que você tá querendo.
1: É um facilitador.
4: É convite.
1: Entrada no parquinho.
0: Não é, Fufu?
5: Não, pera lá, pô.
4: No convite, isso é. Vem que eu tô disposto,
1: né? Visite nossa cozinha.
4: É, porque não pode essas coisas. Enfim.
0: Diga lá, Fufu, qual é a pauta de hoje?
4: Bom, é o seguinte, Emílio. Boa semana para todos nós. Antes do ônus, o bônus. Vamos para as principais capas dos jornais. Estado de São Paulo, ministros pressionam para adiar julgamento e celular vira disputa. Fachin manteve para amanhã a análise do caso de Moraes. E todos os ministros querem acesso ao telefone do Vocari. E aqui Moraes lidera casos sem sorteio e decisões monocráticas. Segundo o Estadão, o ministro lidera esse tipo de distribuição. Folha de São Paulo, disputa no Supremo se acirra antes da sessão decisiva sobre Moraes. Ministros pedem à Polícia Federal dados do celular do Vocabo, a mesma coisa. E benefício para pessoas com deficiência sobe 25,4% em 2027. Já é pensando de repente no ano eleitoral que se inicia. O Globo, olha ela aí. Mendonça contesta, mas Zanin e Gilmar mandam o PF entregar celular de Vorcaro. Troca de ofício acirrou ainda mais ânimos na corte e valor econômico. Caso Master aprofunda a tensão no STF às vésperas de julgamento de Moraes. Tudo falando o mesmo assunto, país pegando fogo, Emilhão. E a pauta a gente vai tentar por um lado mais reflexivo e pensativo da questão. Com tudo isso que está acontecendo, a gente sabe que hoje o ser humano perdeu a capacidade de dialogar com quem pensa diferente, né? Se você vota em um, você é gado. Se você vota em outro, você é jumento. Você é fascista, você é genocida, você é imbecil. O Trump vai acabar com o mundo em 2030. Enfim, ninguém mais conversa com quem pensa ao contrário. E a gente quer saber os porquês. Estresse do dia a dia, essa disputa política, tudo polarizou. Encontro de gerações, os mais velhos com os mais novos. Por que o ser humano perdeu a capacidade de aceitar que o outro pensa diferente, Emilhão, será a pauta de hoje.
0: Olha só, de hoje você tá. Você veio que veio, hein, Fufu?
1: Veio com a informação.
0: Flavinho, o que aconteceu?
4: Boa semana. Quando a gente começa subindo no coqueiro, irmão, a gente sempre termina bebendo água gelada, parceiro.
0: Eu tenho uma opinião, se você me permitir, a respeito desse fato.
4: Tenho medo, mas permito.
0: Por que você tem medo? Por que você tem?
4: Porque é você, né, Emílio? É Emílio Surita.
0: O que falar, está pai. Acontecendo hoje em dia é algo que sempre ocorreu.
1: Quê?
0: Mas não de uma maneira tão
3: explícita.
0: Exatamente como hoje em dia. as pessoas, elas confundem gentileza com fraqueza.
2: Opa,
0: sim. Então, se você, numa discussão, demonstrar que você é gentil, que a outra, que a opinião da outra pessoa possa ser tão boa, sim, ou melhor que a sua, você evidentemente é uma pessoa fraca.
2: Frouxo.
0: Verdade. E o mundo não é para não as pessoas perdoa. Fracas. Então, quando você confunde gentil, uma pessoa gentil, uma pessoa educada, uma, sim, pessoa legal, bacana, com uma pessoa fraca, ah, acontece.
2: Você perdeu a discussão.
0: É isso aí, você é um bosta.
2: Então,
0: pra ser bem honesto, você é um bosta.
2: Você é um bosta.
0: É isso, amarelão. Se você for gentil. É isso, fuzil. É isso. Por isso que você faz essa carinha de bravo todo dia.
4: Mais
0: isso.
4: ou menos.
3: É. Ele é bravo.
4: É. Não, é porque o Botox. É porque eu tô tendo que fazer mais forças agora, porque o Botox tá acabando, precisa renovar, então vai cair no rosto, né? Então eu preciso forçar mais pra esticar. Mas aí semana que vem, se Deus quiser, a gente. Mas eu penso igual a você, Emilhão. Eu acho, é o que você falou. Ah, eu penso no ar. Beleza, opinião sua. E acaba a discussão. Ah lá, tá vendo? Seu covarde. Ah lá, não tem argumento. Você é fraco. Eu concordo com você. Quando você quer resolver, se você demonstra gentileza, você é tirado como fraco. Eu concordo com a sua, análise. Mas eu acho que hoje a discussão é meio que encontro de gerações. A torcida mais nova, ela é mais frenética, porque ela utiliza mais a internet. E a velha geração é mais daquela, tá bom, você vota nesse aí, tá tudo certo. Eu acho que é conflito de gerações, na minha opinião, que agravou tudo isso.
0: É isso aí. Aí está o nosso herói do Brasil, boa, sempre com uma pauta interessante para o povo nas ruas.
2: Ele é muito competente.
0: Muito bem. O que mais?
2: Vamos lá, vamos pro convidado de hoje.
0: E aí, Zuzi, como tudo é que bem? Você está?
2: Maravilha.
0: Tranquilo?
2: Segunda-feira fantástica.
0: Oh. E aí?
2: Panturrilha
0: animada. Almoçou com a família?
2: Almocei com a família.
0: Muita chuva, não é isso?
2: Muita chuva, como muito é gostoso, né? A gente está com a família, almoçar. Não é barato, mas sempre vale a pena, né, Milhão?
0: É muito caro.
2: É muito caro hoje em dia. É muito, muito caro.
0: Olha, eu vou dizer uma coisa pra você.
3: Você mandou o sogro pagar?
0: Eu vou dizer um negócio pra você. Tudo é muito caro hoje em dia.
2: Você já imaginou?
0: É impressionante o que nós tivemos neste país, que a gente não consegue nem
2: nada. Nem, a gente perder o poder de compra cada vez, né? A gente se sente mais pobre e a gente sabe que as dificuldades chegam, principalmente os boletos. Agora, se você tem 3 filhos, que é o meu caso, putz, meu amigo, é uma adrenalina. A hora que chega a conta do restaurante, você finge, né? Não desespero, mas você olha e fala: meu olhada. Deus do céu. E você não pode mostrar fraqueza também nesse momento.
0: Isso.
2: Pra família. Né?
0: É.
2: Mas que dá vontade, você é o provedor. Um
3: pagar a conta.
2: Você pega e fala assim, com frieza, assim, mas dentro você sabe.
0: Eu sou de uma época em que todo homem era criado para ser um provedor.
2: Lógico.
0: Você,
3: senão você é um bosta.
2: Se eu falar pro meu filho, você não pode me ajudar agora?
0: Não, então, com 11 anos, você,
2: minha mulher.
0: Então, mas talvez algumas coisas tenham deixado no caminho, porque hoje o mundo está muito sensível, as pessoas
2: se
0: sensíveis e falam, oh, mas por que tu provedor?
2: É.
0: Porque a pessoa sair da casa dela, né? Pra levantar
2: levantar uma grana pra você.
0: Um caçador.
2: Sim, foi assim que
0: difícil. É difícil, mas
2: e não
0: é assim a vida.
2: É, faz parte, não tem problema.
0: Vamos mas lá. Burrada ter 3 filhos.
2: Eu falo, você adorou, né? 2 você já falou que era ruim, imagina 3, né?
0: 3 é complicado. 3 colégios.
2: 3 colégios, 3 hebraicas.
3: 3 babás.
2: 3 babás.
1: Um adestrador.
2: Ué, não é fácil, mas tudo
0: 3
2: bem.
0: iPhones.
2: 3
0: iPhones. E agora
2: iPhone
0: tem os que abrem.
2: Putz, aí, você não vai dar o que abre, meu. Você tá louco.
0: Agora, eu acho uma irresponsabilidade a pessoa. Imagina se o cara já com um celular que custa, sei lá quanto custa um iPhone aqui, sei o quê?
2: 18 pau. Não, qual, novo?
0: Não, qual é? 10 mil?
2: É. 10 pau.
1: 10 mil de média.
2: Com plano.
0: Se o cara já rouba, imagina os de 30 pau.
2: Porra.
0: Putz. Imagina o que esses bandidos vão fazer pra quem tiver com celular de 30 conto.
2: É tipo andar com relógio de luxo.
0: Não,
2: né?
0: É?
2: É verdade.
0: É muito caro,
2: mas
0: 30 mil.
2: Tem que pôr seguro, aí fica mais caro ainda. Pô, 30 pau.
3: Porra.
2: Mas tudo bem, a gente não vai desistir do nosso Brasilzão. Aliás, porque hoje temos um convidado especial. Ele é um influenciador, o Benjamin Pontes.
0: Boa.
2: Vai falar exatamente sobre esse assunto. Tretas, STF e o papel dos jovens na
0: política. Ó, jovem.
2: Ele é jovem.
1: É jovem.
0: É jovem.
2: Ele é jovem.
1: Então,
2: parece o Dexter jovem também, né? Ele me lembra o ator.
1: Tem um cabelo,
2: né,
1: bonito.
2: Mas ele faz sucesso. Daqui a pouco vocês vão.
0: Vamos receber aqui, ó.
2: Ó quem tá aí,
0: ó. Ó quem chegou aqui, ó.
2: Marcão.
0: Já vamos falar aqui. E aí, Marcão, beleza? Esse é o homem. Opa. Esse é o homem. Tudo bom?
2: Esse é o homem,
0: ó. Esse é o da 3, 2, 1, gol.
2: Isso.
0: Teve com a gente aqui no Na Copa?
2: Na Copa?
0: Fuzil, pô.
2: Fuzil, pô.
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6: 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Tudo bem?
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0: Sim, sucesso aí, total, né?
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0: Olha.
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0: A Bárbara. Tudo bom, Bárbara?
7: Tudo bem.
0: Você foi pelo pânico para 321?
7: Eu vim pelo pânico.
0: Ah, essa é de onde?
7: Eu sou de São José dos Campos e morei um ano no Japão.
0: Tá.
7: Vocês apareci aqui.
3: Legal.
7: Naqueles vídeos que vocês estavam pedindo pro pessoal da gringa.
3: Ah, que legal.
7: Eu apareci aqui, depois a gente morou na Alemanha mais 4 anos. E a gente voltou pro Brasil. E aí, claro, nesse tempo todo a gente assistiu o Pânico e meu marido viu o Marco aqui e falou: acho que é um negócio que tem sua cara. 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
0: Então, mas basicamente o que? Você tem bastante amigo? Porque como é que vai vender? Você precisa ter né? Precisa ter uma galera, não é?
7: Eu comecei com amigos e família, mas já estourei a bolha. E já tô vendendo para pessoas que eu não faço ideia de onde são, não conheço. Mas a franqueadora, ela dá um suporte muito bom. Né? Então assim, a gente tem reunião com o Marco toda semana.
2: Suporte, né?
7: Exatamente, o suporte é maravilhoso e inclusive para ajudar nas redes sociais, que hoje é o que mais vende.
0: Rede social, né?
2: Fazer uma postagem.
7: Fazer a postagem no Instagram, então postar vídeo.
0: O Marcão manja, você tá há quanto tempo aí no turismo?
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0: E dá pra tirar um turuzinho bom?
7: Dá, Emílio.
0: Dá?
7: Dá.
0: Oh.
7: Dá.
0: E você trabalha quanto tempo você trabalha por dia, assim?
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2: Opa.
0: Obrigado. Obrigado pela audiência também. Olha só que bacana. Não é?
2: Parabéns.
0: Isso que vale na vida. Ter uma audiência assim. Obrigado, Marcão. 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Dito isso, eu vou fazer o break do Reginaldinho. Vai lá, Reginaldinho.
2: Alô, Reginaldinho.
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0: japonesa.
1: Conhece? Olha que bom,
0: é um clássico.
2: Então adoro Yakult. Lactobacillus vivus.
0: Exatamente.
1: O tanto que eu apanhei por causa de Yakult, velho.
2: Olha. Vou levar de presente pro pânico, mas eu não vou levar, eu vou pagar aqui porque a senhora não pode dar o que a senhora tem pra vender.
1: Boa,
2: dá pra encerrar, mas a senhora é muito gentil, dá pra encerrar com o nosso volante aqui, que sempre termina com frases belíssimas.
1: Opa,
3: ele do Shrek, ó.
2: Você pensa no A, eu penso no B. E hoje em dia ninguém dialoga com quem pensa diferente. Vamos sair da chuva. Por que o senhor acha que a gente chegou nesse ponto?
4: Você pensa no A, eu penso no B, e que ninguém pensa no C.
2: Esse é o problema.
4: Esse é o problema. Ninguém pensa no outro. Hoje em dia é o que ela falou, né?
1: Jovem.
4: É o individualismo, né? E eu falei pro garoto ali, né? Hoje, se você falar dessa palavra diálogo, muitos aí não sabem o que é isso.
2: Principalmente com quem não pensa igual ele, né?
4: Principalmente, né? Hoje em dia que esse negócio de mídia social, essas redes sociais e isso, aquilo, outro. Então, quer dizer, esses influenciadores, você vê, um influenciador, ele acha que a pessoa tem que pensar igual ele. E muitos aí vai no embalo desse influenciador de hoje.
2: E aí começam as brigas.
4: Aí começam as brigas.
2: Que obrigado.
4: Eu não aceito, você não aceita, aí começa a briga.
2: Obrigado, meu volante. É sempre importante ouvir. Então é isso, Emilhão. Todo mundo acha que o princípio é a educação, é a falta, é mais o individualismo. E é o que ele falou, uma coisa importante. Eu defendo o A, ela defende o B. Mas se os dois parassem pra pensar que o C seria melhor, talvez a gente tava numa outra época, em todos os sentidos, né, Emilhão?
0: Ó. Oh. É. Agora, nessa história, meu querido Fuzil, os mais radicais são os caras do woke.
1: Exato, é isso aí. Exato.
0: Esses são os mais radicais.
1: Mais autoritários.
2: Que é a nova opinião. Geração.
0: É. Que essa é a
1: não
0: turma
1: respeita a pessoa que não mais
0: respeita,
1: velha.
0: Não respeita nada.
1: Nada. Cabelos brancos do jeito serve. Deles.
0: É isso aí. É isso aí, Bichovski. Muito bem, Fufu, aí está o nosso querido Fufu Paizuba.
3: Paizuba?
0: Vocês é querem Paizuba, Paizuba, Paizuba. Quem falou Paizuba, Paizuba? Entra o animal. Aí está o animal. É um cachorro cor de laranja. Diga lá, meu cachorro cor de laranja. Como é que está o dólar, professor Samidana?
3: O dólar amanheceu em alta de 0,45% e pode ser comprado agora aos R$5,15.
0: R$5,15, subiu então, hein?
3: A ideia é que os investidores estão com mais medo. E quando eles estão globais, quando estão mais medo, eles vão para o dólar, principalmente em relação ao mercado americano. Claro que também não ajuda a questão aqui do nosso STF, que está em uma briga homérica, que ninguém sabe que fim levará.
1: Boa, muito bem.
0: Então vamos
1: para a resenha? Podemos?
0: Solta a vinheta?
1: Por favor.
0: Então solta a vinheta, porque vai começar agora.
5: Resenha
1: Resenha. Vamos lá. Boa tarde a todos. Seguinte, já vamos começar para tentar entender alguns discursos que são polêmicos e vão para um lugar muito esquisito.
0: Discursos?
1: É, discurso é assim, começou, vamos dar picanha pro brasileiro, você vai trabalhar menos, você vai ganhar mais, e aí você vai se enrolando, Emílio, você vai tendo a dificuldade, né, da cognição, porque você realmente fala, não é possível que o nosso presidente deu esse tipo de discurso lá em Porto Alegre. Põe na tela, por favor.
6: O mercado e as coisas tão caras. Eu sei, a carne tá cara, o café tá caro, o ano passado o ovo tava nas nuvens. Sabe quantos ovos as galinhas brasileiras botam por ano, Olívio Dutra? 60 bilhões de ovos as nossas galinhas botam. 60 bilhões e 99% é consumido aqui no Brasil. Significa que nós gostamos de ovo pra caramba. Se não tem carne, a gente come ovo. Se não tem ovo, a gente come carne.
1: Se não tiver carne...
0: Olha, posso falar uma coisa pra você?
1: Fala, por favor.
0: Se eu sou o marqueteiro...
3: Manda ele ficar
0: aqui. Não, eu falo pra ele mudar esse traje.
1: É.
3: Tá parecendo o Zé do Caixão.
0: Esse,
3: né,
0: traje não está ajudando.
1: Não. Uma pastilha também às vezes ajuda.
7: Tá parecendo um Peaky Blinder aposentado.
0: O traje assusta esse traje. Me lembra umas coisas nada boas.
1: Praticamente.
0: É.
3: Você.
0: O mesmo discurso. E é aquela conversa, né?
1: Mas a conversa que ele tá agora, desculpa, o Lula.
0: É uma barbaridade. É
1: uma barbaridade, né?
3: O presidente falando isso.
1: O presidente falando isso, que prometeu carne pra população, vê que não tem, fala pra comer ovo, porque galinha produz muito ovo.
7: E ele mesmo come paca.
1: É. Se você pegar o discurso inteiro, eu vou te falar, ó, você que é um humorista de stand-up comedy.
7: Não ganha.
1: Não dá pra ganhar.
7: Não dá pra ganhar.
1: Fala da cachaça, que era melhor tomar cachaça pra dar uma lubrificada na voz. Isso. A voz também tá com essa dificuldade, hoje ele não pode mais tomar, ele fala sobre isso.
7: Opala.
1: Mas é assustador. Então vamos lá, vamos agora entender o jogo político.
0: Você sabe por quê?
1: Por quê?
0: Porque é o seguinte, a gente vê as empresas fechando, né? Boa. Fechou a Haribo, a que fazia as balinhas,
3: as balinhas
0: aqui, aqui em Bauru.
1: É clássico, né? Mesmo.
0: É, fazia aqui em Bauru.
3: Aquelas balinhas.
0: Do
3: Dursinho.
0: Várias empresas fechando, umas indo no Paraguai. Nissan. Parece que tá tirando um sarro da nossa cara.
1: Sim.
0: Né?
1: Total.
0: Não parece isso?
7: Do parece jeito que fala. É,
1: parece deboche.
7: O Daniel falou. Parece que ele tá contando piada. Parece,
1: sabe quantos ovos as galinhas. Ah, pelo amor de Deus.
7: Parece uma paródia. Parece um filme de comédia. Que a gente tá vendo uma paródia aí do candidato.
1: É. E aí,
2: se não tem carne, come ovo.
1: Se não tem carne, come ovo. E o curioso, Emílio, que foi, né, a proposta desse governo foi abastecer principalmente a classe inferiorizada, né? Quem não tinha dinheiro para comprar uma picanha.
7: Os pobres.
1: Agora, por que perdeu o dinheiro e o poder de compra? Era isso que devia ser discutido, né? A má gestão, a carreta furacão, a gente tá no ano eleitoral, aí o governo do PT agora vai destinar mais dinheiro para a campanha e não é pouco dinheiro. 3,9 milhões de reais agora para a campanha de candidatos que você sabe.
0: Quem chamou aí o Danúzio?
1: Não sei. Quem me chamou, às vezes toca o Mercado Livre ou uma compra.
0: O Danúzio.
1: É do LinkedIn, Emílio, que tocou, por incrível que pareça.
7: Danúzio tá corrigindo a notícia.
0: Mas você sabe que eu vou falar uma coisa para você. Bom, sei lá, deixa quieto.
1: Não, fala. Se quiser falar, você fala.
0: Não vou falar nada. O que mais que nós temos aí?
1: Não, o que a gente
0: tem. Eu fico chateado com isso, entendeu?
1: Não, lógico.
0: Eu fico chateado. Eu fico muito triste com essas, quando aparece uma coisa assim, entendeu?
1: Mas qual opção,
0: sabe,
1: que
0: com
1: a
0: esse
1: gente tem?
0: Com esse desdém.
1: Deboche.
0: Com esse deboche.
1: É um deboche.
7: É. E falta de perspectiva, né?
0: Não é um deboche.
1: Você fala pra onde vamos, né? Qual vai ser o final dessa? Não tem muito plano, cara. E é um momento crucial, né, pro país. Onde
0: se não tem carne, come ovo.
1: Se não tem carne, come ovo.
0: Agora, se tá caro, não compra.
1: Não posso tentar entender uma linha de raciocínio. O governo é gastão, né? A gente já tem muito dinheiro envolvido nessa, toda essa história. Se a gente tá agora no ano eleitoral e o próprio PT tá destinando agora 3,9 milhões pra campanha de candidatos condenados, eles foram condenados no escândalo da Lava Jato. José Dirceu, que você já sabe, você já conhece. Então, é um dinheiro que vai a rodo, que sobra, né, pro PT investir nesses candidatos que já aconteceram, né, acusações de corrupção, e a gente fica assim, não é possível. Agora, vamos pro Jax Wagner, onde aconteceu todo o estopim dessa história. Você viu o que aconteceu com o Jax Wagner, Emílio? Não sei se você tem acompanhado o noticiário, mas quando a gente pega um documento
0: no celular?
1: Porra, meu, deixa eu falar uma coisa pra você, cara, pra você, a turma que tá falando do Banco Master, daqui a pouco eu falo da STF, é um dia, amanhã é crucial, amanhã é o dia D que a gente sabe o que vai acontecer.
0: Eu já falo o que vai acontecer amanhã.
1: Não fale agora, porque senão vai perder todo
0: o
1: meu suspense e preparação pra amanhã. Se você falar que o ministro vai pedir vista, o Alexandre.
0: O Gilmar vai pedir vista. Aí daqui
1: 90 dias depois do processo eleitoral.
7: E o último já vai pedir pizza, que é como vai acabar isso aí, bicho.
1: Seriam cartas marcadas? Vamos descobrir, mas eu acho que ainda tem algumas possibilidades e eu estou ainda com esperança pra amanhã, 10 horas, não perca, porque depois vai ter a transmissão lá do STF, eu vou falar sobre isso. Mas voltando pro Jax Wagner, que eu acho que é o estopim do Banco Master. Bom, vamos lá. O cara tá sendo investigado, né? Acusado. E aí a Polícia Federal apontou uma coisa muito esquisita. Que seria o quê? Uma linguagem cifrada. No momento que a gente tá pegando o WhatsApp, que a gente tá vendo que a turma gosta de dar um migué e apagar as mensagens, o que tinha na linguagem cifrada do senhor Jax Wagner? Que ele estava falando?
0: Era um metro, né? Do 3,5 metros.
1: Pô, é um novo esquema que você fala, né?
0: Mas é claro, né?
1: Quando ele fala de metro, né? A gente fala de 2,5 metros.
0: Qual é o tamanho aqui do armário? É 3,5 metros.
1: Eu vou falar o tamanho do rombo.
0: Você quer que o cara fale o quê, pô?
1: Não, eu quero que ele seja, né? Um cara que tá no governo, foi líder lá no governo, muito importante lá pro PT, lá na Bahia, e tem uma grande aprovação. 2,5 milhões. Essa é a investigação. É da filha do senhor Jax Wagner, que tem supostamente era para um apartamento para ela. Agora você fala, é pouca coisa? Não. Sabe o que mais tem nessa investigação?
7: O quê?
1: Que não foi ligada também.
7: O quê?
1: Não foi nada cifrado. Na investigação tem voos de jatinho, que a turma gosta de pegar o jatinho lá do Banco Master.
7: Ah, é uma delícia.
1: Tinha um senhor, Emílio, que chama Augusto Lima, que ele foi o cara que intermediou a relação entre o Jax Wagner e o Banco Master. Inclusive, ele era sócio antes do Banco Master, que era o Banco Máxima, lá no governo do PT, onde você trouxe, a gente até abordou essa história, lembra do Crédito Cesta, de tudo mais?
0: Sim, o Crédito Cesta, é ele que começou.
1: Esse é o Augusto Lima, ele é o articulador. Quando o Jax Wagner foi perguntado para quem é o Augusto Lima, ele falou, não, nem conheço.
3: Nunca
1: nem
3: vi. Muita
1: nem meu amigo é, mas é. Desculpa, porque tem ligação e a gente pode aqui colocar os pingos nos is.
3: Que era o Vaque Lima, né?
1: Supostamente também, senhor Jax, também tem filhos, a gente falou que é caro sustentar os filhos.
7: Opa!
1: Os filhos queriam ir viajar para um show maravilhoso nos Estados Unidos da Taylor Swift.
3: Quem não quer?
1: E aí? Sabe quanto foi?
7: Quanto?
1: 63 mil reais para ir no show no camarote dos Estados Unidos.
7: Sim.
1: Que é a troca. Eu te ajudo aqui no governo, você...
0: É um mimo.
1: É um mimo. É. Mas tem coisa mais gostosa, você me fala a verdade? Você que tá no começo do relacionamento e adora viajar, você vai lá e te paga uma passagem, 65 pau pra ficar no camarote.
3: Que, sempre eu que...
1: Bom.
3: Eu que...
1: Tá, é. Então, é. Não precisa acaba arrumar, por aí.
3: Vou pedir o contato.
1: E aí, voltando pro Jax Wagner, ainda tem 3,5 milhões de uma empresa ligada à família do senador, que estão investigando também, que é alguma coisa que foi... paga. Agora, o Augusto
0: então,
1: Lima...
0: Mas isso aí já é uma coisa antiga, que já estão torcendo para que se esqueçam.
1: Se esqueceram, porque sabe o que fizeram? Ele era líder do PT lá na Câmara, lá, os senadores falaram assim, afasta ele.
0: Isso.
1: Afastaram. Tá bom, mas e a investigação? É afastada também? Não, né? Tem tudo isso que precisaria ser explicado e eu acreditem se quiser.
0: Mas tem a gaveta.
1: Tem.
0: Que pode ficar um bom tempo na gaveta.
1: Se você conhecer
0: E a gente tem a memória muito ruim.
1: Exato.
0: O brasileiro tem a memória péssima.
1: Péssima.
0: A maior... não tem magnésio no nosso solo.
7: Não que dê jeito.
0: Emílio, a gente fica com
7: a maior arma do Brasil é a gaveta.
0: É.
7: A gaveta faz um estrago aqui no Brasil que é incrível. O poder da gaveta.
1: Exatamente. Gaveta. É, mas vamos lembrar, né? Porque assim, quando falam qual é a ligação do governo atual com o Banco Master, começa lá com o senhor Jax Wagner. Depois, ministros relacionados ao governo também, fora da agenda, foram recebidos pelo senhor Guido Mantega. Tem até uma lista, Emílio, se você for pegar todos os ministros ou ex-ministros que fizeram articulações e receberam por patamar de importância. Então, se você era um ex-ministro, você ganhava lá uns três pau, até chegar na tabela principal, que é muito importante.
0: Porra, vocês esqueceram a Odebrecht? A Odebrecht, ela tinha...
7: Tinha planilha.
0: Ela tinha uma sessão especial.
3: Um departamento planilhado.
0: Não é isso, não é uma planilha com uma pessoa. É um departamento especial
7: dedicado.
0: O que aconteceu?
7: Nada.
0: Tá todo mundo aí.
7: De boa.
0: E gente,
3: todo mundo mais forte.
0: E gente que tava lá, que foi réu confesso, vai se candidatar e o povo vai lá e vai.
1: Opa. Todos os nomes que eu falei aqui.
0: Tô falando que o nosso problema é que a gente esquece.
1: É a memória muito
0: curta.
1: É que assim, é um escândalo atrás do outro, e aí você vai esquecer da Roberta Lucinger, do Lulinha, do Jax Wagner, porque agora o assunto, sem dúvida, é amanhã. Às 10 horas da manhã, eu convoco até a população para assistirem esse show.
7: Exatamente.
1: Vai ser um show.
7: Devia passar na Cazé TV.
1: Deveria passar na Cazé TV. E a gente tem a primeira coisa, que é a história, obviamente, do Alexandre de Moraes com o Banco Master. Não é uma condenação, é importante falar.
7: Sim.
1: O Supremo vai decidir se há caminho jurídico para uma apuração avançar. Ou seja, amanhã... ninguém vai ser julgado.
0: Não.
1: É pra ver se ele vai ser investigado.
0: Se vai ou não vai. Se vai ser investigado ou não.
7: Vai
0: ou não
7: vai.
0: Cabe essa investigação.
1: Isso. E aí, queriam colocar no mesmo balaio o André Mendonça junto com o Alexandre de Moraes. O Fachin falou, não, amanhã a gente resolve a sua história, Moraes, e depois do dia, se eu não me engano, 23, vai para André Mendonça. Amanhã, Alexandre de Moraes. Porém, como você falou aqui, já adiantou, se ele pedir vista.
0: Se ele pedir vista para o julgamento.
1: 90 dias.
0: Aí é 90 dias que pode voltar
3: aí
0: ou não.
3: Já, agora,
0: mas para o julgamento. A não ser que já tenha sido decidido.
1: Isso.
0: Se o voto dele não fizer mais importância, aí tudo
1: adianta.
0: Bem.
1: É. A pergunta é, o STF vai falar para esse caso ser investigado? Porque a minha pergunta é para qualquer, se você for jurista aí, se você for um advogado, escreva nos comentários. 90 dias, porque eles precisam analisar o processo, correto?
5: Sim. Sim, é porque tem a história do celular, que ele pediu o celular, então ele vai falar, olha, eu não tenho como avaliar isso. É,
1: então, mas está dentro, então, da,
5: mas
1: tá
5: se dentro a gente colocar,
1: das linhas. É.
7: Se gente, mas se a gente colocar os 90 dias, dezembro, todo mundo de férias. Só volta depois do carnaval. Exato. Ou seja, depois do carnaval o brasileiro não lembra mais de nada.
1: Perfeitamente. Agora, a notícia que eles colocam muito, breaking news. Tá breaking news agora. Breaking, eu acho que é tão news. Breaking news, porque era o que estava
3: sendo discutido.
1: Não, não é um breaking news, é breaking news.
3: É ou não é?
1: É.
3: Então roda breaking a
1: news. Breaking news agora, Zé.
0: Ó, oh, que vinheta aqui.
1: Breaking news.
5: Por que só que a gente tem mania de tudo ser americano, hein?
1: É, a gente gosta de chupinhar.
3: Breaking news. Como seria uma tradução do breaking
0: news? Notícia urgente.
1: Urgente aí na tela. Mas tá aqui breaking. É, Fachin pede que Mendonça derrube o sigilo de pagamentos de Vorcaro e Banco Master. Vou traduzir para vocês. Eles estão pegando o celular agora, praticamente a oposição dos ministros do STF, que eles querem ver tudo que tem dentro do celular.
5: Então, não dá tempo.
1: Exato. Mas agora que os caras querem ver...
5: Por isso que ele vai pedir vista.
1: Isso. Pra...
5: Mas dá tempo ao tempo. Pra dar tempo ao tempo, pra gente esquecer. Pô,
1: eu não quero esquecer.
5: Mas eu não vou esquecer.
1: Porque eu acho que é importante.
5: O que vai acontecer?
1: É importante a população saber com clareza e transparência o que tá acontecendo.
5: Acho que a população não sabe.
1: Eu acho que a população, ela sabe, e a prova que ela sabe, eu vou te mostrar como ela sabe.
5: Ontem claro que ela
1: teve
5: sabe.
1: Uma manifestação pra mim popular. O Nicolas Ferreira,
5: sim.
1: Tinha até adiantado aqui, que ele iria para o Amapá.
7: Exato.
1: E ele faria algo.
7: Na terra do Alcolumbre.
1: Tentaram que não passasse. Só para voltar, tem uma crise no STF e tem uma crise também que coloca o risco na reeleição do seu Davi Alcolumbre à presidência do Senado. A gente sabe que para passar a votação dos ministros, precisaria o da visão falar assim.
5: Pro impeachment.
1: O que ele faz?
7: O quê?
1: Não vai passar, irmão.
7: Não
1: tem como.
3: Não vai passar ninguém.
1: Não tem gaveta e também, olha, supostamente, porque a gente sabe que tem algumas ligações, que ele tá lá, né? E gosta de umas festas, supostamente. Então, ele também tá meio envolvido no caso.
3: Orra.
1: Concorda comigo? Se você pegar o noticiário.
3: É ou não é?
1: Temos festas?
7: Temos
1: alguém ligou,
7: temos
1: falou
7: Suíça.
1: Que vai, não vai? Tem muita coisa. Então, assim, e dinheiro também envolvido, a reeleição. Então, o Davi, que ele tá como presidente, falou, não vai passar. Olha o que aconteceu ontem com o nosso Nicolas Ferreira. Primeiro um vídeo que o Davi parece que ele não queria que acontecesse.
7: Sim.
1: Nicolas na tela.
8: Cara, isso aqui é pra vocês terem ideia como que a sabedoria vem do alto. A gente colocou um lugar com o nome do evento do governador, que é oposição aqui.
9: Novo Tempo.
8: Pagou o caminhão de som e aí os caras foram tudo pra lá, botaram o carro, um monte de coisa. O que que a gente fez? Já tinha deixado pronto um outro local. E aí não deu tempo do mal ir lá e fazer a bagunça.
9: Enganamos o adversário, meu irmão.
8: Enganamos o inimigo.
1: Isso é um depoimento do Nicolas contando que ele ia fazer numa praça e aí parece que...
5: Em Macapá.
1: Em Macapá. Vamos ver como é que ficou então o evento.
5: Você sabe que Macapá não tem estrada, hein?
1: Não.
5: Você só chega...
1: É. Não sabia.
5: Macapá é uma cidade maravilhosa.
1: É um povo maravilhoso.
5: Passa o Equador no Macapá.
1: A linha do Equador lá está. Então vamos lá pro Nicolas aí.
5: Macapá, um salva de pausa. Tem Jovem Pan em Macapá? Tem, né?
1: Acredito que
5: tem. Tem Jovem Pan em Macapá, Dela?
1: Você
5: também
1: Marcelo
5: não sabe
1: Eduardo.
5: Nada, hein, Delay?
1: Cadê o Marcelo?
5: Você não sabe nada.
7: Ele não sabe nem
5: mandar
7: se
5: um abraço
7: Jovem
5: pra Macapá. Alô, Macapá, um abraço.
1: Diga lá, Macapá.
5: Cadê? Teve a manifestação?
1: Me mostra lá o Nicolas pra ver se foi muita gente ou não, por favor.
5: Olha só.
7: Olha, meu.
1: Apoio popular esse menino tem.
5: É, ele tem. Ele,
1: força.
5: Ele consegue
1: mobilizar, né, menino?
5: Ele consegue mobilizar o Nicolas. É. Ele tem uma.
1: Nem foi muito curioso, cara. Gente, do dia 7 teve a manifestação aqui,
7: sim,
1: né? 7 de setembro também teve o apoio. Ele falou. Ó,
5: teve o Haddad lá ontem aqui.
1: O Haddad.
5: Como é que foi o Haddad?
1: Muito furada.
5: Não teve? Teve, não, mas não de verdade.
1: Teve? Teve os
5: alguns tem do Haddad?
7: Alguns artistas.
5: Teve do Haddad?
1: Colocar a câmera muito.
5: Você não trouxe? Você também não traz nada, hein?
1: Eu trago tudo, não, nunca vi o jornal tão competente.
5: Porra, meu, o jornal dele é mais ou menos.
1: Você joga pra baixo o trabalho de jornalismo fantástico que eu faço aqui. Cada chamada que
5: eu tenho. Cadê o Haddad?
1: Você combina comigo,
7: tem que defender o Zuzu. Tem que defender o Zuzu. Ele não trouxe porque praticamente só tava o Haddad mesmo.
1: É, não tinha muita.
5: Tava frio. Não teve uma manifestação.
7: Eu acho que tava frio, né, Miriam? O pessoal preferiu ficar em casa.
1: Eu vi alguns artistas, depois o Alba vai aprofundar, obviamente, na linhagem de amanhã. Os artistas no Rio de Janeiro tentando o apoio para o presidente. Que eles dividem a fala, né? O Beta D, Mo, Cra,
7: é isso aí, eu tô separando.
3: Esse
7: é
3: o jogral da escola. Esse é o trabalho da escola.
1: Os artistas estão mais, né, pro governo atual. A Daniela Mercury, que tem algumas polêmicas. O Caetano Veloso. É uma turma que tem sempre, né, um interesse e a gente sabe qual é ele.
5: A turma da canhota.
1: Turma da esquerda que vem muito forte aqui. Mas amanhã, 10 horas da manhã, vamos acompanhar. Vou te falar uma coisa.
7: Eu tô empolgado.
1: Eu acho.
5: Mas por que você tá empolgado?
1: Porque eu acho que pode, assim, primeiro, a gente tá vendo uma mobilização do consórcio midiático, que demorou, obviamente, para acordar. A turma tem falado muito, né? Desde a Globo News, desde a própria Estadão, que sempre faz, né, algum manifesto, a Folha de São Paulo. Então, existe uma crise institucional, uma crise do STF. E a gente sabe, Emílio, que o STF, vamos falar a verdade, movimenta a economia do país.
7: Exato.
1: Porque é lá que as grandes empresas, exato, são julgadas. Tem muita gente que tá quieta, que não quer que a instituição fale.
7: Porra.
1: Porque se você não confiar, tô falando como business, você tem uma empresa, as maiores empresas, e a gente joga para ser julgado lá. As pessoas grandes do nosso país, e a gente sabe que tem os grandes envolvidos, querem também, pelo menos, uma transparência. E eu acho que alguma cabeça pode rolar se for provado que tem. Agora, eles são poderosos, eles têm acordos, tá tudo muito envolvido.
5: Presta atenção. Os caras poderosos do Brasil,
1: certo,
5: eles descobriram uma maneira sensacional.
1: Certo.
5: É o quê? Você não tem mais que provar que você é inocente. Você simplesmente cancela o processo.
1: Acabou.
5: O processo acaba.
1: É aí isso.
5: Fala, opa, tem um erro aqui, tem um erro jurídico. Encerrou o processo.
1: Gavetinha.
5: Joga pra frente.
1: Acabou.
7: Gavetinha, já.
5: Entendeu?
7: É.
5: Mas isso é só quem é muito. Não ache você.
1: Na física.
5: Você ouvinte. Isso. Você que tá nos acompanhando. Não ache que isso é pra você. Porque isso é pra outra casta. É outra casta. É outro andar.
1: É outro andar.
5: Então, pra você, isso não serve.
1: Não vai servir.
5: Pra você tem que ficar ali na lei, ó.
1: Pague os impostos.
5: E há de sair um milímetro da lei pra você ver o que acontece com você. Então, isso é pra quem é autoridade.
1: Exatamente.
5: Eles descobriram essa.
1: Sim, esta, entendeu? Manobra jurídica, essa genial. Falha no sistema.
5: Uma salva de palmas pra
1: para eles. Só para eles.
5: É claro, só para eles.
1: Bom,
5: o que mais?
7: Emílio, você tá correto, eu fui pesquisar aqui.
1: Ah, lá.
7: Desculpa interromper, que é incrível isso. Eu mandei pra você, Bernardo, realmente teve uma manifestação.
1: Teve?
7: Teve uma manifestação do Haddad e do Alckmin.
1: Isso,
7: e os dois vi. Participaram.
1: Ó, que dupla.
7: E assim, foi um negócio.
5: Tem imagens?
7: Foi menos de 500 Oxe. Pessoas.
1: Nossa,
7: aí.
1: Mas parou São Paulo.
7: Menos de 500 pessoas foram ao evento, no que é o dia 13, né? Foi o dia 13 de Oxe. Setembro, né? Você tem aí.
5: Teve, eu vi.
7: Exatamente.
5: Você fica com a...
7: Menos de 500 pessoas, olha o sucesso.
1: Desanimado, né?
7: Olha o sucesso.
1: Posso
7: aí
1: falar?
7: Da campanha.
1: Eu que não sou tudo isso, tinha mais gente no meu show no sábado. Desculpa.
7: O sucesso da campanha.
5: Que mais?
1: Boa. Bom, então amanhã vamos acompanhar o que vai acontecer.
7: Você podia fazer um churrasco pra gente assistir lá na sua casa.
1: Fiz uma vez, aguardo agora um rodízio de casa. Eu exponho a minha casa, eu compro a carne, vocês descobrem que eu sou pau mandado da minha mulher.
7: Isso.
1: E ainda reclamo. Isso, então, assim, deixa o Sammy que a gente vai.
3: Fiz,
1: o Sammy já fez. A gente
7: ainda falou mal.
1: O gordão fazendo apartamento, gordão, ou você, quando você quiser abrir, tá à vontade.
5: Vamos pra economia?
1: Vamos pra economia, por gentileza.
5: Então solta a vinheta, professor, está chegando. Aí está o professor Samir. Tem a ver? Aí está.
3: Muito obrigado. Você sabe que o... Tudo bem, Regi? Ó, você sabe que o Lula tava lá, falou do homem, mas não foi só isso, né? Em comício, em Curitiba, olha o que ele falou Pode rodar, meu amigo Bernardet.
6: Nego, a economia tem que crescer. E para a economia crescer, o governo tem que investir. E para o governo ter que investir, é preciso parar com essa babaquice, sabe, de fazer superávit, de fazer superávit, de ter controle fiscal. Porque a grande dívida do Brasil é a taxa de juros que nós pagamos. 1.300.000.000.000 de juros. Isso é que é o grande.
7: Não, vamos lá. O restante é investimento. O pessoal não sabe mais quando aplaude.
3: Vamos lá, o que, que ele falou? Que para o governo, para o Brasil crescer, o governo tem que investir. E para investir, ele falou que tem que parar com essa babaquice de controle fiscal. E aí, na mesma frase, Emílio, veja bem, ele comenta que vai só de juros 1,3 trilhão de reais por ano. Só que aí começa a ter algumas análises possíveis. Em agosto, ele foi lá no, na sabatina do JC, ele falou que iria fazer superávit fiscal, que a dívida pública é um problema.
5: Isso.
3: E o ministro da Fazenda também falou isso, inclusive a meta, que você sabe que às vezes... Boa, Delari, quebra.
7: Caraca.
3: A meta é ter superávit em 2027. Só que aí, vamos ver um problema de lógica. Se você não tem superávit, você vai ter mais dívida.
5: Isso.
3: Se a dívida aumenta, a taxa de juros incide sobre a dívida. Então, ainda que a taxa de juros não aumente, se ela tem um volume maior, você vai pagar mais juros. Isso.

0: não só a taxa de juros, como o volume. Então...
1: E é uma babaquice, né?
0: Não, é uma babaquice. Então, quer dizer, todos os países...
1: É uma babaquice, a gente...
0: A literatura de economia vira um negócio inútil. Não é à toa que a gente, com essa economia, diríamos, heterodoxa, a gente cresce pouco há muitos e muitos anos, principalmente nessa última gestão. Enfim, não sei o que dizer, porque é algo que... Sem comentar, né? Um negócio que não tem o menor lógica.
2: De novo, parece um show de humor, cara, que o cara tá falando.
0: Mas vamos mudar de assunto, porque você viu esse negócio do Banco Master com o Banco Central, Emílio? Os servidores do Banco Central estão numa sindicância interna, porque foi encontrado indícios que dois servidores receberam até 12 milhões de reais em propina do Banco Master.
1: Isso.
0: E não eram servidores quaisquer, não. Essa investigação, supostamente, o Paulo Sérgio Neves de Souza foi diretor de fiscalização. Ele teria recebido 8 milhões enquanto ocupava o cargo. Já o Bellini Santana, que é ex-chefe de supervisão bancária, outros 4 milhões. Ou seja, são justamente os fiscais que deveriam vigiar os bancos, e nesse caso o Banco Master. O relatório diz que foi um dinheiro disfarçado em contratos simulados com empresas ligadas a Daniel Vorcaro, a venda de um sítio em Minas Gerais, e também contratos de consultoria que não entregaram quase nada. Um deles, por exemplo, recebeu 2 milhões para produzir uma logomarca, perfis em rede social e um único webinário com cerca de 20 participantes. A suspeita começou quando colegas notaram gastos acima do salário, né? Compatível, uma denúncia anônima veio. As defesas negam e a CGU pode decidir a demissão. Então, veja que coisa.
1: Que coisa.
0: Você está falando de uma fraude que está estipulada, por enquanto, em 17,5 bilhões.
1: Certo.
0: 12 milhões não é nada. É troco nessa operação. E aí, o que você faz quando corromper o fiscal é a linha mais barata dessa fraude? O que precisa fazer? Uma ideia seria pagar milhões a funcionários públicos, o que está fora de questão. Mas outra é você ter sistemas redundantes para não deixar uma pessoa só conseguir ser vendida e fraudada. Claro que está em investigação. Outra coisa é que aqui no Brasil, não sei se você já viu, mudaram. Antes o dinheiro viajava em mala. Era o cara na cueca, isso. Agora sim. Não. É em nota fiscal de serviços que ninguém prestou. O cara
1: inventou. Você emite serviço, a nota, fala, o cara foi lá.
0: Fala, ó, tô fazendo uma logomarca aqui, não sei o que lá.
1: Enfim. Dá nota, né?
0: Dá nota, paga imposto.
1: Porra. É
0: dinheiro quente, isso.
1: Você esquenta, né, Sandro?
0: É dinheiro quente, pô. Falando nisso, tem uma outra.
1: É o caso dos influencers, né? Com o PCC também. É tudo assim.
2: Fintechs, das
0: vezes. Nota de serviço é o caminho mais fácil, né? Porque se é um produto, tô comprando um carro, você tem que entregar o produto.
1: Sim.
0: E você tem um negócio de mercado. Mas uma consultoria, um escritório de publicidade, um escritório de advocacia, quanto vale?
1: Um show.
0: É muito relativo isso daí. Então fica difícil. E aí, ainda falando do Banco Master, a gente vai para a próxima notícia. Eu vou pedir pro nosso querido TP.
1: Esse óculos da Dirce.
0: Esse óculos é Ótica Center, fez uma parceria comigo e com a Dirce.
1: É Dirce Óculos.
0: É Dirce Óculos,
2: é o óculos Ótica que ela anota, Center. Tem que regular.
3: Vou precisar também da
0: Ótica Center. Vou te mandar a Ótica Center. 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
0: Dirce
2: 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Eu tô precisando também.
0: Vamos lá.
2: Eu também quero, porque esse aqui eu não acertei, viu?
1: Esse aqui também tá.
2: Eu gastei um dinheiro.
1: Ele tá com óculos do.
0: Esse é o
1: ministro.
2: Mário Frias.
1: Mário Frias.
2: Sabe qual que é do
1: Up? É óculos Mário Frias.
2: Cara, aquele velhinho do Up, daquele desenho. É do Zé. Bonitinho,
0: tá. Vamos lá.
1: O que mais? Vai lá.
2: Então, a Velma Rui.
0: Então, com o sigilo derrubado pelo STF, tem uma parte técnica interessante. Olha só sobre o Banco Master. A Polícia Federal concluiu que houve fraude de 17 bilhões e meio de reais nas operações entre o Banco Master e o BRB, que é aquele banco público do Distrito Federal. O esquema era o seguinte, Emílio. O Banco Master vendia ao BRB carteiras de crédito.

0: crédito consignado, que em boa parte sequer existiam. Putz. E eram feitos para dar aparência de verdade. A Polícia Federal disse que houve produção em massa de documentos falsos com uma empresa de fachada chamada Terreno, e gerava créditos fictícios que passavam pelo Master e chegavam ao BRB. A polícia achou 22 operações de 7,63 bilhões de reais pagas pelo BRB antes de fechar os pareceres técnicos. E o banco desembolsou 2,19 bilhões de reais, mesmo depois de um relatório interno ter apontado risco de fraude. Então, o que o cara fazia? Você chegava numa empresa e falava: eu tenho crédito. E aí o Banco Mais falava: eu tenho crédito dessa empresa. Só que era tudo fachada, era tudo mentira. E vendia esse crédito ao BRB. O BRB, inclusive internamente, veio. O cara falou: cuidado, a gente não recomenda. Mas, por investigação, né, não é à toa que o ex-presidente do banco está sendo investigado, comprava esses créditos. E o prejuízo ia para a sociedade. Eu acho que está.
1: Eu acho que ele está em cana, né? Está em cana.
0: Eu acho que está em cana.
1: Ex-presidente do BRB.
2: Está em cana, né? Está em cana.
1: Sim.
2: É isso aí, professor.
0: É, você vê, o prejuízo fica para nós.
2: O prejuízo é sempre na nossa.
1: É sempre nosso.
3: E paga a conta.
2: E aí eu pergunto para você, com essas notícias, coraçãozão acelera, essa rotina complicada, estresse que a gente tem, não come bem, não dorme bem, não faz exercício direito.
1: É porcaria.
2: Saúde cardiovascular.
1: Como tá?
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5: 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Porque os seus vasos vão perdendo a complacência, ou seja, a elasticidade. 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Então, o magnésio é um mineral essencial e você precisa estar verificando os seus níveis sempre.
2: É isso aí. É isso aí.
1: Faz diferença.
2: É isso aí. Você sabe que eu tenho pressão alta.
1: Tem, né?
2: Você toma remédio. Muita injeção, né? Opa. Muita injeção. Aí você tem que tomar um remédio para controlar a pressão.
1: E aí?
2: Eu tô usando magnésio. Lógico que eu continuo tomando remédio, mas o magnésio ajudou muito. Ajudou muito. A minha pressãozinha,
1: né?
2: Sim, ela tá belezinha.
1: É.
4: Que legal. Isso é um depoimento de peso pra gente aqui, o Emílio dando esse depoimento pessoal, mas ele ajuda sim a controlar a questão da pressão. Pra quem tem arritmia, percebe a diferença. Sabe o que é arritmia, Emílio? É quando o coração, uma hora dispara, bate demais, outra hora.
1: Aquela acelerada.
4: A pessoa acorda no susto porque tá disparado à noite. Ou então a pessoa acorda porque ele ameaçou parar.
1: Que isso?
4: É, arritmia, uma hora bate muito, outra hora ele dá cuidado.
1: A calma, né? Saúde mental é muito discutida. Aquele negócio do seu olho ficar assim, acelerado.
4: Ah, sim, o olho fica piscando.
2: Seu estresse, né?
4: Cortisol muito alto, ele ajuda a desacelerar os seus pensamentos. É impressionante como você sente isso em apenas uma semana usando um suplemento que muita gente às vezes precisaria 2-3 meses para ver resultado. Eu sempre falo aqui, eu lanço um desafio: 7 dias, anota o dia que você começou a usar essa fórmula da Lírios. Você vai dormir muito bem, vai acordar com energia, com disposição, com vontade de desenvolver o dia. Porque tem gente que, quando falta magnésio, presta atenção se você não se enquadra nessa situação.
1: Fala lá, o que tem?
4: A pessoa logo cedo tá bocejando. Opa. 9 horas, 10 horas da manhã, toda hora bocejando. Aquele sono, parece que é uma preguiça, que não é horrível.
1: Sem dúvida.
4: A pessoa não pode ver.
1: Tem força para nada.
4: É, chega num lugar, tem uma cadeira vazia.
1: Opa, já deita.
4: Já corre lá para sentar e garantir o lugar. Porque tá querendo sentar, querendo encostar. Às vezes você vai conversar com a pessoa conversa assim, ó, escorado na parede. Não tem ânimo. E isso é horrível, é sinal de falta falta de magnésio. Agora, você imagina, junta tudo isso e mais o estresse, então quando você começa a usar, você percebe a diferença. Você dorme melhor, relaxamento muscular todas as noites, você relaxa os músculos e acorda sempre bem com energia.
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2: Olha ele aí, ó. Benjamin. Você é grandão, hein?
1: É. Bonitão.
2: Você é grandão, cara grandão, cara
1: pirulito.
2: Alto.
1: Parece um
2: pirulito. Pirulito? É o professor Pirulito. Nós temos o Pirulito.
0: Tem o Pirulito das redes sociais.
2: Das redes sociais é um clássico. Esse aqui é o nosso querido Benjamin Pontes, está aqui com a gente no Instagram. Ele é Ben Pontes para você. A gente está fazendo a aposta de amanhã, que a gente vai ter
1: grande dia,
0: o Super Bowl.
2: Exatamente, é um Super Bowl do STF. Você aposta em quê? Eu já apostei na vista do Gilmar.
6: Não vai dar vista, porque eles precisam de tempo, né? Tanto para
2: eventualmente barrar. Fala pertinho no microfone.
6: Eventualmente barrar investigações ou tentar ali fazer algum grande acordo. É, eu acho que vai dar vista mesmo. Agora, é muito triste que a gente esteja vendo o STF com esse papel das pessoas estarem com expectativa de briga, né? Não era o papel do STF. Mas, dados os absurdos dos últimos anos, virou isso. Virou um palco de, além de decisões ali autoritárias e bizarras e casos de corrupção, ainda virou um grande UFC, né? Todo mundo aguardando que o Mendonça e o Moraes saiam na mão. Então é muito triste, mas acho que vai dar vista também.
2: O povo gosta de sangue, né?
6: Gosta de sangue, infelizmente. Não era o papel do judiciário, né?
1: Mas você não acha que, independente do que acontecer, o STF vai perder muita credibilidade?
6: Perde, com certeza. Aliás, já perdeu muito tempo, né? Quando começou a ter decisão ali que colocou mãe de família na cadeia por supostamente tentar dar um golpe de Estado com um batom, que eu nunca vi na vida. Geralmente usam tanque de guerra, arma, mas enfim, aparentemente um batom. Virou uma arma para dar golpe. Quando isso começou a acontecer, quando começou a ter ali escândalos de corrupção, denúncia, ministro indo em festinha estranha, ele já perdeu a credibilidade. Eu acho que agora já o Fachin, inclusive, na minha opinião, entra agora como esse árbitro aí para tentar, né, dar ali um ar de seriedade, mas já era.
1: Melhorar a imagem deles.
6: Melhorar a imagem, mas já perdeu. O povo não acredita mais, né?
1: Mas qual é a ferramenta que um político tem? Porque a gente tá vendo agora da Vel Colombi lá, o Nicolas foi lá, é o Senado que passaria por isso, né? Pelo impeachment. Como que você acha que pode ter? Porque a gente fica super desacreditado. Então, você vê, né? Amanhã vai ter um negócio. Aí já tá todo mundo lá, tá? Mas já sabe o que vai acontecer.
6: Dar em pizza.
1: E a gente tem uma esperança pro negócio melhorar. Como que faz?
6: Sim. Eu acho que o Nicolas ontem deu uma aula que é possível, né? Pô, ele conseguiu levar ali milhares de pessoas no Amapá, né, onde a passagem daqui para São Paulo para lá é mais cara do que daqui para Nova York. Ainda assim, muita gente foi do Brasil inteiro. O próprio Amapá lotou lá na casa, na frente da casa do Alcolumbre, pressionando políticos de todos os partidos possíveis, menos a esquerda, lógico, mas muita gente ali disposta. Então, há uma vontade popular, eu acho que há um caminho bom para seguir. E assim, o caminho no momento é, além da gente continuar denunciando esses abusos, continuar denunciando esses casos de corrupção, a gente defender senadores e, enfim, políticos tenham coragem de pautar, por exemplo, impeachment de Moraes. Impeachment de todo ministro ali que seja envolvido em corrupção. Então, é o papel do Senado, né? Eu costumo dizer que em momentos de crise a gente tem boas oportunidades. Então, talvez agora seja o momento da gente usar essa crise para fazer uma limpa no STF, né, de forma democrática, legal, com rito legal, mas fazer uma limpa. Eu acho que o caminho agora é eleger senador, é, um presidente também, enfim, deputados que tenham coragem de peitar o STF, mas sobretudo o Senado. Eu acho que o caminho vai pelo Senado.
2: Mas é difícil ele se defender, né?
6: O Moraes?
2: É.
6: É difícil, né?
2: Porque é difícil na posição dele.
1: Sim,
2: ter dúvida. Essa defesa.
1: É muita, né? Tem coisa. Tudo arquivado, né? Tem muita imagem, tem... É. WhatsApp.
7: É muita coisa.
2: Contrato, você vê que todo contrato, mundo que tenta defender essa história acaba se prejudicando, sim, e saindo. Isso. Porque ficou um ambiente muito difícil para
1: defender. Quem quer ser amigo do Vorkai?
2: O único jeito é melar o processo. É. Aí melando o processo, cabe, que é o que aconteceu. Mas as pessoas aceitaram a Lava Jato. Acabar a Lava Jato.
1: Bem parecido, né? Hã? Se você for pensar, bem parecido.
2: Lava Jato foi a mesma coisa. É, quando chegou, só que foi antes, né?
1: Mas não tinha o envolvimento, né, público dos ministros, né? Sabiam, mas não tinha.
2: Sim, não deixaram. Tinha,
1: fizeram bem.
2: Então, eles pararam ali com o fake news.
1: Isso.
2: O fake news foi o que parou a
1: o inquérito de investigar quem estava lá.
2: É.
1: Inquérito de 9 anos. Fala que a inquérito da fake news, ela está prejudicada.
2: Quantos anos você tem, bonitão?
6: Tenho 24.
2: 24?
6: 23 mais um. 23 mais um.
2: É? Não, você é de onde?
6: Eu sou de São Paulo mesmo, nasci em São Paulo. Cresci toda a vida aqui no centro, na Santa Cecília. É, eu sou aqui de São Paulo mesmo.
2: Nossa, e como é que você foi lá, você participando? Você é das redes sociais, né?
6: Pois é.
2: Você bomba.
6: Cara, vamos lá. É, eu comecei na
2: fala política muito cedo. Fala um pouquinho mais perto aqui do... Isso aí.
6: Eu comecei na política muito cedo, né? Minha mãe é empresária, tem ali pequenos negócios na região, de galerias que ela aluga para lojistas. E meu pai é policial militar. Então, desde cedo eu cresci vendo minha mãe reclamando do Estado, porque, enfim, muito imposto, fiscal querendo achacar ela, achacar um lojista dela. E o meu pai também, reclamando todo dia, que, pô, prendo um vagabundo, no dia seguinte ele tá livre. Então eu cresci vendo já, meus pais também odiando o PT, mas eu cresci vendo os meus pais sofrendo. A minha mãe sofrendo por estar fora do Estado, e meu pai sofrendo por estar dentro do Estado. Então eu fui ao longo do tempo, depois também fui conhecendo o Olavo de Carvalho, ali nas eleições de 2014, aqueles vídeos de imitada do Aécio com a Clinho, ali eu comecei a acompanhar, tinha 12 anos. É, comecei a acompanhar a política, comecei já a me identificar mais à direita, virar mais à direita, comecei a ver as aulas do COF, do professor Olavo, ver os vídeos do Bolsonaro, comecei a ir pra direita. É, em 2021 eu entro no MBL, no movimento Brasil Livre. A época ainda tentava, em 20 aliás, tentavam ainda fingir que eram de direita, tentavam fingir que tinha algum apego ideológico. Essa máscara que hoje em dia já caiu faz tempo, mas a época ainda conseguiu enganar algumas pessoas. É, eu entro aí também numa pira meio anti-Bolsonaro no momento da pandemia ali, onde eu fico até 21 como militante do movimento. Em 21, ainda conservador, liberal na economia, nunca me desvirtuei dos valores, mas eu percebo que, poxa, calma aí, eu sou crítico ao Bolsonaro porque eu quero que ele faça um governo melhor. Eu não quero chegar aqui na Paulista, como foi o 12 de setembro deles, e ver que eu tô no mesmo caminhão de som que, pô, Orlando Silva, que quis a pena, que comunista. Então, ali eu já comecei a ver que tinha alguma coisa errada. É, já trabalhava no escritório, ela ajudava a gerenciar as redes sociais do movimento como estagiário. Pois bem, em 22 eu voto no Bolsonaro e posto no meu Close Friends do Instagram, uma foto minha indo votar, fazendo arminha, brincando, com adesivos Bolsonaro.
1: Porque naquele momento o movimento tava falando era do voto nulo, né?
6: Sim. Tentaram equiparar o Lula ao Bolsonaro, infelizmente conseguiram levar muita gente, a muitas pessoas a esse erro, mas na época era esse o cenário. Voto no Bolsonaro, posto que voto no Bolsonaro, e desde 22 ali, final de 22, sou visto como um traidor em potencial. Então eu fui desde 22 me afastando aos poucos, gradualmente do movimento, das pessoas ali, vendo que foram ali perdendo o pudor, atacando cada vez mais as pessoas. Vocês mesmos foram alvos muitas vezes de ataques covardes do MBL, e eu fui percebendo.
2: Eu não!
1: Não sou tão!
2: Não sou tão!
0: Simplesmente
2: o pânico. Simplesmente pânico aqui.
1: Simplesmente Antônio Zurita.
6: Mas muita gente sofreu ali, perseguição, apoiaram censura,
2: Os caras são bravos, raivosos.
6: Não pode pensar diferente. E aí eu fui cada vez mais ali sendo afastado do grupo, porque você vai trair o movimento, você é um bolsonarista enrustido, você...
1: Extrema direita,
6: né? Você vai trair fascista. A gente, fascista. É, e aí eu fui aos poucos saindo, e no começo do ano eu saí de fato, porque eu percebi que não ia ter como nem com partido ter uma ala mais conservadora. Às vezes é seita mesmo. Então você pensa que, pô, meus amigos estão aqui, minha vida tá aqui, há uma perseguição para quem sai, então você vai criando medo de sair. Mas eu conheci pessoas muito boas nesse caminho que me ajudaram, o Pavanato, o Holiday, o Sertanejo viraram meus amigos e mostraram outro caminho.
2: Mas você tem meio de interesse, você tem interesse em ser político? Cara, tipo Pandinha?
6: Pandinha.
2: O nosso Pandinha. O nosso Pandinha, candidato no Rio. Pô, temos o Superman.
1: Tem muitos candidatos.
2: Tem o Pandinha, tem o Adrilho, tem vários aqui que passaram aqui. Cubaninha.
6: Eu penso, cara, mas eu acho que eu saí muito recentemente num movimento que foi muito danoso pro país. Então acho que agora meu papel é outro. É denunciar isso, é mostrar que, pô, Lula e Bolsonaro não são iguais, é mostrar que você pode ser um jovem de direita, continuar refutando a esquerda, expondo a hipocrisia deles nas redes sociais, convertendo muita gente pra direita e falando, cara, há outro caminho. Você, jovem de direita, você não precisa estar numa seita que não tem valor nenhum, que não tem apego ideológico. Né? Eles agora têm o tal do tecnotenentismo, que é a ideologia deles. Que é basicamente não tem ideologia nenhuma.
2: Não, então, que é a terceira via, né? Que é a terceira via, mas a terceira via ela não tem força. Ela não tem força pra chegar lá, entendeu?
6: E nem querem chegar, né? O papel deles, o Alba sabe muito bem, é se uma linha auxiliar da esquerda ali. Eles não querem realmente alcançar o poder, porque isso traria responsabilidade.
2: Não, todo mundo quer alçar o poder.
1: Tem ninguém que não queira o poder.
2: O poder vicia mais
1: que
2: deixa eu só fazer um breakzinho. O papo é muito bom. Ele chama-se Ben Pontes. Ó, 24 anos. Opa, tá aqui, ó. Fala bem, aí. Bonitão.
6: Obrigado.
2: Quem sabe aí, ó. É um futuro político aí, ó. Pessoa você votando aí no Ben Pontes. Ele chama-se Benjamin Pontes aqui com a gente. Arroba Ben Pontes nas redes sociais. Fazer o break da Paulinha. Indicação da Paulinha.
1: Ó.
2: Paulinha e seus meninos.
1: Aguarde.
6: Adora
2: pra lá, Reginaldo.
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0: os nomes da República.
1: Então, mas isso aí também o povo também é responsável. Uhum. Porque quando o povo colocou o Moro como o grande nome, eles acharam que eles eram a luz da escuridão. Mas... ele fala, o ministro fala isso, ele certo. Fala, olha, uhum. quando a população tiver alguma dúvida, deixa que a gente resolve
2: isso, isso aí.
1: Em momentos, ele é o guardião. Em alguns momentos, nós poderemos ser o guardião, os iluminados.
2: Olha.
1: Os iluminados. Tanto é que na última eleição, eles fizeram um negócio chamado desordem informacional. Era algo que não se... a gente recebeu aqui. Opa, a gente estava fazendo o programa. Tinha desordem informacional. Procurem, procurem o que é desordem informacional. Vocês falam, pô, não é possível. Não é nem mais fake news.
2: Era a Coreia do Norte. É aqui.
1: Desordem informacional. Bolaram isso.
2: O nome é bonito,
1: então,
2: né?
1: Então... o cara que, uhum. porra, que tá ali se fala, sim. você é o cara que vai dar as cartas pra nação, você uhum. vai ficar louco. O poder,
2: cega,
1: o, tanto é que o cara tirava e colocava do jeito que ele quis durante sim. 7 anos.
2: É, com certeza.
3: Ficou com a caneta e com o poder na mão.
1: Lógico, agora eu faço...
2: é poder isso aí. Sim, né? Mas até uma provocação poder. Em relação a isso. Como uhum. é que faz? Porque, por exemplo, quando teve a Lava Jato, o juiz Sérgio Moro é realmente uma figura relevante para aquilo. Uhum. Agora tem o André Mendonça, tem a turma do André Mendonça, tem a turma que gosta de outro ministro. Você vai lá na
1: manifestação.
2: Mas como
1: é
2: que
1: você
2: faz?
1: Não é isso aí. É cada um no seu quadrado.
2: Sim, sim.
1: Por isso que a configuração é assim. É. Se a configuração, se zoar a configuração, acontece isso.
2: Sim.
1: Um juiz vai lá e caneta e fala: quer comigo, meu amigo.
2: A gente está se
1: encontrando
2: um crime de
1: acabou.
2: Apareceu um cara. A turma acreditou nesse cara. E sempre é assim, você quer uma esperança. Difícil, né? Não ter. Não,
0: é triste. E assim, de novo, são 4 ministros agora na STF que ele pode indicar. E a gente sabe que não vai vir uma indicação técnica. Né? Antes fosse, não tem problema ser um ministro mais à esquerda, mas, pô, que ao menos faça o papel dele. Que não seja ali, pô, agora o Moraes saiu recentemente que ele é líder de decisões monocráticas. E como o Emílio muito bem disse, o poder cega e chega num ponto que você não pode mais voltar atrás. Por exemplo, eu não consigo ver o Moraes renunciando. Porque ele não consegue, não pode mais.
2: O ano que vem ele pode entrar na presidência no lugar do Fachin, né? Em 27.
0: Ainda
2: também
0: tem isso.
1: Não é, cara?
0: É triste,
1: cara. Você não lembra ele com aquela capa?
2: Opa, muralha.
1: Lógico. Porra,
2: a muralha. Um vilão de
1: a muralha. Você tá brincando.
2: Já
1: você tá brincando.
2: Já a capa,
3: o Batman.
1: Vocês estão brincando. É Batman, deixa eu só dar um recado rápido aqui, ó. 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
1: 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Alberta, você que é um homem de direita.
2: Eu
1: muito
2: sou.
1: Direita. Ultra. Você que é um homem anti-woke.
2: Extrema direita.
1: Ultra direita. No Brasil.
2: Suprema direita.
1: Faça a sua pergunta.
2: É o Thanos da direita. Queria te perguntar, ô Ben.
0: Opa.
2: Em 2022, 30 milhões de pessoas não votaram. Cerca de 20%. Você acha que entre 2022 e hoje, essas pessoas que não votaram em 2022 vão agir de uma maneira diferente?
0: Eu espero que sim, mas eu também acho que sim, Alba. Não é só uma esperança vazia, não. Porque muita gente votou, caiu naquele papo do MBL, da esquerda, uma esquerda moderada ali, entre aspas, que Lula e Bolsonaro eram a mesma coisa. Só que não eram. Porque o Bolsonaro não criou esse tanto de imposto. né? A Michelle não gastou esse tanto de bilhões de reais com viagem internacional. O Bolsonaro nunca prendeu um opositor, nunca calou ninguém, nunca exilou ninguém, né? Então acho que tem muita gente percebendo agora que, pô, peraí, talvez tirar o PT do poder não seja só sobre Bolsonaro, sobre direita, seja sobre liberdade. Porque tem várias pautas que eu adoro. Eu adoro o meio ambiente, a arborização, coisas que eu adoro que são muito marginais. Agora, se a gente não tirar o PT do poder, se não tiver liberdade, a gente não vai poder discutir economia, segurança, meio ambiente, nada. Então acho que agora, dado tanto o que a gente regrediu na democracia, na liberdade de expressão nesses 4 anos, tem muita gente percebendo, opa, peraí, talvez, mesmo que eu não goste do Bolsonaro, posso nem ser de direita, mas a outra opção vai me proibir de discutir. Vai me proibir de ter o meu candidato daqui a 4 anos. Porque, de novo, o Lula tá muito idoso. Ele não vai ter outra eleição. E o PT não vai ganhar sem ele. Então, o que eles podem fazer? Não fazer mais eleições. Aí pronto, não sai mais o poder.
4: Acabou. Turma vota com o bolso também, né? Vota, vai lembrar que você, pô, da sua mãe, você falou que teve várias lojas lá, Santa Cecília, onde foi no varejo, tão sentindo. Tem um monte de gente que tá quebrando.
0: Exato.
4: Né? E o cara tá prometendo ovo, né? Era picanha.
0: Pois é. E, de novo, o Zucman, é aquela coisa, né? Com rede social. Porque antigamente ninguém via essas coisas.
4: É verdade.
0: No máximo, vocês zoavam e o Cacete Planeta zoava. Hoje em dia tá na palma da mão.
4: É isso aí.
0: Então hoje tá todo mundo vendo. Por isso querem censurar as redes sociais também.
1: Eu votei muito errado minha vida inteira.
4: Pelo menos você assume.
1: Porque eu votava com o coração. Sim. Eu ia lá e votava no... Esse ano vai ser diferente.
4: Vai.
1: Pode esperar.
4: Boa.
1: Esse ano, Samidana, eu vou votar diferente.
4: Com a consciência.
1: Votar com a consciência.
4: Não é pra votar consciente?
1: Você vai ver. Você vai ver. Eu votava com coração. Eu ia lá.
5: Você se arrependia muito.
1: Eu olhava cedo. Levava meu santinho.
4: Colinha.
1: Pesquisava. Esse ano, eu serei diferente. Pode escrever.
4: É.
1: Você acha que eu vou votar com o coração?
4: Lógico.
1: Votei muito com o coração.
4: É, a gente se arrepende. Depende muito também.
1: É isso aí.
4: Né, Sami? Tem que mais?
1: Tem pergunta, Samidana?
5: Eu tenho uma pergunta que é a seguinte. Eu gosto da economia, mas eu vejo assim que às vezes respinga pouco. O Lula, por exemplo, falou barbaridades esses dias de economia, falou do ovo, não sei se você viu, falou que superávit é uma babaquice. E eu queria saber se você acha que a economia vai guiar os votos ou vai ser outra pauta, segurança, a questão de aborto, enfim.
0: Eu acho que tem duas pautas principais que vão guiar essa eleição. Segurança, de fato, sobretudo crime organizado, o avanço do crime organizado, né? A necessidade de declarar facções como terroristas, que é uma pauta que o Flávio está trazendo muito, a direita toda está trazendo, na verdade, e economia, de fato, porque estão sentindo, né? O jovem, principalmente, está sentindo que vai na rua, não consegue sair sem medo de morrer. Né? Recentemente tive um caso muito triste de um jovem que foi pra rua com a sua namorada, foi assaltado e morreu, tentando defender ela. Então, as pessoas, e esse mesmo jovem que não conseguia comprar um celular, uma casa, um carro. Então, acho que segurança e economia são as pautas principais, né? E outras coisas também marginais, mas que são muito importantes, tipo, sei lá, meio ambiente, a Amazônia tá queimando, né? Enfim, o Lula conseguiu ser tão ruim em todas as pautas que eu acho que todo mundo que tem um pouco de bom senso vai falar, não, realmente, esse cara não dá mais. Posso nem ser de direita, mas Lula não dá mais. Mas acho que economia, segurança vão ser as principais pautas, né?
1: Economia e segurança.
4: E corrupção, né?
0: Corrupção,
4: que a turma tinha que bater muito nisso agora. Acho que é o momento da turma abrir tudo, né?
0: Com certeza. Vorcaro, Alexandre de Moraes, todo esse caso, acho que vai crescer muito mais, porque a corrupção no Brasil é aquela coisa, né? Você vê um fio, você puxa e sempre tem mais, nunca acaba. Nunca acaba. Então acho que a tendência é só piorar. E de novo, é questão de liberdade, assim, cara. 4 anos, olha o tanto de censura que a gente teve. Prisão ilegal, gente exilada, gente presa. Vocês aqui sabendo isso que você falou do STF, desordem informacional. Isso não era normal no Brasil. Não era normal no Brasil. O que o PT percebeu? Poxa, para eu continuar no poder, vou ter que calar a oposição. Vou ter que calar a direita, calar as redes sociais. Então agora, fake news, tudo é fake news, vamos calar a rede social, vamos censurar perfil, vamos banir a rede social, vamos multar o X em 100 mil reais por dia, tipo...
4: Sabe? Censura, né?
0: Censura, perderam o pudor.
1: Porque
0: pudor.
1: Tudo isso foi baseado que teríamos
4: uma democracia.
1: A
0: democracia do amor.
1: Que o Bolsonaro ia dar um golpe.
4: Isso.
1: E baseado nisso, né? Tudo isso que a gente falou foi baseado nisso. Agora, até onde foi isso? A gente também não vai ficar sabendo nunca, né?
4: E até onde foi
1: pra
4: esconder por baixo do pano muita coisa?
1: Não, será que teve uma tentativa de golpe?
5: Cara, ó.
4: Será?
5: Quem é que julga isso?
1: Então.
4: Se, é, aí você confia, tá. Você confia, abre uma, né, assim, uma brecha.
1: Que se, aí seria um contragolpe.
4: Isso.
1: Né? Assim, se dá teve, um golpe em cima do golpe que seria dado, mas aí você usa a mesmo.
0: Se teve, foi imaginário, porque não teve tanque na rua, o cara não tava no país. Não teve,
1: não, mas a,
0: redação sendo fechado.
1: O pensamento. Sim, né? Assim,
4: tudo começa por isso.
1: É, né? Tudo começa por aí.
4: Tudo começa pela fake news. É esse é o lugar que foi, né? Pois se você for pensar.
1: Não, começou quando mexeram na família dos ministros.
4: Ah, tá bom.
1: E no amigo do amigo.
4: O amigo do amigo,
1: ali começou.
0: O amigo do amigo do meu pai, né?
1: Isso aí. É. Ali começou naquela, na revista...
4: Cruzoé.
1: Ali começou. E tá desde ali até agora. O Fachin disse que vai. Agora ele, eu vou acabar, não sei se vai acabar.
4: Não vai, ou não vai?
1: Será que tá na hora, né, pô? Chega. Não vai acabar nunca. Cadê?
4: Mas se acabar, volta tudo. vai mexer num vespeiro.
1: Muito bem. Ô, bem, muito prazer te conhecer,
4: prazer, cara. Meu cara.
1: Benjamin Pontes, tá aqui, ó. Ele tá nas redes sociais. Põe aí a rede social do Ben Pontes. Pra você seguir. Tô aí, ó.
4: Já
1: Ben
4: segue, Pontes.
1: Pra você.
4: Tem bastante seguidor, hein?
2: Já te falaram,
4: é
2: já.
4: Quem é?
2: Você é igual o Dexter, sim, cara, que você gosta da série lá. Sim. O
1: Dexter
2: é
1: o psicopata?
2: É, ele te lembra, jovem, assim. Ah, ele tem a cara do Dexter. Não, é psicopata. Não, o cara é bonito, o ator.
5: Ô, cara, ô, cara.
1: Não,
2: serial killer.
4: Ele parece o Celso Portioli, jovem.
1: Será que você é um serial killer?
4: O Good Doctor.
1: Ó.
4: Olha lá.
1: É meio
4: The Good Doctor, falaram várias vezes.
1: Deixa eu passar aqui, ó. Então é @benpontes pra você seguir. Tá conversando aqui com a gente no Paninho. Muito obrigado, cara. Muito obrigado, prazer te conhecer. Valeu, obrigado por você ter vindo.
5: Vai lá, Ronaldinho, manda bala. Solta aí.

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semana pela frente, que seja uma semana e abençoada e produtiva para todos nós, e muita música com a sua participação aqui pelo nosso WhatsApp. Me ajuda a fazer aí o Planeta DJ de hoje, 11 99411 8221. Esse é o nosso WhatsApp para você participar com a sua mensagem de voz ou de texto, 11 99411 8221. Cara, essa parceria aqui é muito boa. É uma faixa que merece atenção porque junta dois produtores que representam lados diferentes, mas complementares da atual música eletrônica. Barry Can't Swim e Sammy Verge. A música chama-se I Could Be Madonna. Eu poderia ser Madonna, mas eu não interpretaria a faixa como uma música sobre Madonna, literalmente. É mais uma imagem pop de que em determinados momentos de euforia você poderia ser qualquer pessoa, até uma figura gigantesca como a nossa querida rainha do pop. Então vamos lá, abrindo a nossa pista nesta segunda, I Could Be Madonna. Esse é o Planeta DJ aqui na número 1 do Brasil.

Eu acho essa música incrível. Laura Dave com Something Good. Mixei com Side Piece, Cry For You, Teve Stardust, Music Sounds Better With You, Camel Fat, So Good, Don't Summit, Don't Believe It, e começamos com I Could Be Madonna.

Fala, DJ Alex. Rodrigo aqui de Santa Maria. Irmão, boa semana pra todos aí. Se tiver, toca Anima, Pictures of You.

Planeta DJ aqui na Pan, a número 1 do Brasil. 11994118221. Deixa eu mandar um alô aqui rapidinho para o Andrielson de BH. Tá aqui pedindo sua música. Não deu aí pro meu Corinthians, JC de Porto Feliz.

aí, pedido do Reinaldo de Maringá. Manda um abraço pro Tica, pro Jefinho e pra Eliane. Participação aí do. De quem, hein? Quem? Manda um abraço, blá blá blá. Tamo, nós escutamos melhor. Bom, não identificou.

0: tá dando aqui uma ideia pra gente aqui em relação à nossa programação. Valeu, meu querido, obrigado aí pela moral. Boa tarde, meu caro, gostaria de ouvir Calvin Harris. Quem mais tá participando aqui? Quem mais? Galera, não tá colocando nome nas mensagens, aí fica um pouco complicado, né? Deixa eu pegar uma outra aqui, ó. Fala, Alex, boa tarde. Diego Machado, de Campos dos Goitacazes, Rio de Janeiro. Valeu, Diego, pela sua participação. Tá pedindo aqui o Cassino. Cassinão. Boa tarde, meu amigo Alex. Boa semana abençoada para todos nós. Carlos Balada. Da onde? De Parquelândia, Fortaleza. É o Brasil inteiro ligado aqui no Planeta DJ. Tá pedindo aqui o som do Alok. Júlio de Penápolis está na área também, participando aqui pelo nosso WhatsApp 11 99411 8221.
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8: 2:37.

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13: Bora, 11994118221, esse é o nosso WhatsApp.
16: Ei, Alex, boa tarde. Tudo bem?
13: Tudo.
16: É o Fernando Capelli, aqui de Barretos. Um abraço.
13: Pra você também.
17: Dale, Alex. E aí, cara? Tudo beleza com você?
13: Tudo de boas.
17: Aqui é Ricardo Galileu de Recife. Vamos começar bem a semana. E solta as pedradas.
13: Já comigo, DJ.
18: Boa tarde, DJ Alex. Então, aqui que tá falando é Marcos Jiboia, de Linhares. Forte abraço aí, Filmes Total. Tamo junto.
13: Valeu, Jiboia.
19: Fala, Alex. Boa tarde, meu camarada.
13: Falo.
19: Aqui Anderson Sapão, das Minas Gerais. Grudado no melhor programa do país. Valeu, Alex. Um abraço.
13: Valeu, querido.
20: Fala, DJ Alex. Tamo junto, meu irmão. Já falei 30 mil vezes, meu velho. É o melhor programa. Toca aí, Rise Up. Aldo aqui, direto do Recife. Tamo junto, meu velho. 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
21: Mas

Aí, a lojinha com Million Voices versus Luiz Capaldi. Teve Clooney, Get Up and Dance e também LF Rhythm com How I Feeling. Valeu, gente. Amanhã tem mais depois do Pânico. 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
4: 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E a hora na Pan. 3:03.
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3: 13:23.

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2: 4:36.
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0: Faltam 5 minutos para as 5 da tarde. Jack Johnson com Sitting Waiting Wishing fechou assim leve e cinzento como tá a nossa segunda-feira aqui ainda. Lola Young Messi, teve Linkin Park, teve BTS, Miley Cyrus e muito mais. Ó, não desgruda daí, já que a segunda tá desse jeito, tô preparando um setzinho bem legal pra você. Nessa hora do Tarde da Punk é comigo aqui, entre 5 e 6 da tarde. Então fiquem ligados aí, tá? Eu vou ali no break, daqui a pouco a gente tá de volta. 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Barzinho, tá legal da trilha também, né? Vamos começar bem a semana aí? Não desgruda, tô de volta em instantes.
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0: 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Previsão do tempo, ó, 10 graus vai ser a mínima para hoje, por volta da meia-noite, não há nenhuma previsão de chuva, tem uma garoinha chata insistindo que pode acontecer amanhã também. A mínima amanhã é de 7 graus, tá? No amanhecer. Sabrina Carpenter tá na primeira. Cheers! A número 1 do Brasil.

0: funk, que falta faz essa banda aí no cenário também, né? Meu Deus, me sinto só, me sinto só, me sinto tão seu. Espetacular, essa e outras, né? Que culpa a gente tem de ser feliz? Eu digo, eles ou nós dois? O mundo bem diante do nariz, feliz agora e não depois. 5h14 agora, a gente tá fechando o primeiro bloco do Tarde da Pan. Eu sou o Ricardo Córdova, vamos juntos até às 7. Aliás, daqui a pouquinho, às 6, tem mais uma edição do Jurassic Pan. No Jurassic de hoje tem a Josi de Lis, tem a Jenny Bachmann, o Juliano Bortolom, Carlos Augusto Zeredo e Paulo Santos, além do Samuel Gonçalves, nosso parceiro produtor. 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Essa é a número 1 do Brasil, vamos dar um pulinho lá na Cressol com o Gabriel. Manda aí, Gabriel.
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0: Jovem Pan, 5 horas 20 minutos, e se liga, porque a Cecília e meu parceiro Maurício estão de parabéns com a Clínica São Chico de aniversário.
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0: 5:21, a gente está de volta com o Tarde da Pan, patrocinado por Elo Empreendimentos, construindo o novo. 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Atualizando a previsão do tempo, para quem está acostumado nesse horário, sempre ficar um pouquinho mais antenado para saber como vão estar as próximas horas. Sim, não há previsão de chuva para hoje, não, tá? Até se chove não molha, tem uma garoazinha num ponto ou outro da cidade, mas é muito esparso. A gente tem 10 graus de temperatura mínima para hoje. Amanhã a gente amanhece com mais ou menos 9 e finaliza com 8. Amanhã sim tem uma garoinha ali no final da manhã, início da tarde, aqui na previsão, algo que soma no máximo 3 milímetros. Mas é pouca coisa, o sol aparece entre nuvens, inclusive, também, tá bom? Vamos lá, porque tem uma daquelas pra gente dar uma viajada no tempo agora. Tô falando de Tears for Fears. 5:22. A número 1 do Brasil.

0: Esse é um dos clássicos ali dos anos 2000, da versão de acústicos da MTV. Gira com a Pit, eu quero sempre mais. Ray, where is my husband? E ainda teve Tears for Fears com Everybody Wants to Hurt the World. 28 minutos para as 6. Temperatura em 14 graus. Ó, fui ali na recepção da rádio agora. Samuel Gonçalves e Marlon Beretta já estão na área. Eu nem sabia que hoje era dia do Marlon Beretta aqui no nosso Jurassic Pama. Pô, o cara tá na área. Estão reclamando que estão com fome. Hoje não chegou nada na padaria São José. Estão indignados ali. Ai, ai. 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
0: Jovem Pan. Valeu, Jé.
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0: depois de Ira e Pit, essa do Titãs com a Marisa Monte também ficou legal pra caramba. Flores, tá fechando o nosso Tarde da Pan. Obrigado pra todo mundo que ficou com a gente aí. Aliás, só musicão hoje, né? Desculpa, modéstia à parte. Maroon 5 Sugar rolou ainda, Papas da Língua, Lua Cheia, teve muito mais. Turminha, amanhã às 5 da tarde a gente tá de volta com os nossos patrocinadores. 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Turma já tá na bancada e logo depois do break tem mais uma edição do Jurassic Pan.
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0: Um minutinho para as 6 da tarde. Vai começar mais uma edição do Jurassic Pan com Aires Bueno Empreendimentos, Porto Belo Shop Lages, Uniplaque, Remax Serrana, Clinicolon, Elotec Elevadores, Posto Copacabana, Padaria São José, Forma Atual Estofados, RG EPI, Chovazinho Pet Shop. 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
0: Aquela resenha no estilo quinta série está começando. Bancada completa. A número 1 do Brasil.
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0: de Living Daylight. Aliás, essa música dá nome ao filme que foi lançado em 1988. Era uma edição de 007. Por que que a gente está começando com a-ha? Porque o Morten Rocket, o dono de uma das vozes mais marcantes do pop rock, completa hoje 67 anos. Ele ganhou projeção mundial nos anos 80 à frente do a-ha, especialmente com Take On Me, o clássico de 1985, acompanhado de um dos videoclipes mais icônicos da era da MTV, transformou a banda norueguesa em fenômeno global. Aliás, quem de repente está querendo assistir um baita show na segunda-feira, eu recomendo que você veja o Unplugged da MTV, que foi gravado na Noruega. É, naquilo que eles chamam de solstício, inclusive. É, e é uma das obras clássicas do pop rock mundial, com participações espetaculares e inclusive com versões fantásticas das músicas que a gente conhece, todas elas na versão acústica, como o próprio Unplugged da MTV, teve inclusive episódios no Brasil e tudo mais. Um showzaço, vale muito a pena pra segunda-feira, porque ele não é agitado, entendeu? É bem bacana. Vamos lá, o que tá agitado é o Estádio Olímpico, não é, alemão?
1: É isso aí. Ô, Debesso.
0: Renato tá de volta?
1: Está de volta, Renato.
0: Derrubaram as arquibancadas do antigo Olímpico e fizeram só quadra de futebol aí pra receber o Renatão?
1: Renatão está de volta, a quarta vez que ele vem apagar o incêndio.
0: Só se fala de outra coisa. Aliás, o Vasco da Gama derrubou algum técnico já nesse campeonato brasileiro, né? Teve um, por exemplo, que eu sei que derrubou duas vezes. Um que era técnico do São Paulo e outro do Fluminense. Como é que era? Zubeldia?
1: Zubeldia, alegria.
0: Zubeldia. Foi perder pro Vasco.
1: Se não fosse o goleiro do Grêmio, sábado o Vasco tinha ganho uma goleada histórica.
0: Ó, vamos lá. Mas o futebol tá daqui a pouco na pauta aí da turma. Antes, vamos fazer o Samuel Gonçalves chegar depois que eu apresentar a rapaziada. Marlon Beretta, Josi de Lis, Juliano Bortolom, Paulo Santos, Samuel Gonçalves e Carlos Augusto Zeredo, alemãozinho da resenha, estão na bancada desta segunda-feira para mais uma edição do Jura. Vamos começar falando de coisas legais do final de semana. Sábado, por exemplo, a gente foi recebido na Laje, lá do Ecoville, pelo nosso parceiro Aires, da Aires Bueno. Aliás, estava o Aires, estava lá o Vitor. Só não enxerguei o Alfeu.
2: Ele não estava, né?
0: Não. Mas um abraço pra turma. Aliás, que churrasquinho legal.
2: Espetacular.
0: E que empreendimento fantástico vai ficar aquilo, hein, amigo?
2: Muito bonito e numa área privilegiada, né? Área verde ao redor, não tem vizinho.
0: Sim, é uma chato ATP, incomodando. Né? Uma área de preservação permanente, então, pô, o visual ali, parte, inabalável.
2: A parte dos quartos do prédio do residencial são virados pra essa área verde, então você pode se trocar de roupa tranquilamente.
0: Mas o cara já tá preocupado com o binóculo. Samuel é uma prova de boiê.
3: Se você tá com problema com um vizinho chato, faz igual o Vorcaro.
0: É. Né?
3: Ele fez uma festa e deu um voucher pra cada vizinho ficar num
0: hotel lá. Então, né? Pra não incomodar.
1: Vai dar problema,
0: mas também quem tava na festa da filha dele, né? Era a Loki.
3: Uh-huh.
0: Aí tinha mais uma banda, mais o Dennis DJ.
2: Aliás, a cada 24 horas dá um capítulo de filme nesse Vorcaro aí.
3: Amanhã às 10 série, da manhã.
0: Vai dar uma série.
3: Amanhã às 10 da manhã começa, né?
0: E o Vorcaro agora tá sem nenhum vizinho chato, né?
1: Sim.
0: Agora a vizinhança dele deve ser bem legal agora.
1: Bem legal.
2: Aliás, ele tá lá na Papudinha, né? Ele tá fazendo serviço comunitário lá. Comunitário não. Fazendo horta, então, pra diminuir a pena já.
0: Tomara que piore, né?
2: Não, é verdade, piore, saiu hoje foto dele fazendo
0: sim,
2: horta.
0: Sim, remissão da pena, cada 3 dias de trabalho diminui um da pena.
2: Já tá trabalhadinho, né? Tá certo, né?
0: Muito bem, vamos lá com Silva Celantes, Samuel Gonçalves é apresentado, mas tava lá o Felipe também da Silva Celantes, não tava?
2: Tava
0: lá na laje do Aires, né?
2: Aliás, lá
0: abraço, Filipão.
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0: No Ecoville.
2: Desculpa.
0: É um prédio.
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0: Muito bem, valeu.
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0: 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Parabéns pra Ana, que tá em Miami, noivou nesse final de semana. Mas
2: que
0: coisa linda, em Miami, né? É outra história, hein? Vai lá.
2: 70% das pessoas usam o sexo para aliviar o tédio, aponta revisão de estudos.
0: É o que move o mundo, né?
3: É o que move o mundo. Revisar isso. Ele, é igual aquela que eu tô fazendo nada.
0: Vamos ali.
3: Tô fazendo nada, não vou fazer o sexo.
4: Já derrubou. Ai, tem ideia.
0: Já derrubou até Reis, imagina.
2: É, aliás, bem rápido, esse, tem um perfil desse cara que é muito legal. Tô fazendo nada, vossa pica. Tô fazendo nada, meu abraço.
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2: Refeições compartilhadas podem ajudar a proteger a sua saúde mental.
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2: 3 minutos de esforço máximo contra 90 de exercício moderado pode ajudar sua saúde.
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2: Brasileirão, Flamengo segue na liderança e o Vasco vence na arena e derruba Luiz Castro do Grêmio.
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2: Segundou com a troquinha nada boa de Marlon pela Ediane.
0: Não, ao contrário.
2: É isso.
0: Ediane pelo Marlon. Isso, mas é. A terça vai melhorar.
1: Ah, mas eu gosto muito do Marlon.
4: Obrigado, irmão. Tamo junto.
1: Meu Deus do céu. Eu gostaria que respeitasse o amigo que se dispôs a vir no lugar.
4: Valeu. Uma segunda-feira, né, alemão?
2: O que tá acontecendo, alemão?
0: Não sei, mas o alemãozinho veio mais falante.
2: Alemão, vou assoprar pra ver se tu vai rir.
0: É o Renato Gaúcho.
1: Eu senti saudade do amigo que participou comigo nas quintas-feiras.
4: E outra coisa, a gente falou na pauta anterior ali que tem gente que faz algumas coisas pra acabar com o tédio. Ele vem no programa.
0: É.
4: Não tô fazendo nada.
2: Vou fazer o programa.
0: Você faz programa quando
4: não. Só na segunda. Hora marcada.
0: A demanda é mais seletiva. Muito bem.
2: O Marlon veio fazer estágio no principal dia, né, Juliana?
0: Não é fácil conseguir uma vaga na segunda-feira. É isso. Vamos lá, vamos começar com a Josi. Não sei se ela trouxe pauta ou não, mas ela tem prioridade hoje. Bendito fruto.
2: Aqui. Ela vai trazer uma notícia ruim pra variar.
0: A do Doritos?
2: A do Doritos?
4: Ou é a dos 3 minutos?
5: Eu não acredito nisso.
0: 3 minutos é suficiente?
5: Não entraria essa pauta.
0: Josi, como é que foi o evento de sábado lá do Potência Empreendedora? Fala pra gente.
5: Muito legal, as palestras, muito joia, conhecia bastante gente já. A comida é muito boa. Não, foi tudo muito bem organizado, bem legal.
0: Pô, que legal. Parabéns pra Bruna, pro pessoal a Bruna é da Paim, Multimarcas, né? Um abraço pro Álvaro Paim também e um abraço ainda pro Dudu da TBS, pessoal que tava lá, Aline Córdova também, ou seja, eles deram um show de organização. Foi. Passei rapidinho lá antes de pegar estradas, justamente para poder prestigiar o evento, dei um beijo nas meninas do programa que estavam lá. E achei extremamente organizado. Foi muito legal também. Aliás, sábado tava recheado de evento. Meu Deus. Josi, você vai falar do quê? Aliás, ela vai comentar alguma daquelas notícias? Ela vai comentar,
2: né? A pauta dela é sobre Doritos e M&M que vão ganhar o selo de...
5: Não recomendável.
0: Doritos é o que a gente usa na comida mexicana.
2: No Nádio, é isso aí. Olha bem, um absurdo. E o M&M é a sobremesa. Ela estragou com tudo.
0: Acabou o
5: problema.
0: Cara,
5: vou tirar o microfone.
0: É sério, quando eu esqueço de levar um chocolate de qualidade no cinema, um pacotinho daquele de M&M é molezinha.
5: É? Mas olha que...
4: M&M é ruim de comer. Uma vez um amigo meu tá comendo M&M no escuro, comeu um botão errado.
0: Aí vai ter que chamar a Daniela Marques, nossa dentista, porque provavelmente vai dar um probleminha no morder o botão.
2: Você não acredita.
5: Ficou pensando.
2: Eu comi Doritos no fim de semana.
0: E você, já mordeu o botão?
4: Já.
0: Muito bem, vamos lá, quinta série, vai.
5: Não, então, falando sério, isso não chegou no Brasil ainda.
2: Mas estava falando sério.
5: Não, ninguém tava falando sério até agora.
0: É, mas coloque ordem nessa parada aí, Josi.
5: Então, não chegou no Brasil ainda, mas está prestes. E fala ainda que a preocupação não é alarmismo, é consciência. Corantes artificiais, aditivos químicos, realçadores de sabor presentes nesses alimentos estão ligados a inflamações crônicas, desequilíbrio no intestino e maior risco de doenças, principalmente cardiovasculares. E é os extras, né? Até tem outras marcas que vão entrar no bolo ali, inclusive o Fruit Loops, que é bem conhecido também, né? Que dão pra criança e tudo mais.
2: Esse eu não conheço.
0: Também não.
5: Aquele cerealzinho redondinho.
3: Tá.
5: Corn Flakes. Isso, entra no mesmo pacote. Inclusive, olha as substâncias que eles usam.
0: Fruit Loops é aquele colorido,
5: isso,
0: né?
5: Isso.
0: O colorido, é.
5: Isso.
3: Não, é o sucria.
5: Não.
2: Aí não seria
5: até
2: o Fruit
5: Loops. Até não sei se não é a mesma indústria, mas...
0: É tudo Kellogg's.
5: É. Cadê aqui?
2: Vão acabar com o planeta.
0: Vão.
5: Mais ou menos, mas se deixar, acaba com...
3: Tempo bom, como... O tempo que, ele é do tempo que ser viciado no tigrinho era gostar de sucrilho.
5: Agora o tigrinho mudou, né?
0: Agora o tigrinho mudou. Verdade, mas ó, atenção, hein? Chegou uma informação aqui, já que atrapalhamos a pauta da Josi, o Carlos Manuel mandou o seguinte: pior é perder o botão, viu?
3: Boa,
0: vai lá.
5: Então, os fabricantes vão ter que colocar essas indicações nas rotulagens que contêm substâncias como dióxido de titânio,
0: dióxido de titânio,
5: entendeu?
2: Por isso que é bom esse negócio.
5: BHT, BHA e corantes artificiais, além dos corantes caramelos e outros também, né? Então, até dei uma pesquisada, esse BHT e BHA, eles ajudam... Eles aumentam a preservação do alimento, alteram o sabor, aroma, cor.
0: Conservante.
5: Qualidade nutricional das gorduras, estabilidade e validade do produto. Por isso que o negócio fica lá 2 anos na prateleira.
3: Pô, mas tem uma coisa. O corante do MM é ruim, né?
5: É que tem vários, né?
3: É porque aquele de fora, você não fica comendo até ele até sair. Porque o bom é o chocolatinho de dentro.
0: Tu chupa MM.
3: Tá, é. Chupa até sair a cor.
2: Até sair a cor dele.
3: Chupadozinho ele.
5: E vão continuar chupando, sendo pra
2: lá. Oi, JB, não deu.
3: O que é ruim pra caramba? Eu tô falando que é ruim, ó.
2: O corante.
0: Mas então lava o MM. Já tira o corante. Cara, não tem mais confete? Eu sou do tempo do confete.
5: É, claro. É a mesma coisa.
0: Tá bom, não coma nenhum, beleza. Nenhum, absolutamente nenhum. E já que a gente tá falando desse assunto, deixa eu citar outros detalhes agora. Porque esses números vieram e, obviamente, que nem todo mundo tá reduzindo. É, não, eu falo assim de coisas que podem estar fazendo bem nessa história das informações que a gente tem de todos os cantos, né? É, só pra gente ter uma ideia de como estão as canetas na realidade do brasileiro, pra você ter uma ideia. Atenção, 3 milhões de brasileiros já usaram uma dessas canetas emagrecedoras. 3 milhões de brasileiros, e o número continua crescendo. Pra vocês terem uma ideia, 7% dos adultos obesos do país já utilizaram. 7%. Ou seja, o que ela propõe, né? Mais saúde, menos apetite, novos hábitos e um novo mercado. 5,5% dos brasileiros já usam medicamentos da classe GLP-1, incluindo Bonjar, Ozempic e outros, né? O Wegovy e etc. Olha o número, que legal. O que está em queda? O refrigerante, menos 24% já de consumo no Brasil. O fast food, menos 20%. Doces e snacks, ou seja, que incluem isso, inclusive, que a gente falou dos M&M's, etc., por isso que eu lembrei. Menos 18%. Pizzas e massas, menos 16%. É uma queda vertiginosa, pra vocês terem uma ideia. Se você considerar que a gente tá falando do que, 18 meses? Vamos dar uma exagerada.
5: É que tem algumas medicações já tem
0: mais
5: tempo,
0: né? Mas
5: né?
0: Olha só no que tá impactando. O que que tá em alta? As proteínas. O consumo de proteína aumentou 27% no Brasil. Os alimentos saudáveis, 22%. Os suplementos, que aí a Josi então fala de cadeira, né? Obviamente, além de tudo, é nutricionista e tem a loja dela. 34% aumentou. E as porções menores, com mais consciência, estão fazendo parte do nosso dia a dia.
2: E o que deve entrar nessa lista também aí é a cerveja zero, né? Deve ter aumentado bastante o consumo.
5: E o álcool diminuiu, né?
0: É, o consumo de álcool já tem diminuído há um tempo,
2: isso,
0: né?
2: Isso que o Ricardo falou ali, dá mais ou menos 1% e pouquinho, né? 3 milhões de pessoas do Brasil, isso de dados oficiais, provavelmente, né?
0: Sim,
2: sem contar a questão das pessoas que estão usando aquelas canetas que vêm do Paraguai e outros países aí.
0: E aquela lá não vai dar resultado, né? Os caras são tanso.
2: Não, ela dá resultado, só porque ela não pode ser comercializada no Brasil, né?
0: Não, depende.
5: É que depende como tem ela umas é que trazida são, também.
0: Não, e tem umas que não são originais, não são, mas não são ainda, do próprio laboratório, são compradas. Tu não viu quem que tava aqui aquele dia que foi pro Paraguai? Foi a Josi.
5: Eu fui pro Paraguai.
0: Que tem banquinha vendendo isso, ou seja, ela tem que ser armazenada em temperatura, em refrigeração.
2: Esse número aí, provavelmente um milhão aí, de um milhão não, de 1% e pouco da população, vai pra quase
0: muito mais.
5: Só que sabe que é mais louco, assim, que os números de obesidade não tem reduzido nesse perfil.
0: Não tem reduzido?
5: Não tem, porque a galera não tá usando isso pra reduzir a obesidade.
2: Isso é no visual, gente. É só você olhar na rua.
5: Tá sendo usado como um procedimento estético, não de saúde.
2: Vários magros estão usando.
5: Isso. O pessoal tá usando isso pra não precisar fazer dieta, pra não precisar treinar. Isso. Então, não é um parâmetro equivalente de saúde.
0: O cara que tá usando isso pra não treinar é um tanso.
5: Tem muito,
0: tá? É um tanso. Eu acho que é a maioria. É um tanso. Mas, cara, você usa aquilo... vai treinar pra dar o resultado que é muito melhor do que qualquer
2: outro.
0: Não,
2: e o que a Josi quis dizer também é que muita gente tem usado, às vezes até treina, mas que não necessitaria de fazer o uso desse medicamento.
5: É
2: entendeu?
5: Um atalho, né?
2: E muita gente tá usando e não tá fazendo o que é recomendado, que é justamente treinar pra fazer fortalecimento muscular.
0: Não perder a massa magra. Mas aí já entra na pergunta que eu ia fazer pra vocês, né? Ou seja, o que essa mudança vai proporcionar? Ou seja, qual será o tamanho desse impacto nos próximos anos?
2: Na economia?
0: Economia, os supermercados estão ajustando o mix de produtos. Nos restaurantes já estão adaptando os cardápios. A indústria alimentícia está desenvolvendo novos produtos. E tem um novo consumidor que está nascendo. Cara que está chegando no mercado, começou a trabalhar agora, ele já está mais reeducado, né? Pelo menos essa juventude que não está consumindo álcool, que já está preocupado realmente se estava fora de forma por causa do fast food, etc. Essa história de adolescente, ele já está entrando no mercado agora, se tratando de estar entrando no mercado de trabalho, porque quero dizer que ele está com uma renda própria, não está mais sendo apoiado pelos pais. Porque quando o adolescente é apoiado pelos pais, o que ele quer comer? É o confete, o fast food, é aquela porcariada, né? Então agora ele já está num outro ritmo, ele está abastecendo o mercado com um novo tipo de informação e o mercado vai reagir a ele. E aí novos produtos serão apresentados também. Mas isso tudo que eu estou falando agora e os números que eu falei, só para deixar claro, vocês já podem continuar o debate, tem como fontes a revista Exame, a Folha de São Paulo, o Euromonitor e a Morgan Stanley, que faz esse monitoramento no mundo inteiro.
2: Eu acho que na economia, como o Paulão falou ali, vai dar uma quebradeira gigantesca em coisa de 2-3 anos aí.
5: Até as roupas não estão mais sendo
2: produzidas. Porque assim, a questão, tem a questão das roupas que vocês citaram, mas a questão de restaurante, fast foods, lanchonetes, que é uma cadeia que movimenta muito dinheiro, emprega muita gente, já tá sentindo o baque. A gente vê, esses dias eu trouxe aqui informação da Associação Nacional lá de Restaurantes e Bares e tal, que o movimento caiu quase 60% em, que nem o Ricardo falou, coisa de um ano e meio no máximo. Então, você tem uma quebra de pessoas de 60% num curto espaço de tempo, é muito significativo, né? E o próprio presidente da associação falou, as pessoas agora, tipo assim, elas vinham no restaurante e comiam, vamos supor, um exemplo, tomavam 2 chopes e comiam uma porção de batata frita. Agora vem um casal que está tomando esses suplementos, eles tomam uma água e pedem uma meia porção de batata e ainda sobra a porção de batata. Então, assim, a questão de vai aumentar o valor desses fast foods, porque você vai ter menos demanda, né? E vai quebrar os pequenos, né?
0: É que a gente tem que fazer uma leitura assim, ó, da economia, né? De onde que veio, por exemplo, a superpopulação obesa dos Estados Unidos? Vocês sabem? Lá nos anos 40, 50, 60, mais ou menos, até os anos 50, a produção de grãos dos Estados Unidos, ela disparou. Soja, milho, tudo isso aí. E aí deu um super safra e sobrou nos estoques. E o que os caras perceberam? Nós temos que vender isso aqui. E aí as porções aumentaram, né? Ninguém percebe. O Ricardo já foi nos Estados Unidos, sabe o que é. Você vai lá, pede uma porção de batata frita, eles te perguntam, do you want some cheese? Eles te perguntam e eles acabam com a batata frita de tanto queijo que eles botam naquele negócio, né? E aí o cara vai comendo e aquilo se torna compulsivo e aí você avança naquela comida. Então aquilo, essa superpopulação obesa é por conta de economia, porque teve produção em excesso e precisava para algum lugar vender isso daí, tá? Agora só você... lembrando mais uma vez, pega aí o início da pauta, a gente tá falando de cereais e etc. Também já vem da cultura americana por conta dos grãos, né?
6: E aí tem o fast food, em tudo aquilo lá tem um excesso de carboidrato, né? Que é o problema, né? Tudo.
5: Muita caloria e pouco nutriente.
6: E aí quando eu digo que vai ter uma quebradeira na economia, como o Samuca fez essa leitura, eu não sei nos Estados Unidos esses dados aí das canetas se tem alguma relação aqui, mas essa informação que a gente traz aqui...
0: Essa que eu trouxe agora é dos brasileiros.
6: Pois é, eu não sei se lá nos Estados Unidos tem isso, mas o impacto aqui, o reflexo aqui...
0: O impacto nos Estados Unidos, por exemplo, o Kaique Chmielowski que acabou de mandar dizendo que é bilionário. McDonald's perdeu 2 bilhões de reais em 2024. São 50 bilhões de dólares em vendas que devem evaporar até 2030, segundo a assessoria Alfa, que é a fonte que o Kaique mandou.
6: Por quê? Porque os caras não estão consumindo isso daí. E essa forma de a gente ter uma população super obesa é por hábitos, mas não esqueçam, por trás tem grana na publicidade para vender isso daí.
2: Isso foi feito nos Estados Unidos.
6: Exato.
2: Lá
6: anos
2: atrás,
6: 50,
2: né?
6: Mais ou menos isso aí.
2: Não,
6: né?
2: Tinha cereal na mesa do americano de Macedo, né?
6: Colocaram isso. E aí, detalhe, né? E aí o que se pregou e se vendeu? É óbvio, né? A Josi, eu já conversei com a Josi sobre isso aí. Existem. Faltam dados específicos sobre isso aí. Aí eles bateram na tecla de que a gordura animal era que fazia mal pro ser humano. Uh-huh. E disseram que os óleos vegetais são bons pro ser humano.
2: Margarina.
6: Entendeu? E aí você vegetal. Vê, os caras vendem margarina. Quando a Josi começou a pauta, eu lembrei de uma empresa que eu trabalhei na década de 90. Eles serviam café da manhã pra gente. A gente chegava às 6 da manhã pra trabalhar. E o café da manhã era o quê? Café preto ou café com leite, pão tradicional, pão d'água tradicional e margarina.
2: E nada mais,
6: entendeu? E aí eu te forneceu alimentação lá na hora do almoço. 11:30 da manhã até 1:30 da tarde. Força de macarrão, força de arroz, carboidrato e pouquíssima carne, entendeu? É então, isso é uma construção da economia para desovar a produção.
2: E essa questão das canetas, Ricardo, nos Estados Unidos também está bem descontrolado. Já observei bastante matérias falando sobre isso. Eu acho que até mais que no Brasil. Então tá um caso assim.
0: Sim, até porque começou lá, né? E lá a FDA aprovou antes.
5: Inclusive.
0: E lá é um problema para eles. E só para vocês terem uma ideia, o Ozempic virou uma epidemia. Nessa mesma publicação que o Kaique mandou, diz que 12 milhões de pessoas estão usando, gastam 40% menos em comida e 80% menos em doces.
6: Mas isso não quer dizer que vão comer melhor nesses 40% menos, né? Exato. Esse é o problema maior que eu vejo.
5: Até o próprio McDonald's já se reinventou ali, colocou pratos à base de proteína, colocou proteína no shake, colocou proteína não sei o que.
0: Tudo bem, mas a gente falou de tudo isso.
3: Essa questão ali da economia, quando você tá comendo 40% menos, que quer dizer, o cara deixa de ir no fast food, mas ele não tá indo em outro lugar. Isso ele aí, tá comendo menos.
2: Tá comendo menos.
3: Então o problema da economia porque não migra.
2: Ele deixou de comer.
3: Quando você tem um segmento, por exemplo, ele vem tomar o lugar de outro, não tem problema, porque um quebra, mas tá nascendo outro.
2: Tá girando.
3: E nesse caso, não. Exato. Nesse caso, a economia, nesse segmento ali, ele tende a ter uma queda de verdade.
0: E outra coisa, mas eu acho, eu vou falar um achismo agora, tá? Atenção, vocês podem contrariar, não tem problema nenhum. É achismo. Com essa história dessas canetas, tendo esse sucesso todo que a gente está vendo, e é cada vez maior e cada vez mais adeptos, e eu vou usar um exemplo aqui. Eu levei meu irmãozinho para consultar com a endócrino, e ele, obviamente, nos dois primeiros meses, usando aquela dose mais baixa, 0,25 e depois o 0,5, teve uma redução de peso, teve redução também da gordura abdominal e etc. Certo? Beleza. Aí vem uma parte que eu quero conversar com vocês. Claro que tem que acompanhar a história da atividade física também, e etc. Mas é agora.

0: que eu quero dizer é que a pessoa vai sempre ter vontade de comer aquele xizão que ele sempre comeu. Sempre. Só que depois ele vai sentir menos culpa. Ele vai voltar em breve. O mercado vai equilibrar assim que nós tivermos uma normalização deste consumo e dessa utilização dessas canetas e medicamentos. Pode estar em queda agora, considerando os números antigos, porque realmente era de, pô, era desenfreado. O cara só tinha uma opção: fechar a boca e ir pra academia ou continuar engordando, obeso. Ele não tinha outra opção, certo? Eram essas duas.
1: Mais ou menos.
0: Não, mas era assim, brasileiro...
1: químico, sempre teve várias medicações.
0: Não, mas é ignorância,
1: isso,
0: né?
1: Sim.
0: Não, sempre, mas daí a gente vai entrar na história da como é que é, da...
2: Sibutram.
0: Não, como é que é o nome das cirurgias que fazia ali?
2: Bariátrica.
3: Ainda tem, né?
2: Ô, Ricardo, mas se você analisar o corte que você fez oficial de 1,5% da população que usou, né, de forma oficial, e as pessoas já estão sentindo esse peso da... de deixar de comer, né, os fast foods e tal.
1: Sim.
2: Então imagina quando essa boa parte da população, porque eu não sei os números exatos, mas acho que a população obesa no Brasil deve ser uns 20-30%.
3: Mais,
2: né? Ou mais.
1: Mais.
2: Então assim,
1: mais.
2: Quando todo mundo tiver
1: sobrepeso, quase 60%.
2: Quando todo mundo tiver acesso, porque essas canetas provavelmente já vão chegar ao SUS daqui a uns tempos, já tá aprovada alguma delas. Então assim, esse baque financeiro vai ser muito grande. O que eu quero perguntar até pra Josi é a questão do efeito rebote, né? Porque a gente sabe que até os bariátricos tem efeito rebote depois. Sim. Os próprios pessoal que usa medicamento normal, né, as cápsulas de emagrecimento e tal, você chega no teu peso, você acha que chegou na tua meta e você tá com o pé na jaca. E daí o efeito rebote disso tudo depois?
1: Então, assim, ó, a medicação não traz os colaterais que aparecem. Ela não traz uma fome que não é da pessoa, ela não traz questão gástrica, digestiva. Isso não é a medicação. A medicação é bem segura para consumo. A questão é a doutrina alimentar que o consumidor vai ter com a caneta. Porque o cara não come. Ele passa o dia com uma maçã, não tem proteína. Massa muscular vai embora, massa óssea vai embora, cai cabelo, fraquece unha. E a fome aumenta. Cada quilo que a gente emagrece, a fome aumenta 100 calorias. Então, assim, para um peso ali de 4, 5 quilos é uma coisa. A pessoa que perdeu 14, 15 quilos são 1.500 calorias a mais de fome no dia. E sem a caneta, a pessoa não vai saber administrar isso.
2: A questão da mente, né?
1: Isso.
2: Controlar depois, né?
3: É o psicológico, né?
1: Exato. E assim, a pessoa, se não aderir a hábitos bons com o consumo da caneta, quando aumentar essa fome de 1.500 calorias, o que você acha que ela vai comer?
2: Uma capivara raivosa, com todo respeito.
1: É por isso que vem o ganho de peso muito rápido. Não é que faltou a caneta, vem rebote, que aumenta a fome, não.
0: Samuel, se a capivara atravessar na sua frente, você atropela ou come?
2: Rapaz, já atropelei uma e quase morri.
3: Ô, José, eu não sei se o exemplo que eu vou dar agora, ele se aplica a essa mesma realidade do
2: mental.
3: Do mental da pessoa, né? Imagina um atleta de alto rendimento que gasta 5.000 calorias por dia. Esse cara come que nem um leão, certo?
1: Muito.
2: É,
1: come
2: mais,
1: muito.
2: Às vezes.
3: E aí, quantos exemplos a gente vê de atletas que se aposentam, mas o mental dele ainda tá condicionado pra ingerir aquelas 5.000 calorias. É. Em 6 meses o cara tá gigante.
0: É.
3: Por quê? Ele tem fome? Cara, se for analisar teoricamente, metabolicamente, ele não precisa mais daquelas 5.000 calorias. Mas o cérebro dele tá condicionado para se alimentar daquela forma.
2: Quantos jogadores de futebol se aposentaram, ficaram obesos?
4: Que gostavam da cachaça.
3: Mas isso...
1: E aí também o gasto calórico sem os treinos diminui.
3: Não tem mais, exato. E aí, entendeu? Isso é o mental que o José, eu acho que não sei se o exemplo serviu ou não, mas é mais ou menos nessa linha, entendeu?
1: Assim, ó, eu por experiência própria, depois de 26 quilos a menos, hoje eu como muito mais do que eu comia quando eu tava acima do peso. E claro, o ganho de massa muscular, tipo assim, a massa muscular, você gasta muito mais calorias sem fazer nada. Então,
3: isso,
1: tipo, acelerar o metabolismo, não tem uma cápsula que faz isso. Não existe cafeína, não existe termogênio, não existe pré-treino que acelere o metabolismo. É o ganho de massa muscular que vai acelerar o metabolismo. Então, consome mais calorias sem fazer nada.
0: Pra gente não ficar devendo a informação, eu achei um estudo aqui muito legal de 2023. Lá em 2023, só para vocês terem uma ideia, 56,8% da população brasileira estava acima do peso, de acordo com o Observatório da Saúde Pública. Mais da metade dos brasileiros estavam acima do peso. Neste estudo ainda não falava das canetas. Não tinha. Então você imagina, sabe qual era a tendência? Era que 41% da população do país em 12 anos, ou seja, lá em 2034, 2035, 40%

0: 31% estaria obesa, daí não era acima do
1: acima
0: peso.
1: Acima do sobrepeso.
0: É, tu imagina, era obesa. Então, ainda bem que veio uma ferramenta aí pra travar isso, né? Mas o que mais tem me deixado animado é que a gente tem enfrentado uma avalanche de informações com a oferta de canetas e etc. Vem uma avalanche de informação nutricional.
1: E de desinformação também, tá?
0: Ah, tem dos dois lados, sem dúvida. Mas pelo menos a população e os veículos de comunicação de massa, eles estão cientes de que tem um papel fundamental para chegar a informação até aqueles que não estão consumindo apenas as redes sociais e as suas bolhas, etc. Porque é fácil, né? Pro cara que vai na academia, fala de academia, o algoritmo lê isso, o teu telefone captou que você tá falando de academia, que você tá falando de nutrição, ele vai mostrar um monte de coisa legal ali para você, certo? Mas a pessoa que fica, obviamente, nem tanto neste caminho, ele vai aparecer outras coisas que talvez não sejam tão indicadas. Então, faz parte também da comunicação linear informar da forma correta.
2: O Felipe usou aquela bendita daquela canetinha.
0: Quem é Felipe?
2: Felipe é meu filho.
0: Ah,
2: Felipe
0: tá bom, Alemão.
2: E eu não gostei, eu achei que ele murchou o rosto, eu achei que ele envelheceu.
1: Mas ele treinou, ele comeu certo, ele dormia bem?
0: Isso aí.
3: Aí que tá, né?
0: Não, ele não fazia isso. Não fazia.
1: Porque assim, a medicação,
2: acho que treina pouco.
1: Ela tira aquele prazer na comida, só que não é só na comida que tira esse prazer, em várias outras coisas também.
3: Esse dado que o Ricardo trouxe da população acima do peso, né, 59%, tem um outro dado que é muito, muito maluco na vida da população como um todo. Quase 70% da população é sedentária, gente.
1: Uhum.
3: E não é o sedentário aquele que não quer fazer nada, é porque a vida moderna nos empurrou pro sedentarismo. Você hoje tem máquina que faz tudo pra você, você tem até o... Tem uma teoria, né? O Marlon, profissional de educação física aqui. Tem até uma teoria que o carro com vidro elétrico ali, você gasta menos deixou de fazer movimento.
4: Não troca nem a marcha.
3: Entendeu? A minha avó fez 103 anos essa semana. E um dia eu falei pra uma professora de educação física que eu tinha na academia, eu disse, ah, esse negócio aí de fazer atividade física é tudo balela. Minha avó nunca fez atividade física e tá com mais de 100 anos. Paulo. Aí sabe o que ela disse? É, mas ela, sua avó deve ter vivido mais ou menos uns 75 anos, ela lavando a roupa, ela limpando a casa, ela cuidando do jardim, caminhando tudo manual.
1: Caminhando muito,
3: fazendo muita força. E a vida moderna nos empurrou pro sedentarismo.
0: É isso.
3: Entendeu? E essa dificuldade da população em conciliar saúde com o que come, porque a gente come coisas muito ruins hoje na atualidade, abrindo pacotinho.
1: E a indústria falou, é filha da mãe.
3: A indústria bota porcaria ali na nossa mesa, a gente... Aliado à comida ruim, a gente tem uma vida ociosa, uma vida tranquila, um controlezinho aqui, não precisa levantar
0: pra Basta você não. Entender que a gente é desde o 23-10-10, lá do Disque Canciã, tudo bem? Começou há muito tempo.
4: E era 23, né?
0: Mas antes disso, não. Depois disso, a gente começou a ter o delivery muito na mão. Mas até pra assistir um filme, você tinha que ir na locadora duas vezes, pra pegar e depois pra devolver, sem contar o carreiro que você fazia pra procurar o filme que você queria assistir. Hoje não, cara. Você já vai pra casa sabendo que você tem o delivery pra pedir em casa e você tem o filme a um controle remoto. Você não faz esforço nem pra coisas mínimas e antes tudo isso era queima calórica.
3: Eu vi um vídeo do Márcio Atala, todo mundo conhece o Márcio Atala?
0: Sim.
3: Não?
0: Uh-huh.
3: Um baita de um profissional de educação física, né? E ele disse o seguinte: o ser humano que existe hoje na face da Terra, ele foi forjado e formatado há 200 mil anos. Nessa composição que nós estamos aqui. E o ser humano de 200 mil anos atrás, ele era um cara que tinha pouca luz no mundo onde ele vivia, então era só a luz natural. Ele tinha uma oferta baixíssima de caloria, porque não existia supermercado, já nada, o cara tinha que caçar, tinha que coletar para comer. E detalhe, esse cara fazia muito exercício atrás de comida.
0: Isso mesmo.
3: Ou seja, ele tinha que caminhar grandes distâncias, passava um, dois dias sem se alimentar, tomando água, obviamente.
0: Mas eu não...
3: E não tinha nada. E hoje, a sequência do Márcio Atala, ele diz, hoje nós temos o quê? Muita luz, o tempo todo estimulados. Nós temos uma oferta de calorias gigante. E detalhe, terceiro, zero atividade física para ir atrás dessas calorias, porque... O iFood tá aqui, eles não, te entregam na
0: não
3: porta.
0: Não era só atrás da caloria. Você tem que lembrar que o cara tinha que fugir de alguns predadores também.
3: Exato.
0: Tem que entender.
3: Então,
0: isso.
3: Na teoria do Márcio Atala, nós estamos.
4: E tem uns desenhos que até a mulher ele tinha que trazer pelo cabelo.
0: Mas eu tenho uma prova de que o Márcio Atala não tava de todo correto. O Fred Flintstone era bem gordinho.
4: Mas eu prefiro os vídeos do Alex Atala.
3: Dá pra invernar então, Paulão.
0: Vamos no intervalo, daqui a pouco a gente tá de volta com mais Jurassic Pan, hoje com Marlon Beretta, Josi de Lis, Samuel Gonçalves, Carlos Augusto Zeredo, Paulo Santos e Juliano Bortolom. 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
0: Estamos de volta, rapaziada, 19 para as 7. 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Deixa eu dar os parabéns aqui para Ione Correia. Ione Correia, final do telefone 1172, que faturou o sorteio dos R$150 garantido no Posto Copacabana hoje. Parabéns. 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Voltamos.
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0: Jurassic Park. Samuel Gonçalves.
13: Silva Celantes, a marca que cola.
0: Muito bem. O que nós temos aí hoje?
13: Alemãozinho da resenha. Temos notícia boa pro nosso Grêmio, né? 27ª rodada. O Vasco derrotou o Grêmio por 2-1 na Arena e derrubou o Luiz Cássio.
0: Notícia boa.
2: É, só se for pra você, filho ingrato.
13: Não, você não gostou do Renato?
0: Na outra vida ele é
13: Luiz Castro.
0: Ele era gremista na outra vida.
13: Hein, você não gostou da demissão?
4: Luiz Castro caiu.
13: A notícia boa
14: não, foi
13: a demissão
14: do Luiz Castro. Foi engraçado. Exatamente. Tem uma notícia boa pro Grêmio, né? O Grêmio perdeu ontem pro Vasco.
2: É. Canalha.
13: E daí o Luiz Castro caiu?
2: Exatamente, eu entendi o que você quis dizer.
13: Obrigado, alemão. Explica pros leigos.
2: Se
13: aí
2: não tivesse perdido pro Vasco, tava esse lazarento
0: aí. Aí sim.
2: Aproveita o tempo, alemão, vai.
4: Tem que perder para ganhar, já diria.
2: Ricardo, ontem, sábado, tivemos uma partida entre Grêmio e Vasco, que foi a despedida do português, que aliás o português saiu com uma nota violenta, vai levar perto de 30 milhões. Bem... e não é, rescisão de contrato. O que falta para complementar o contrato dele e o Grêmio tem que pagar.
0: Cara, é burrice.
2: É diferente do Renato.
13: 30 milhões a pagar.
2: É diferente do Renato, que chega a Porto Alegre e quinta-feira, né? Vai encontrar os jogadores amanhã, que tem a partida atrasada, quarta contra o Botafogo. Botafogo, e o Renato fechou por 1,5 milhão, mas com cláusulas, tipo assim, tirou o Grêmio, que o Grêmio não caia, vai cair 8 milhões na conta, classificou ao inverso, tirou o Grêmio, que o Grêmio não caia, 5 milhões, bonificação.
3: Campeão da Copa do Brasil,
2: 8 milhões.
3: Então ele leva.
2: Bem pago.
3: Nessa brincadeira.
2: E vamos pagar as duas pro Renato.
3: Isso aí.
2: Anotem aí.
15: Se ganhar o Grenal, mas...
3: O Grenal já ganhamos. Não,
2: Grenal. Grenal então, já assim...
3: Mas tem pelo brasileiro ainda.
2: Vamos ganhar também. Acho o Paulão e demais integrantes do seleto grupo da segunda-feira.
15: Pode chamar acho nós que... de... Alemão, pode chamar nós de Marlon Fife.
2: Acho que...
3: Alemão e seus blocos.
2: Acho que o Renato... Que o Renato era o técnico para esse momento, porque é a quarta vez que ele vem apagar o incêndio. E não sei se daria tempo. Demoraram demais. Era para ter mandado o português embora naquele espaço da Copa do Mundo e não fizeram. Acharam que ele poderia dar a volta por cima e acabou não dando. E aí eu fui ver o que tinha de tão especial. O melhor trabalho que o português fez foi aqui no Brasil, no Botafogo. E a vez que ele foi chamado pelo Cristiano Ronaldo, lá que ele ganhou a Copa das Arábias, lá dos Quintos dos Infernos, lá não sei onde.
15: Então,
2: ele com quase 70 anos fez dois trabalhos bons e.
3: Alemão, se o Luiz Castro
13: tivesse. Ganhou 30 milhões do Grêmio.
3: Se o Luiz Castro tivesse nessa bancada, a gente ia poder ver o Alemão repetir aquela velha máxima que ele fez com o Reinaldo do Flamengo. Chegou o Alemão aqui com um print aqui da Wikipédia e disse assim. Qual é o trabalho que o senhor fez aqui, que eu não tô lembrado aqui, um centroavante com 90 e poucos gols na carreira aqui, o Alemão ia fazer a mesma coisa pro Luiz Castro, que o senhor aqui com dois trabalhinhos mais ou menos aqui na vida, e vem aqui com um contrato que vai levar mais 30 milhões do Grêmio.
2: E você lembra o que é que ele disse com o sotaque carioca?
3: O senhor não acompanha a minha carreira.
2: Já vi que o senhor não conhece a minha história.
3: Então assim, os dirigentes merecem um prêmio, assim, mas um prêmio que devia ser a cadeia, né? Fazer uns contratos horríveis isso, desse.
13: Sem dúvida. Mas Paulo, eu respeito a idolatria que vocês pelo Renato, mas é outro negócio porco, né? Vamos ser bem sinceros, né?
3: O Renato é dono daquele letreiro que tem em cima da arena, que veio do Olímpico, escrito campeão do mundo. Então ele foi lá, buscou o letreiro quando trocou de estádio.
2: É isso,
3: botou na arena. É isso. Agora, quando ele entrar em campo na próxima rodada que o Grêmio jogar em casa, o senhor vai ver o que é negócio porco. Domingo. Então deu uma assistida lá pra ver.
13: E outra coisa, né?
3: E ele já foi ídolo lá no seu time também. Dobre a língua pra falar do nosso treinador.
15: E fez um gol de barriga no Flamengo.
3: Dobre a língua pra falar do Renato.
13: O Renato.
3: E quem vai comandar o time agora é o outro cara que é intocável lá no Grêmio, se chama o senhor Luiz Felipe Scolari. Então, assim, os dois maiores nomes da história do Grêmio estão lá. Então,
13: faltou só o Jardel. O Renato, tão falastrão, já começou em home office, no chinelinho. Quem vai comandar é o velho senhor idoso Luiz Felipe Scolari. O Renato tinha que
15: estar em Porto Alegre.
3: O Renato tinha que estar em Porto Alegre ontem. Sair daqui, passe na UPA pra fazer um curativo no cotovelo. A dor de cotovelo tá muito
13: ruim. Dor de cotovelo do Renato, daí me interessa.
2: Renato estreia domingo, 11 horas da manhã, contra o Palmeiras com mais de 50 mil.
3: Meu Deus do céu! Que medo! E não duvide se não ganhar do Palmeiras.
13: Não duvido.
0: Mas vou dizer uma coisa pra você. Aquele cara tem um poder de vestiário que poucos técnicos têm no Brasil.
3: É isso aí.
0: Pode até não aplicar goleada, pode até não fazer gol. Mas ele é capaz
13: vai complicar
0: de
13: o jogo.
3: O Grêmio não cai mais.
2: O Maicon, meio campo do Maicon, foi expulso.
0: Eu cravo
2: São Paulo.
0: Isso que você falou. O Grêmio não cai mais com essa vinda do Renato. Por isso que valeu pros caras investir.
13: Mas no contrato dele, será que tá? É que ele não precisa ir em alguns jogos?
2: Mas pode ficar tranquilo.
15: Vamos preparar os recordes. O Grêmio não cai. O Grêmio vai patrolar o Palmeiras.
3: Falei que vai ganhar.
2: O Maicon, o ex-jogador de São Paulo que veio pro Grêmio, ele deu o exemplo do Roger Massado, do outros treinadores que ele trabalhou, o Muricy e o Renato. Diz ele que não tem nenhum treinador do Brasil que tenha um poder de vestiário que nem o Renato.
3: Ele pegava o Kahneman na última passagem dele pelo Grêmio.
13: Antigamente era o Danley, né?
3: O Kahneman, com toda a idolatria que tem no Grêmio, o Renato falava pro Kahneman e dizia assim: rapaz, o meu sonho na época de jogador era ter um zagueiro que nem você, que não ia dar conta de mim, entendeu? Ele faz essa jogada psicológica, obviamente, com os atletas ali, e os caras jogam por ele. Esse time do Grêmio de 2016, que foi campeão da Copa do Brasil, ele não era um grande time e tal, e o Renato chegou com o barco andando já, o Grêmio não, é bom que se lembre que a gente ganhou uma vaga na classificação no último pênalti que o Atlético Paranaense ia bater, o Everton, que é o goleiro errou. Do Grêmio hoje, errou, Marcelo Groy defendeu, daí nas cobranças alternadas o meu Grêmio passou, Deus. E o Grêmio foi campeão da Copa do Brasil.
15: Que papo é esse?
3: Não. Não, é pra dizer que essa? O Grêmio trouxe o Renato naquela época pra salvar Grêmio. Também, pra salvar, ó, salvar também. Um rebaixamento, um possível rebaixamento.
15: Rádio Grenal agora. Papo de Grêmio.
3: É.
15: Papo de
3: Grêmio. Meu Deus. Podem chorar bastante aí.
0: Para, vamos voltar. Não,
15: chega de futebol. Não esqueçam de passar. Deixa o que o Renato fez.
3: É,
15: é. O time tá quase na zona de rebaixamento, é alegria.
13: Tomara que não caia.
15: Imagina. Imagine se chega a ganhar alguma coisa.
0: Imagina, gente. Vai lá.
13: Com esse time.
3: Deu, alemão?
13: Não fale do
3: Flamengo. Vocês que provocaram.
0: Não fale do Flamengo. Tudo bem, mas a gente errou. A gente reconhece.
15: Não, prometo não repetir mais.
3: Nunca mais.
1: Foi moleque.
3: Fala aí.
13: Compartilhar uma refeição vai muito além de um momento de convivência. A chamada comensalidade também pode trazer benefícios para a saúde mental e física. Estudos indicam, então, que fazer refeições em grupo está associado a maior satisfação com a vida, menor risco de depressão e até benefícios para a saúde do cérebro. Pesquisadores da Universidade de Oxford apontam que comer acompanhado estimula, então, a liberação de endorfinas, fortalecendo dos vínculos sociais e aumentando a sensação de prazer. Calma, Marlon, não é aquela comida que tá pensando. Já o hábito frequente de comer sozinho tem sido relacionado às alterações em áreas do cérebro importantes para a cognição. Então sempre faça a alimentação em parcerias.
0: Legal. Eu acho legal você tá cercado de pessoas legais na mesa e tal. Isso é uma dádiva, né?
2: Eu e o Cinturinha de Rabanete fomos no restaurante sábado e comemos somente salada Caesar. Foi ou não foi, Cinturinha?
13: Não foi.
15: Oh. E tem salada Caesar. E é uma coisa,
13: não,
15: né?
13: Não foi porque eu fui lá no Aires.
15: Do ato de comer ali, de
13: se alimentar.
15: Da refeição, isso, porque você comenta sobre a refeição, isso aqui tá gostoso, né? O cara que é gordinho, ele gosta de comentar.
0: Falando nisso, molho, a gente tava naquele assunto das canetas e o Marquinho Schmidt mandou uma mensagem que eu não li. E agora que eu não vi na hora, né? Daí ele disse assim: boa noite. Vocês estão falando em caneta aí, né? E falando em caneta, três pessoas onde estamos trabalhando aplicaram. Um parou porque não conseguia dormir. Outro parou porque, mesmo sem ter fome, os olhos olhavam o que ele gostava e não aguentou ficar sem comer.
3: Tá aí.
1: Emocional.
0: E ainda, o outro parou porque deu um problema com a mulher. Ele comprou sem avisar.
13: Boa demais. Puta.
1: Deu ruim.
0: Diz que além de gastar com a caneta, deixou de comparecer nas coisinhas. Ai, eu ouvindo vocês,
1: mas isso é um efeito não colateral.
2: Exatamente. Né? Se for verdade, vai se tornar acessível daqui a alguns meses, né?
1: Porque
2: R$99 a caneta, sendo pelo fabricante Assimete.
13: Mas vai broxar, alemão. Já não, disse ali, viu?
2: Ah, não, então não tô.
13: Diga assim, alemão, agora que eu tô voando.
2: Já. Agora que o Cadala fez efeito na minha.
15: Olha, mano.
13: É só fazer o combo.
15: O alemão, mas vou te explicar.
13: Cadala e Monjaro, o alemão vai morrer.
2: Querem matar o velho.
13: E vinhozinho e Matheus lá.
2: Realmente, senão. Já imaginou, Paulão? Uma caneta do Cadala.
13: Eu não quero imaginar nada. Não é
2: Matheus,
13: é.
2: Não, tem o Matheus também, mas pode ser um casal mesmo.
15: Mas vai voltar. Tomar o Tadala ali, ó. Vou voltar nessa última. É igual. É. Refeição, sexo e videogame. Até pode ser sozinho, mas acompanhado é bem melhor.
0: Verdade, ó, também. É isso mesmo. São 18h52. Uma curiosidade, eu não sabia, divido com vocês agora. Não sei se sabiam. A cor da tampa não conta toda a história, mas você já olhou para uma garrafa de água e pensou que a cor da tampa revelava o tipo de água? Vocês
13: claro,
0: sabiam
13: já,
0: disso?
13: Já. Claro.
0: Sabiam disso?
3: Eu já fui no aniversário que o aniversariante comprou um caminhão de garrafa de água com gás. Ele achava que era água com gás porque a tampa era vermelha.
15: Isso.
3: Mas daquele fabricante era sem gás.
15: Ah, mas então, depende da empresa.
0: Mas é pra você ver. Mas eles têm um código hoje entre os fabricantes, entre os envasadores de água. Não sei se vocês sabiam. Eu achei legal de compartilhar isso. Por exemplo, tampa azul, água mineral natural, obtida diretamente de fontes naturais com minerais naturais em sua composição.
1: Tá.
3: Essa ali do Marlon.
0: Mostra aí. Branca.
3: Mostra aí.
0: Branca. Quando a tampa é branca, a água purificada, ela passa por processos de purificação para remoção de impurezas. Quando a tampa é verde, eu acho que a verde é a da Puris, que é a daqui. Aqui diz o seguinte: água de fonte, vem de fontes naturais e mantém suas características minerais. Quando é preta, água alcalina, possui pH mais elevado e pode conter minerais adicionados, pode conter. Quando a tampa é amarela, é água com vitaminas ou nutrientes, pode conter adição de vitaminas e outros nutrientes. E quando é vermelha, é uma água saborizada ou com gás.
13: Ela tá aí, ó.
15: Eu não sabia que tinha tudo, pra mim era verde e vermelho.
13: Sabe? É, também.
0: Não, a preta, a azul, a gente sabe, por exemplo.
13: Tem umas aí que são laranja.
0: Essa cristal que é fornecida lá pela Mega Bebidas aqui, que é inclusive da Coca-Cola, ela é azul.
13: Azul escuro.
0: Azul.
13: Tem azul clarinho.
0: Tem azul clarinho,
13: eu já vi azul clarinho.
14: E tem marca que tem azul com gás.
0: Azul clarinho.
1: Tem alguns que não seguem.
13: Essa é a confusão do aniversário que eu falei.
1: É melhor ler as letrinhas mesmo, pra entender o que é o quê.
13: Eu sou um gole d'água.
0: Sim, um golinho.
13: Não esqueçam de tomar água, né? Independente da cor da tampa.
0: Vocês deixaram o alemão triste aqui, ó. Tá igual o Chico Xavier.
15: Ele não tá triste, ele tá preocupado com o combo.
14: Kit alemão.
2: Esse combo tá difícil.
13: Kit alemão.
0: Vamos lá, que dá saideira ainda, Samuel Zera.
13: Eu falei que o alemão tava voando, alemão. Se prepare. O planejamento logístico, a grade de horários e a tabela de tarifa dos novos voos regionais que vão conectar 10 municípios. Os catarinenses foram definidos oficialmente pelo governo estadual. O programa tem data confirmada para o início da comercialização. Os bilhetes custarão entre R$315 e R$815, com as vendas abertas a partir do dia 28 de setembro, então no portal da Azul Linhas Aéreas. Aqui na nossa região, separei os voos, a gente vai ter conexões nas segundas-feiras. Florianópolis, Correia Pinto.
2: Isso é boa.
13: R$315.
0: Não, hoje, por exemplo, ele tomou sol, tá lá.
13: Tá acelerado.
2: Correia Pinto, Floripa.
13: Correia Pinto, São Miguel do Oeste, R$500. Depois volta de São Miguel do Oeste para Correia Pinto também por R$500 e vai para Florianópolis.
0: Eu preciso dar uma 315. Sugestão. Preciso dar uma sugestão para você.
13: Vai lá.
0: É, que você fale pro nosso ouvinte, até porque ele não tá visualizando isso, só os voos daqui para Florianópolis, sendo do aeroporto de Correia Pinto ou do aeroporto de Lages.
13: Florianópolis, Correia Pinto, às segundas-feiras.
0: Atenção,
13: R$315.
0: Não.
2: O horário.
0: Daqui para Florianópolis ou de Correia Pinto para Florianópolis. Tem aí?
13: Daqui para de Correia Pinto para Florianópolis, 19 horas e 25 minutos, R$315.
0: Quando?
13: Às segundas-feiras.
0: Às segundas. Então, atenção, de Correia Pinto. Cala a boca, alemão. Florianópolis para de Correia Pinto para Florianópolis, apenas segundas-feiras, só esse horário? Só segunda-feira?
13: Não, eu ia fazer os outros horários.
0: Não, é que você tava lendo naquilo que eles mandaram, que é um card com uma confusão danada. O ouvinte não vai marcar tudo
13: eu isso. Eu estava falando os voos da nossa região para outras cidades.
0: Mas você mandou para São Miguel, não sei pra
15: mas
0: onde.
15: Mas é Laje, São Miguel.
13: Correia Pinto, São Miguel, não é da nossa região?
0: Não, mas eu quero dizer para Florianópolis, que é onde é mais procurado. Ninguém vai para São Miguel, é por só que porque não? É trajeto.
15: Vai.
2: Você vai ficar na última onde, velho?
0: Vai pra onde?
2: Vai pra Joinville, Blumenau.
0: O cara vai fazer em São Miguel, velho.
13: Me interrompeu. E fez uma bagunça.
0: Tá bom, começa de novo então, quero ver tu organizar essa porra.
13: Quartas e sábados, Florianópolis, Lages, Florianópolis, mesmo preço, R$315.
2: Hora.
13: Não vou falar hora. Sexta-feira, Florianópolis, Correia Pinto, Correia Pinto, São Miguel, São Miguel, Correia Pinto e Correia Pinto, Florianópolis. Então a gente tem voos segundas, quartas, sábados e sextas-feiras de Lages e Correia Pinto.
15: Mas não vai ter nenhum voo de Lages pra Correia Pinto?
13: Não complica, já tá vendo.
2: Ou seja, é mais.
0: O que eu quis dizer para os nossos ouvintes é que é difícil, por exemplo, é mais fácil para quem tá lendo o card enxergar todas as informações ali e tal. Mas para quem tá só ouvindo, ele pede, ou ele, pelo menos, ele tem intenção desses voos regionais, que são os principais, aquilo que liga principalmente Florianópolis, porque dali é hub pro restante do Brasil, ou então até para fora do país, se você quiser viajar para Santiago do Chile, tem voo em Florianópolis, se quiser viajar para Lisboa, tem voo em Florianópolis, era por isso que eu tava dizendo.
13: Pro pessoal que tem avião, ou já voou, uma dúvida, né, sincera, né, quanto tempo dura um voo de Lages a Florianópolis?
14: 1h05 vai durar isso.
13: Eu achei que era mais rápido.
0: Não, peraí, é um turbo hélice, não é um avião.
13: É um avião pequenininho, né? 10, 12 lugares, acho.
0: É um avião pequeno.
15: Ah, mas mesmo assim...
2: E será que pra ir de carro, o quê? Gasta uns R$200 e aqui vai gastar 315, vale a pena, né?
0: Gasta menos de R$200 hoje.
13: Menos, menos na ida, de 200. Né?
0: Na ida, né? É, não, ele tava falando de um trecho. Sim, só, né?
2: E esse de Correia Pinta São Miguel, máximo R$500.
13: 500 pila. E de volta Milão.
0: Mas é porque ele tá indo de Florianópolis para em Correia Pinto e vai a São Miguel, é isso, né?
2: Isso aí.
13: Mas o trecho Correia Pinto São Miguel é R$500.
0: Não, tudo bem, quanto ao valor, tudo bem, mas é só pra gente entender qual é a
3: trajetória. Sim, lembrando que esses voos são subsidiados, né? Pelo governo do estado tem uma parcela, né?
0: Por isso que é esse valor. Por isso que ainda é um valor mais baixo.
13: Aí tem outras cidades, né? Tem voos ligando Jaguaruna, Florianópolis, Blumenau, a Florianópolis, Joinville, enfim. Só peguei os voos da nossa região aqui, né? Correia Pinto e Lages.
15: Qual é a empresa?
13: Azul.
15: Azul.
0: Azul Conecta. É um braço da Azul que faz esses voos pequenos com aviões menores, né?
3: Tem a capacidade do avião, hein?
13: É 12 lugares, se eu não tô enganado, Paulo. Não separei aqui, mas aí pode despachar mala de 23 quilos nesse valor.
0: É, por isso que eu disse, tá vendo? Ó, se pode despachar a mala de 23, é porque ele é uma linha que é interessante você sair daqui. Aí você programa o seu voo internacional, por exemplo. Você não precisa. Porque o que você vai gastar em 10 dias de estacionamento lá em Florianópolis, passa de R$300.
13: Sim,
0: passa. Entendeu? Porque é mais de R$30 a diária. Então, por isso que eu digo, vale a pena pegar a passagem aqui, você obviamente já vai com uma mala de 23 quilos, e aí, consequentemente, você já pega o seu voo em Florianópolis pro seu destino.
15: E não é só a estada do carro lá, né? Tem o trajeto também, tem a gasolina daqui a lá e volta,
0: sim,
15: né?
0: Sim,
15: então,
0: sim.
3: É e o tempo, né? E o tempo, principalmente.
15: E o risco.
0: É claro, se a gente tá falando de família, aí a conta muda. Já muda, né?
3: Mas sozinho, sim.
2: Mas sozinho. Dá um medinho, né? 12 lugares.
13: Tipo aquele do Rift Valley.
3: Correia Pinto.
13: Correia Pinto Florianópolis vai dar 55 minutos. Lages Florianópolis, 1h05 de voo. Até Florianópolis.
15: Mas eu achei demorado isso.
0: De Correia Pinto é mais rápido, porque a pista é maior, fica mais embaixo.
3: Então, na dúvida, vão ter voos saindo daqui de Lages e voos do aeroporto de Correia Pinto.
0: É, você tá vendo? É por isso que eu queria que ele dissesse. Os voos que são, pra gente centrar, pra focar só em Florianópolis, por exemplo, como destino. Saindo de Correia Pinto, quantas vezes por semana e que horário? Saindo de Lages, quantas vezes por semana e que horário? Era só isso.
3: E vamos fazer uma justiça.
15: Sem entender. O aeroporto é que ainda fosse Congonhas e Correia Pinta o nosso Guarulhos.
3: É isso aí. O alemão falou do medo da aeronave e tal. A gente tem que lembrar o seguinte: essa aviação de carreira, né, que envolve empresas como Azul, como Gol, como Tansys aí, são muito seguras, tá, pessoal? Não voa se não tiver com toda a manutenção e todas as checagens que as aeronaves precisam fazer, né? Os voos comerciais são muito seguros.
13: Inclusive, o voo de. É sexta que tem voo aqui, né? É pra Correia Pinto da. Aqui um dia que deu uma chuvarada ali, voltou o voo, né? Ele chegou até Taió, se eu não tô enganado. Aí voltou pra Congonhas. Mas assim, aí o pessoal que tava aqui no aeroporto de Correia Pinto foi deslocado de ônibus até Floripa, pegaram um voo de lá pra ir pro destino dele.
0: É, atenção, só pra fazer um resumão aqui, tá? Então é assim, você quer ir pra Florianópolis, vamos botar só Florianópolis como destino. Você tem segunda-feira às 19h25 saindo de Correia Pinto, quarta-feira às 15 horas saindo aqui de Lages, vai pelo dia da semana. Segunda-feira, então, sai de Correia Pinto. Na quarta, sai de Lages. Na sexta, sai de Correia Pinto, 1h30 da tarde. E no sábado, sai de Lages. Então tem essas saídas para lá nestes dias. Segunda, quarta, sexta e sábado, você tem como se deslocar de Lages para Florianópolis com esses voos. Era esse o resumo.
2: Quero fazer um noturnozinho de 19h25.
0: Começa dia 3 de novembro.
15: Olha, né, segunda-feira, 19 horas. Tem que faltar o programa, não dá pra ir.
0: É, tem isso também.
13: Só não vamos sair de Correia Pinto, voltar pra lá, deixar o carro e correr Pinto.
0: É, não. Tem que cuidar, gente. Não é bom negócio esse também.
2: Não quero perder 5 pontos.
0: Vamos lá, queridos. 19 horas e 3 minutos. Muito obrigado, alemãozinho da resenha. Paulo Santos, Juliano Bortolom, José de Liz, Marlon Beretta e Samuel Gonçalves. Estamos encerrando mais uma edição do Jurassic Pan. Estaremos de volta amanhã, 6 da tarde, com Aires Bueno, Porto Belo Shop, Uniplac, Remax Serrana, Clinicolon, Elotec, Posto Copacabana, Padaria São José. 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Boa noite, São Belzeira.
13: Boa noite.
0: Valeu, turma, até mais.
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5: 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E a hora na Pan. 7:43.

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0: não pode basear a transferência para abrigos públicos sem haver riscos para as crianças. A guarda provisória com as famílias acolhedoras vale até o julgamento da ação que pode retirar o poder familiar dos pais biológicos.
1: Começou hoje a Semana Nacional da Execução Trabalhista.
2: Durante 5 dias, os tribunais regionais do trabalho vão concentrar esforços para garantir o pagamento de direitos reconhecidos pela Justiça. Repórter Nídia Rios.
3: Já pensou ganhar uma ação trabalhista e não receber o valor devido? É justamente para evitar situações como essa que a Justiça do Trabalho promove todos os anos a Semana Nacional da Execução Trabalhista. A 16ª edição da campanha será realizada entre os dias 14 e 18 deste mês, em todos os 24 tribunais regionais do trabalho do país. Quem tem uma ação trabalhista nessa fase pode procurar a vara do trabalho da sua região ou entrar em contato com um advogado que acompanha o caso.
1: Governo vai apurar falhas da Uber e da 99 no atendimento a idosos e pessoas com deficiência.
2: A medida atende a uma recomendação feita pelo Ministério Público Federal. Vanessa Pereira.
4: A Secretaria Nacional do Consumidor, a Senacom, acatou a recomendação e vai apurar casos de cancelamento de viagens motivados pela idade avançada do passageiro ou pela presença de equipamentos assistivos, como cadeira de rodas, bengalas, muletas e cães-guia. A secretaria, que integra o Ministério da Justiça e Segurança Pública, já notificou as empresas Uber e 99 para que esclareçam quais medidas adotam quando há recusa de transporte nesses casos. A recomendação do MPF também foi encaminhada às duas empresas, que ainda não informaram quais providências pretendem tomar.
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1: A você, uma boa noite.
2: E até amanhã.
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0: ar o Jornal do Senado.
1: Eu sou Paula Groba.
2: E eu sou Humberto Pinheiro.
1: E estes são os destaques de hoje do Jornal do Senado, que começa agora.
2: Projeto de Lei Orçamentária 2027 chega ao Congresso com reajustes travados pelo arcabouço fiscal e regra de ouro.

0: manipulação das redes sociais divide especialistas em audiência no Senado.
1: Um terço dos alunos do ensino médio já apostou em bets, segundo pesquisa.
0: Boa noite.
1: Boa noite.
0: As bets já fazem parte da rotina de muitos jovens brasileiros. Uma pesquisa da Frente Parlamentar Mista da Educação revelou que um terço dos estudantes do ensino médio já apostou em jogos online.
1: Diante desse cenário, um projeto do Senado quer diminuir o apelo das apostas e reforçar a proteção de quem está mais vulnerável a esse tipo de jogo. Repórter Raíssa Abreu.
2: Uma pesquisa da Frente Parlamentar Mista da Educação, em parceria com o Instituto Equidade.info, mostrou que 9,5% dos estudantes brasileiros de 11 anos já fizeram apostas online. A proporção aumenta com a idade e entre os alunos do ensino médio, 1 a cada 3 estudantes já teve experiência com bets. Foram ouvidos entre agosto e setembro 1.912 estudantes de 191 escolas públicas e privadas no país. Para diminuir o apelo das plataformas de apostas online proibidas para menores de 18 anos, especialmente junto aos grupos mais vulneráveis, a Comissão de Ciência e Tecnologia do Senado acaba de dar parecer favorável a um projeto que amplia as restrições à publicidade e ao patrocínio das bets. A proposta foi apresentada pela senadora Damaris Alves, do Republicanos do Distrito Federal, e por outros 6 senadores que fazem parte da Frente Parlamentar Mista da Saúde Mental.
3: É um projeto construído a várias mãos. Eu só tenho a honra de ser a primeira signatária, mas foi construído com especialista, com a participação de parlamentares, Câmara e Senado, um corpo técnico extraordinário, e a gente está preocupado realmente com essa questão da saúde mental por causa do vício dos jogos de apostas.
2: O objetivo do projeto é limitar o que chama de publicidade predatória, aquela focada no sofrimento humano. Para isso, propõe restringir a propaganda de bets em rádios, TVs, uniformes esportivos, redes sociais, eventos culturais, plataformas de streaming e campanhas com influenciadores digitais. De acordo com informações do Ministério da Saúde, os atendimentos na rede pública relacionados a jogos e apostas cresceram 140% entre 2018 e 2025. Em julho, diante do aumento dos casos de endividamento e até de suicídio associados aos jogos, o Ministério da Fazenda determinou que a publicidade das apostas viesse acompanhada de advertência sobre os riscos envolvidos, a exemplo do que acontece com a propaganda de cigarros e bebidas. A proposta deve ser votada no plenário.
0: O projeto de lei orçamentária de 2027, que chegou ao Congresso, prevê o preenchimento de mais de 48 mil cargos vagos e a criação de 4.704 novas vagas no setor público federal.
1: Mas o ritmo dessas nomeações e a realização de novos concursos terão que respeitar as travas do arcabouço fiscal, que limitam o crescimento real das despesas com pessoal a, no máximo, 0,6% ao ano. Os detalhes na reportagem de Douglas Castilho.
4: A proposta orçamentária atual reserva ao todo 3,84 bilhões para a criação e o preenchimento de cargos públicos em 2027. No entanto, pelas regras fiscais em vigor, chamadas de arcabouço fiscal, o crescimento real do gasto com servidores de cada poder não pode passar de 0,6% acima da inflação ao ano, quando as contas estiverem no vermelho. Além desse mecanismo, o consultor de orçamento do Senado Federal, Sérgio Machado, explicou que a autorização não gera obrigação de contratar.
5: É uma autorização legislativa e orçamentária para realização de determinadas despesas com pessoal. Ele não se confunde com dotação orçamentária e muito menos representa uma despesa de execução obrigatória.
4: O projeto de orçamento já prevê gastos acima do permitido em quase 53 bilhões de reais com despesas de salários e aposentadorias. Isso exigiria a aprovação de um projeto de lei de crédito suplementar para cumprir outro limite fiscal, a chamada regra de ouro, norma constitucional que impede a dívida do Estado para pagar esse tipo de gasto.
0: O país já tem pelo menos 36 casos de sarampo confirmados, com maior concentração em São Paulo. No Amazonas, parte dos casos tem origem no Peru, que enfrenta um surto da doença.
1: No Senado, a preocupação com o desenvolvimento de vacinas de importância estratégica para o país levou à criação de uma subcomissão. As informações com o repórter Pedro Pincer.
6: Depois de 36 semanas avaliadas, São Paulo totalizou 32 ocorrências, sendo duas infecções novas na semana mais recente. Simultaneamente, o Amazonas confirmou 3 casos importados do Peru na cidade de Tabatinga. O quadro acende um alerta para a vigilância epidemiológica, especialmente em áreas de fronteira, em meio a surtos da doença em outros países das Américas. Mas desde 2024, o Brasil é considerado pela Organização Pan-Americana de Saúde um território livre de sarampo, como ressaltou o senador Marcelo Castro, do MDB do Piauí, ex-ministro da Saúde.
7: Enquanto notamos aumento alarmante de casos de sarampo em outras partes do mundo, no Brasil, reforçamos a vigilância e promovemos ampla cobertura vacinal visando prevenir surtos e garantir a proteção para todos. Infelizmente, não podemos deixar de mencionar o período sombrio que vivemos recentemente, quando o negacionismo em relação às vacinas permitiu que doenças antes eliminadas, como o sarampo, voltasse a ser um problema.
6: A Comissão de Ciência e Tecnologia aprovou em agosto a criação de uma subcomissão permanente para acompanhar o desenvolvimento científico e tecnológico de vacinas de interesse nacional. O colegiado deverá acompanhar pesquisas, projetos estratégicos, financiamento e produção de vacinas, além de promover o diálogo entre pesquisadores, empresas, órgãos públicos e agências de fomento. Hoje, a vacina contra o sarampo faz parte do calendário nacional de vacinação do SUS para pessoas de 12 meses a 59 anos. Quando há circulação do vírus, porém, o Ministério da Saúde recomenda ainda a aplicação da chamada dose zero em bebês a partir de 6 meses.
0: E os limites para a regulação das redes sociais sem restringir a liberdade de expressão foi tema de discussão em uma audiência pública do Conselho de Comunicação Social do Congresso.
1: Especialistas divergiram sobre a necessidade de regras mais rígidas para combater abusos e o risco de restringir excessivas. A reportagem é de Yasmin Rodrigues.
8: Até onde regular as redes sociais sem transformar a moderação de conteúdo em censura? Essa foi uma das principais questões levantadas durante a audiência pública do Conselho de Comunicação Social do Congresso. Um dos problemas apontados durante a audiência foi a falta de transparência das próprias plataformas. A diretora do Internet Lab, Fernanda Campanucci, afirmou que as regras utilizadas pelas empresas são genéricas e devem ser mais transparentes.
9: Transparência real sobre os critérios de moderação só vai funcionar se tiver essa transparência real. Na prática, os termos das plataformas são genéricos demais. Como ela regula o seu espaço, as regras que ela define. Isso deixa um limbo, tanto para o usuário quanto para o moderador.
8: A audiência também discutiu o que se espera de uma eventual regulação. A presidente do conselho, Patrícia Blanco, destacou que as contribuições apresentadas durante o debate podem ajudar o Congresso na construção dessas regras.
10: Que esses registros, essas contribuições possam ajudá-los na hora da decisão, para que a gente tenha um ambiente digital, que a gente consiga de fato excluir as questões relacionadas a discurso de ódio, a intolerância, a desinformação.
8: Mas a criação de novas restrições também recebeu críticas. Para o diretor do Instituto Civis, Jamil Assis, o Congresso precisa ter cautela antes de estabelecer novas regras para as plataformas.
11: A gente está legislando em um assunto que ainda a gente mede e avalia muito mal, muito novo. É imprudente empilhar restrições sobre o objeto que a gente ainda não sabe medir de maneira adequada.
8: O desafio colocado no debate é encontrar um modelo de regulação capaz de estabelecer parâmetros para a atuação das empresas sem retirar dos usuários o direito à informação e à manifestação.
1: Edição de Paula Groba e trabalhos técnicos de Eliseu Caires. O Jornal do Senado fica por aqui. Acompanhe agora as notícias da Câmara dos Deputados. Boa noite.
0: Boa noite e até amanhã.
12: Jornal Câmara dos Deputados. Projeto proíbe propaganda sexual em eventos com crianças e adolescentes.
13: Avança a proposta que amplia políticas de acessibilidade no ensino superior.
12: Deputados analisam sugestões que regulamentam plataformas de conteúdo.
13: Boa noite. Continuamos hoje com o projeto de gravação de edições do jornal Câmara dos Deputados em emissoras da Rede Câmara de Rádio. Este programa está produzido diretamente da cidade de Parauapebas, com a participação do colega Francesco Costa, da Rádio Câmara de Parauapebas. Eu sou Márcio Aquilissardi, bem-vindo, Francesco.
14: Boa noite, Márcio. Obrigado, Márcio. Uma honra profissional participar da apresentação desta edição do jornal Câmara dos Deputados, dentro da Voz do Brasil. Vamos agora às notícias da Câmara dos Deputados. Eli Borges, do Republicanos do Tocantins, celebra a retirada de pauta do projeto que trata verdade democrática e religiosa nas plataformas digitais. Segundo o deputado, a proposta poderia restringir a liberdade de expressão.
15: Esse PL 2630 de 2020, ele faria um ataque muito forte nas plataformas digitais, que a partir disto, as plataformas não poderiam fazer determinadas divulgações. Por exemplo, não poderia, a sociedade não poderia questionar ministros do Supremo, não poderiam questionar o presidente da República, porque as plataformas serão vigiadas num colegiado que viriam de setores do governo.
13: Eli Borges observa ainda que a proposta comprometia a liberdade religiosa, que considera um direito fundamental. O deputado destaca que a mobilização da bancada evangélica foi fundamental para a retirada do projeto de pauta.
14: Maurício Neves, do PP de São Paulo, quer proibir órgãos públicos e empresas de contratar ou patrocinar serviços de pornografia com recursos próprios ou dinheiro proveniente de repasses governamentais. O texto veta ainda parcerias e incentivos públicos para plataformas de conteúdo adulto.
13: Maurício Neves explica que o projeto impede o uso de verbas institucionais para financiar conteúdos sexualmente explícitos. O texto prevê ainda multas, perda de benefícios fiscais e impedimento de contratar com o poder público para empresas que descumprirem as regras.
16: Meio ambiente.
14: Silvio Costa, filho do Republicanos de Pernambuco, apoia a criação de uma CPI para investigar, apurar casos de crueldade contra animais. A ideia é investigar também o uso de plataformas digitais para divulgar ou incentivar esse tipo de crime.
13: A comissão deve ainda identificar possíveis grupos organizados, avaliar falhas na apuração desses crimes e discutir medidas para fortalecer a proteção aos animais. Segundo Silvio Costa Filho, o objetivo é combater a violência, sem tratar da regulamentação da liberdade de expressão nas redes sociais.
16: Segurança Pública.
14: Sargento Faú, do PL do Paraná, é autor do projeto de lei que permite à polícia e ao Ministério Público acessar o monitoramento de presos com tornozeleira eletrônica. De acordo com o deputado, o objetivo é agilizar investigações e evitar a prática de novos crimes.
17: Para te dar um exemplo, um crime acontece, um homicídio acontece em determinado local. Para saber se uma pessoa que é suspeita passou por ali ou não, e essa pessoa usa tornozeleira eletrônica, é preciso de uma ordem judicial. Isso pode atrasar em muitas horas a obtenção dessa informação. O meu projeto permite que policiais e o Ministério Público ali mesmo já tenham dados junto ao centro de monitorização para poder saber se aquele criminoso passou ali.
13: Na opinião de Sargento Faúro, o projeto facilita o trabalho policial ao permitir consultas mais rápidas sobre a localização e os trajetos registrados pelas tornozeleiras. O projeto foi aprovado pela Câmara e agora tramita no Senado, onde o deputado articula apoio para a votação do texto.
14: Dal Barreto, do União da Bahia, defende a aprovação de projetos que impõem novas restrições a condenados por sexuais contra crianças e adolescentes. O texto prevê áreas de afastamento para impedir a aproximação das vítimas e de locais frequentados por menores.
13: Dal Barreto afirma que o principal objetivo é reduzir o risco de novos crimes após a saída da prisão. A proposta proíbe o contato digital com menores de 14 anos e o exercício de atividades profissionais voltadas a jovens dessa faixa etária.
16: Justiça.
14: Avança na Câmara. Projeto que proíbe propagandas com apelo sexual em eventos de livre acesso a crianças e adolescentes. A repórter é Silvia Munhato.
8: A Comissão do Esporte da Câmara dos Deputados aprovou proposta que proíbe a exibição de propagandas com apelo sexual, erotização ou conteúdo sexualmente explícito em eventos esportivos ou recreativos de livre acesso ao público. A regra também vale para as transmissões desses eventos. O texto foi aprovado na versão sugerida pela relatora, deputada Helena Lima, do PSD de Roraima, para um projeto de 2003 e outros 91 projetos analisados em conjunto. Enquanto o texto original proibia anúncios com apelo sexual em todos os meios de comunicação, a relatora limitou a medida aos ambientes esportivos e recreativos. Para ela, a medida protege o público vulnerável sem criar regras que prejudiquem a liberdade de expressão.
18: Criança tem que viver a infância, adolescente precisa ser protegido em sua fase de desenvolvimento. Quando esse conteúdo aparece em estádio, em evento e na TV ou na internet, ele chega a milhões de pessoas, inclusive a menores de idade. Então ela ajuda a proteger os pais irresponsáveis e ela também cobra a responsabilidade de quem anuncia, de quem organiza e também quem transmite esses eventos.
8: Pela legislação atual, programas de TV e espetáculos precisam exibir a classificação indicativa por idade, mas as peças publicitárias não passam por classificação. Pela medida, o descumprimento da regra será considerado publicidade abusiva. Com isso, as empresas infratoras sofrerão as punições administrativas e civis que já existem na legislação de proteção do consumidor e de crianças e adolescentes. O projeto que proíbe a exibição de propagandas com apelo sexual em ambientes de livre acesso ao público será analisado pelas comissões de comunicação e de Constituição e Justiça. Em seguida, será apreciado pelo plenário. Da Rádio Câmara de Brasília, Silvia Minhá.
16: Trabalho.
13: Mauro Benevides Filho, do União do Ceará, apoia a proposta de emenda à Constituição que reduz de 44 para 36 horas semanais a jornada de referência para o piso da enfermagem. Segundo o deputado, a mudança aumenta a complementação paga porque o cálculo passa a considerar uma jornada menor.
19: Qual é o benefício? O valor remuneratório de complementação financeira que eles recebem hoje sobre 44 horas, vamos dizer, 700, 800 reais, com a redução para 36 horas, esse benefício vai aumentar para 1.200, 1.300, ou seja, é um impacto direto na remuneração, vai estimular mais ainda a enfermagem brasileira, a todo um acompanhamento da enfermagem comigo aqui na Câmara dos Deputados, aqui no Congresso Nacional, e eu, portanto, apresentei a emenda constitucional 127, que encontrou 10,6 bilhões de reais para pagar o piso da enfermagem em todo o território brasileiro.
14: Mauro Benevides Filho relata que a proposta previa inicialmente uma jornada de 30 horas, mas foi ajustada para 36 horas para reduzir o impacto financeiro. A mudança já foi aprovada pela Comissão de Constituição e Justiça do Senado e aguarda a inclusão na pauta de votações do plenário.
16: Economia.
13: Jefferson Campos, do PL de São Paulo, pede a votação da proposta que reformula a cobrança do IPVA e impõe teto de gastos para órgãos públicos. O texto limita a alíquota do IPVA a no máximo 1% do valor venal do automóvel e passa a calcular o imposto com base no peso do veículo.
14: A proposta também estabelece limites orçamentários para despesas com publicidade institucional e fixa um teto para os gastos do Poder Legislativo e dos Tribunais de Contas. Segundo Jefferson Campos, a medida busca garantir maior responsabilidade fiscal na administração pública.
13: Paulo Litro, do União do Paraná, defende o projeto que aumenta de 81 mil para 130 mil reais o limite de faturamento do microempreendedor individual. A mudança permite que pequenos empreendedores ampliem a receita sem perder o enquadramento como MEI.
14: A proposta, que tem o apoio de Paulo Litro, também amplia de 1 para 2 o número de empregados que podem ser contratados pelo microempreendedor. Cada funcionário deverá receber um salário mínimo ou piso salarial da categoria profissional.
13: Beto Preto, do PSD do Paraná, quer extinguir o conselho que hoje analisa recursos de empresas e contribuintes contra cobranças de impostos federais. Ele explica que esses casos passariam a ser julgados diretamente pela Justiça Federal, inclusive os processos que já estão em andamento.
14: Para Beto Preto, a mudança reduz a morosidade, aumenta a segurança jurídica e evita a duplicidade de julgamentos entre as esfera administrativa e judicial. O deputado acredita que a proposta preserva o contraditório a ampla defesa e o devido processo legal dos contribuintes.
16: Agricultura.
13: Tião Medeiros, do PP do Paraná, apoia o projeto que garante indenização a produtores rurais por perdas de produtos perecíveis causadas por interrupções no fornecimento de energia elétrica. A proposta obriga as concessionárias a analisar o pedido de ressarcimento em até 30 dias.
14: Tião Medeiros argumenta que apagões e oscilações na rede provocam prejuízos recorrentes no campo, com perda de leite, peixes, vacinas e alimentos refrigerados. Segundo ele, a medida reforça a responsabilidade das distribuidoras e incentiva um serviço mais eficiente nas áreas rurais.
16: Ciência e tecnologia.
13: Otineu Cortes, do PL do Rio de Janeiro, sugere a criação de uma frente parlamentar em defesa do Programa Espacial Brasileiro. De acordo com o deputado, o objetivo é impulsionar projetos voltados ao fortalecimento do setor espacial e da inovação tecnológica no país.
14: Otineu Cortes acredita que o colegiado pode contribuir com a estabilidade orçamentária para as ações da Agência Espacial Brasileira. Para ele, o desenvolvimento de áreas como telecomunicações e monitoramento climático reforça a soberania nacional.
16: Esporte.
13: Vinícius Gurgel, do PL do Amapá, destaca a aprovação na Câmara de projeto que cria o regime especial de tributação para associações desportivas, sem fins lucrativos. O texto enviado ao Senado estabelece cobrança unificada de tributos com alíquota de 5% sobre a receita bruta.
14: Vinícius Gurgel ressalta que a medida estimula o financiamento de modalidades olímpicas e paralímpicas. As entidades que investiram continuamente em pelo menos 6 modalidades poderão abater parte desses gastos nos tributos devidos.
16: Educação.
13: Alice Portugal, do PCdoB da Bahia, comemora a aprovação na Câmara de projeto que proíbe cursos de graduação à distância na área da saúde e de educação física. A deputada considera que a formação desses profissionais exige atividades práticas e contato direto com pacientes e equipamentos.
20: É possível formar um contador, até um licenciado para ensinar nas diversas regiões longínquas desse país à distância, contanto que sejam cursos com controle, com aulas semipresenciais, com monitoria. Mas em saúde é algo difícil, porque como ensinar a um enfermeiro como aplicar um injetável no quadrante superior do glúteo esquerdo à distância? Como saber sem tocar para o aprendizado? As tecnologias em saúde são extremamente dinâmicas e complexas, e é preciso que o estudante tenha contato direto com a evolução dessas tecnologias.
14: Alice Portugal avalia que a mudança contribui para melhorar a qualificação dos profissionais que atendem a população. Ela alerta que o alto número de matrículas à distância em cursos que exigem laboratórios e contato com tecnologias pode comprometer a formação dos profissionais.
16: Comissões.
13: Aprovada na Comissão de Educação da Câmara, prevê a divulgação de dados sobre estudantes com deficiência no ensino superior. A ideia é aperfeiçoar as políticas públicas de inclusão e acessibilidade. A repórter Mônica Tati tem os detalhes.
21: Proposta aprovada pela Comissão de Educação da Câmara dos Deputados quer melhorar informações sobre estudantes com deficiência no ensino superior. O projeto determina a coleta e a divulgação sistemática de dados sobre o acesso, a permanência, a conclusão e a evasão de pessoas com deficiência nas universidades. O relator na Comissão de Educação, o deputado Ismael, do PL de Santa Catarina, destacou que o INEP, o Instituto Nacional de Estudos e Pesquisas Educacionais Anísio Teixeira, já realiza o levantamento dessas informações, mas falta uma sistematização específica para esses dados.
22: Na sinopse estatística da educação superior, anualmente publicada pelo INEP, já se encontra informações sobre o número de matrículas em curso de graduação das pessoas com deficiência por sexo e tipo de deficiência em cada município brasileiro. Não há, contudo, especificação por instituição de educação superior ou cálculo de indicadores de permanência, conclusão e evasão, embora nos questionários do referido censo sejam coletados dados por aluno, curso e instituição que permitam esse detalhamento.
21: O deputado Ismael ressalta que a abrangência dos dados do censo é ainda maior do que a prevista no projeto original, pois inclui todas as instituições de educação superior, públicas e privadas, e não apenas as universidades federais e estaduais. No entanto, falta a organização desses dados para auxiliar na criação de políticas inclusivas. O deputado propôs que não seja criada uma nova lei, mas que as obrigações da União na divulgação dos dados referentes ao ensino superior sejam incluídas no capítulo do Estatuto da Pessoa com Deficiência, que trata do direito à educação. As informações divulgadas deverão subsidiar o planejamento, a implementação, o monitoramento e a avaliação de políticas públicas governamentais voltadas para a inclusão e acessibilidade. A proposta, que dispõe sobre a coleta e a divulgação de dados de pessoas com deficiência no ensino superior, ainda será analisada pelas comissões de defesa dos direitos das pessoas com deficiência e de Constituição e Justiça. Se for aprovada, segue para a apreciação do Senado. Da Rádio Câmara de Brasília, Mônica Tati.
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16: Direitos Humanos.
14: Acácio Favacho, do MDB do Amapá, apresentou o projeto que obriga companhias aéreas a conceder desconto mínimo de 80% na passagem de quem precisa viajar por motivo de morte de um familiar. A tarifa humanitária vale para deslocamentos destinados a velório ou sepultamento.
13: A proposta de Acácio Favacho também assegura a remarcação sem multa, crédito ou reembolso integral quando o falecimento ocorrer antes da viagem. O parlamentar afirma que as medidas diminuem as barreiras enfrentadas pelo passageiro durante o período de luto.
16: Saúde.
14: Projeto de Kleber Verde, do MDB do Maranhão, assegura aos pacientes e seus responsáveis o acesso integral a informações sobre medicações administradas na rede de saúde pública e privada. A proposta exige o detalhamento de dados como lote, dosagem, validade e nome do profissional responsável.
13: De acordo com Kleber Verde, casos de urgência e UTI deverão contar com a presença de ao menos 2 profissionais de enfermagem para aplicação de medicamentos. Na visão dele, a medida busca evitar fraudes, erros e tragédias no ambiente hospitalar.
14: Eunício Oliveira, do MDB do Ceará, apoia o trabalho da Frente Parlamentar em defesa da Política Nacional de Plantas Medicinais e Fitoterápicos. O deputado informa que o objetivo do colegiado é incentivar pesquisas.
13: A iniciativa também visa apoiar a produção e ampliar o uso de plantas medicinais e fitoterápicos na saúde pública. No entendimento de Eunício Oliveira, a Frente Parlamentar contribui para o aproveitamento sustentável da biodiversidade brasileira e para o fomento à agricultura familiar.
14: Termina agora esta edição especial do Jornal Câmara dos Deputados, produzida e apresentada pela Rádio Câmara de Brasília, em parceria com a Rádio Câmara de Parauapebas, integrante da Rede Câmara de Rádio.
13: Eu agradeço ao Francesco e a toda a equipe da Câmara de Vereadores de Parauapebas pelo excelente trabalho conjunto.
14: Obrigado à Câmara dos Deputados por esta oportunidade. Esse programa teve trabalhos técnicos de Everson Urani e apresentação de Márcio Aquilissade e Francesco Costa. Boa noite.
13: Muito boa noite. O Jornal Câmara dos Deputados volta amanhã. Você fica agora. Um minuto do TCU.
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5: O Tribunal de Contas da União monitorou 67 universidades federais para verificar medidas de prevenção e combate ao assédio moral e sexual. 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
4: 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Boa noite.